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0: Agora 9:03, 9:03, nós começamos a segunda hora com um grauzinho a menos do que começamos a primeira, hein? 24 graus. Tem um jogo sendo realizado, agora é intervalo, é hora do recreio. Internacional 1, o Remo do professor Abner 0, e eu tô com a camisa do Remo agora, né? A camisa que ele me deu aí de presente, mandou lá do Pará para mim. E aí eu virei torcedor do rei da Amazônia, o Leão, mas, né, tá lá lutando para não cair. Esse jogo encerra a 23ª rodada do Campeonato Brasileiro. Juraci Bortolim, beijão, boa noite, boas emoções. Agorete Moraes, ó, uma ótima noite, Marcelo, beijos, obrigado. Ditinha Zambão, oi Marcelo, tudo bem? É, boa noite. Eu, Ditinha Zambão, pequena no tamanho, mas grande no coração, quero ouvir mais uma noite e vou dormir sem o meu bem. Deixa comigo, Ditinha, beijão. Depois a gente manda essa do Zoom aí pra você. Obrigado. Quem tá com a gente também aqui, ó, deixe-me ver. É, a Maria do Araci, ela quer ouvir Lágrimas com o Marcelo Aguiar. Manda pra lá e todos do Araci. Ok, o Ricardo agradecendo, ele que pediu aí a Menina Manhosa. E olha o nosso querido Enzo aqui, ele, né, tá aí com a família ouvindo a gente, o sobrinho do meu querido Baguari.
1: Marcelão, beleza?
0: Beleza, Enzo.
1: Boa noite.
0: Boa noite.
1: Tudo bem?
0: Graças a Deus.
1: Quanto tempo.
0: Pois é.
1: Tava na minha vida aqui, né? Aí resolvi passar um áudio pra você.
0: Muito
1: Vou
0: bem.
1: Vou mandar um modão pra alegrar todo mundo. Qual que é? Extinto Animal, Zé Henrique e Gabriel.
0: Ok.
1: Rádio Carinho, Rádio Amor.
0: Obrigado, Enzo. Modão, hein? Obrigado, meu querido. Dona Ana também com a gente. Boa noite, Dona Ana. Obrigado. Lupércio de Brotas também. Alô, Lupércio. Para você também, excelente semana. José Paulo de Araraquara.
2: Boa noite, boa noite, boa noite, minha. José Paulo Albino, Pai Langeira, Araraquara. Estou passando já você, tudo bem? Uma feliz, abençoada noite, segunda-feira. Beijinho, Lugarinho.
0: Rádio Amor, Maria Aparecida da Vila Prado agradecendo também. Ela que pediu o Rio Negro e Solimões, é por você. Márcia Aragão, boa noite, boa noite. E aqui quem é Marcelo? Benedito Muniz, vamos ouvi-lo aqui.
3: Boa noite, Marcelo Renato.
0: Boa noite.
3: Aqui é o Dito de Araraquara.
0: Pois não.
3: Toca pra nós aí, não sei se você toca no seu horário, aquelas musiconas raiz. O franguinho na panela. Tá bom? Se eu tocar, eu agradeço.
0: Obrigado, meu querido. Realmente não toca, tem que ser romântica, né? E tem música que é romântica e ao mesmo tempo não deixa de ser raiz. Eu toquei, por exemplo, o Rancho Vazio, o Tinoco e o Zé Paulo, né? Só que tem que ser romântica, tá bom? Um abraço, meu querido. Luiz Carlos tá com a gente também. E aí o nosso querido Sabadini, essa do Zoom é boa, hein? É o pedido da Ditinha, né? O Luiz Roda, eu reforço o pedido do Enzo, hein? Instinto Animal. Ok, depois a gente vai tocar aí. Vamos curtir agora, qual que é? A música do Patchouli pra Rosa Branca. E teve mais alguém que pediu. Ah, o Leandro, né? Pediu, oferecendo pra Lana. Só eu e você, João Paulo e Daniel. Depois o modão que o Zé Roberto pediu. Prisioneiro, Ronaldo Viola e João Carvalho. Já já tem Amado Batista, não esqueci não. Se não for por amor.

0: Apertem os cintos, o piloto, o locutor sumiu, ok. 11 minutos do segundo tempo, Internacional 1, Remo 0. É o jogo que encerra a 23ª rodada do Brasileirão. José Geraldo Batista com a gente, o Renatinho tá gravando um áudio, já coloco já. E o José Roberto, é nóis, hein? Eita modão, hein? Pra mais de metro. Valeu, muito obrigado. Ok. Hoje quem fará a oração, hoje não, mas na virada do dia, será o nosso querido Zé de Oliveira, hein? O Cristiano acabou de mandar aqui a oração do paizão e também a participação normal dele aí, né? Para abrir a semana. Então, José de Oliveira fará o Pai Nosso aí, de segunda para terça. O Renatinho, boa noite, dá um abraço na Juju. Mas ele mandou um áudio também, vamos ouvir aqui.
1: Tocamos, José Rito, a Salão do Estreito da Vida, DBC, Fema, Rádio Carinha, Rádio Mar.
0: Depois ele mandou mais
1: um. Dá um abraço a Juju e a Ana. Rádio
0: Tarinho,
1: Rádio Mar.
0: Ok, Estrada da Vida, e ele mandou aí um alô pra Juju e pra Lana. Ok, também com a gente a Roseli da Vila Conceição. Boa noite, Marcelo, Renato. Roseli da Vila Conceição, só música linda, hein? Só música linda. Eu quero mandar um beijão pra nossa querida Renata lá em Wakefield, porque ela estava com dificuldade de nos ouvir aí pelo periquitivo, mas aí eu fui testar aqui e estava funcionando normalmente, né? A nossa querida Liane Pereira disse que lá tá caindo e tal, né? Mas aqui para mim estava normal. E agora a Renata conseguiu ouvir, né? Ela que gosta de ouvir desde o primeiro segundo, perdeu um pouco hoje, perdeu a homenagem que nós fizemos ao Mirão, né? Quem? Mirosmar, o Zezé, aniversariando hoje, 64 anos, hein? Quem diria? Olha, não sabia que ele estava já com 64, não parece, né? Então, o Renato é o milionário José Rico, canarinho do peito amarelo. É, e tem também com quem? Marcos Paulo e Marcelo, Durval e Davi também tem. Muito bem.

0: Francescoli, eu não esqueci não, hein? 9:25, se não for por amor, amado. Muito bem, vamos que vamos aqui, deixe-me ver. Ronaldo Sigolini, o Sigoline, boa noite Marcelo, Wellington e Sigolini, olha lá, tomando uma... Aí sim, hein? Um abração pra vocês. Opa! Quando eu chegar em casa, eu me vingo. Milton Scalibu! Cadê, Milton? Opa, segura aí, segura, segura, segura, segura. Agora vai.
1: Grande amigo, MR. Rapaz, nós estamos aqui na barranquinha de um bagulho aqui, do... nós estamos fazendo aqui um trem arrochado aqui. E o caboclo aí perdeu aqui a moda aqui, ó. Maravilha, é o Rodrigo Praiano, outras pessoas gostariam de ouvir essa música. Você consegue colocar ela pra nós aí, Marcelo? Boa noite, bom trabalho. DBC FM. Quê? DBC FM, Rádio Carinha do Amor.
0: Eita!
1: Tava lá.
0: Valeu, um abraço. Fala,
1: Marcelo. Bom trabalho.
0: Um abraço, meu querido. Maravilha, Rodrigo Matos e Praiana. Eu vou ver se ela é romântica. Se for romântica, eu toco, tá bom? Se não, não tem jeito. Quem mais com a gente aqui? A Sema. Ô, Sema, você mandou um monte de... deixa eu ver aqui.
2: Oi, Marcelo. Boa noite.
0: Boa noite.
2: Tudo bem?
0: Bem.
2: Gostaria de ouvir com a Perla. Oi, Marcelo. Boa noite. Tudo bem? Gostaria de ouvir com a Perla. Rios da Babilônia. Tchau, fica com Deus. DBC FM, Rádio Carinho, Rádio Amor. Tchau, Marcelinho.
0: Tchau, minha querida. Obrigado, Osema. Obrigado. Fábio de Santo Eudóxio.
3: Boa noite, Marcelo Renato. Aqui é o Fábio de Santo Eudóxio. Eu queria uma música do Zé de Camargo Luciano. Hoje eu vim te procurar. A saudade era demais. Me falar, meu amor. Tchau, obrigado. Bom serviço.
0: Obrigado, Coração Está em Pedaços é o nome da música. Dolores Oliveira com a gente também. Célia Arruda, menina, que dó, menina. Ela mandou aqui, ó. Boa noite, Marcelo, querido. Que pena. Às 9 horas e 11 minutos eu toquei sua música. O Zé Roberto pediu aqui. E você não ouviu, pelo jeito. Prisioneiro, 9:11. O Zé já até agradeceu aqui. Muito bem, por pouco, hein? Por pouco, Célia. Márcia Aparecida Sardanelli, toca uma bem romântica aí pra mim. Boa noite, minha querida. Obrigado por estar com a gente. É só o que tem aqui, música romântica. Até as 11:30, depois as internacionais até a meia-noite. Depois da meia-noite a uma, aí a gente mistura tudo, aí a gente toca tudo que o pessoal pede aí, até as raízes. Boa noite, Marcelo, Roseli Scalandrini de Brotas, juntos sempre. Obrigado, minha querida, uma ótima noite aí pra você também, ok? Param, param. A Célia, que pena, eu cheguei agora da escola, menina. Mauro, do Uber, manda um modão romântico do Bruno Marrone aí, Marcelo. Boa noite, Mauro, obrigado por estar com a gente aí, ok? Vamos de música, então. Agora tem Fátima Leão e depois Christian e Ralph.

0: 10h37, tá aí, coração está em pedaços, o pedido do Fábio de Santa Eudóxia. Quem tá com a gente é a Lena, né? Irmã da Kelly. Oi, boa noite, Lena, beijão. O nosso querido amigo Celso Ricardo agradecendo ali. E quem deu um sinal de audiência aqui, nosso querido Zetinho. Boa noite, Zetinho. A hora que tocou a perla, Rios da Babilônia, que foi pedido da nossa querida Sema, né? Muito bem. A Sandrinha mandou áudio, Marcelo.
1: Boa noite, Marcelo Renato.
0: Boa noite.
1: Aqui é a Sandrinha do Jacobus. Toca pra nós, José Augusto. Fui eu. Eu ofereço especialmente para você e para toda a galerinha que está na escuta. Beijão, fica com Deus. DBC FM, Rádio Carim.
0: Rádio Amor, obrigado, minha querida, por estar com a gente, hein? Bom demais. A Cleusa foi lá também no nosso Face. Obrigado, uma ótima noite, Cleuzinha. Vamos ouvir Paloma e depois A Saudade é uma Pedra.

Felicidade é uma pedra, Zezé de Camargo, aniversariante do dia. E o Luciano, pedido foi da nossa querida Zildinha, né? Rádio Carinho. Muito bem, vamos que vamos. Agora eu quero mandar um alô para Adriana Lima, ela que deixou um boa noite no nosso Facebook, que hoje eu fiz uma postagem no Face da DBC para o pessoal deixar o seu boa noite lá, né? Muito bem, vamos que vamos em frente aqui. Quem vem agora, Marcelo? Vamos conferir aqui a temperatura. Continua 23 graus. O vento na mesma velocidade, 13 km por hora, ok? Vamos ouvir o Daniel. Tem alguém no seu lugar? O pedido da Luísa, do centro de Ibaté. Na sequência, Bruno Marrone e um pupurri que tem a música que a nossa querida Cris pediu. Sublime Renúncia, mas começa com Boate Azul, hein? E encerraremos a hora com João Mineiro e Marciano, Amor Clandestino, para quem pediu João Mineiro e Marciano, escolhi essa aí, hein?

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1: Onze e dois, abrindo a última hora da segundona preguiçosa, reduzida, penúltima do programa Entre Uma e Outra. À meia-noite, tem o nosso Pai Nosso, quem fará será o nosso querido Zé de Oliveira. Ok, e das 11h30 à meia-noite, tem Emoções Internacional DBC. O Ricardo já abriu uma almita dele, hoje não dá para visualizar muito não, viu, Ricardo? Parece que tem mandioca ali. Eu não sei que carne que é que tá aí junto com a mandioca, que ela tá embaixo do arroz, né? Você já misturou tudo. Um abraço, meu querido. Bon appétit. Só que o senhor não esperou, né? Porque o senhor mandou a foto, era 6 para as 11. Tem que esperar 11 horas, hein? Senão já viu. Senão cartão amarelo, hein? Eita, MR, eu falo, emoções começa bom e termina melhor ainda, em que sequência, Boate Azul. Valeu, meu querido, obrigado. E o que foi que o Ricardo mandou aqui? Vamos ver.
2: Frango com batata, Marcelo.
1: É o frango com batata?
2: Frango com batata, Marcelo.
1: Eu ia falar que parecia frango, né? Então não é mandioca, é batata. O Ligeirinho tá com a gente, boa noite, boa semana. Valeu, Ligeirinho, bom trabalho pra você aí na rodovia. Dinal Cruz e Josiane Moura, o mais importante é o verdadeiro amor. Daqui a pouco, Paixão Proibida e Perigosa e Linda também. Perigosa e Linda é o pedido da Lene Pereira, Camutanga, Pernambuco. Quem gosta muito é a Roberta, mas a Roberta, ela tá viajando lá pro Nordeste, tá aproveitando a praia.

Foi o pedido da Lene Pereira, Camutanga, Pernambuco. E quer Riabicuda? Eu vou tocar, mas eu vou tocar uma outra, hein? Que a semana aí passada tocamos umas 3 vezes essa aí. Tá bom, meu querido? Toca outra aí do Air Supply pra você. Luiz Roda gostou de ouvir a versão aí do Dinal com o mais importante é o verdadeiro amor. É, voz potente. Eu tava ouvindo em casa ontem, eu encontrei no YouTube e ele regravou um monte de música bonita, viu? E tem uma potência na voz realmente muito interessante, o Dinal Cruz, né? E nessa ele cantou junto com a Josiane Moura. Vamos ouvir ele de novo? Vamos ouvir o Luiz Roda, mais um clássico aqui da nossa programação que ele regravou. Aline.

vai pra NASA, rapaz. Muito bem, vamos que vamos. A Cida tá com a gente, né? Hoje ela participou no comecinho, depois deu um tempo, agora ela voltou. Hoje o Zé de Oliveira, hoje não, né? Na virada do dia, o Zé de Oliveira fará o nosso Pai Nosso. O Bicudo, um abraço para você. E o Pedrinho Marques, o Pedrinho Gomes, né? O Pedro Gomes da Brigada de Incêndio. Boa noite aí para você também, meu querido. Tamo junto. Terezinha Marques com a gente. O Gustavinho já foi lá no Face deixar o seu boa noite. Antônio Sabadini também foi lá. Valeu, Sabá. Obrigado. Ok, vamos lá então. Não toquei nenhuma do Rei hoje, hein? O Renatinho, acho que foi dormir bravo. Você não tocou nenhuma do Roberto Carlos pro Renatinho, Marcelo?

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1: Agora 11 horas e 31 minutos. A partir de agora, em conexão com a DBC Internacional, Emoções Internacional DBC. Vamos começar com o Lionel Richie, o pedido do Paulo Mariolo. Depois o QR Abicudo pediu Air Supply. Eu coloquei ali o João Heleno também. Não é João Heleno, Marcelo, é John Lennon. Ah, é. Também coloquei o John Lennon ali na programação. Então, Stunkin' You, Without You e Woman. 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

Out to Air Supply. E também nós vamos ouvir o John Lennon, Woman. Também o Paul McCartney com Michael Jackson. Eu coloquei hoje, sei, sei, sei. E a Shania com From This Moment. Quem gosta dessa é a nossa querida Cidinha Messias, né? Ela e a Marilda aí sempre curtindo a gente de montão. Ok, daqui a pouco teremos o Zé de Oliveira fazendo a oração, primeira da semana, hein?

Gente, eu fiz uma pequena alteração nos planos de voo aqui. Nós vamos ouvir daqui a pouquinho Paul McCartney com Michael Jackson 666, também From This Moment com a Shania e I Just Call to Say I Love You com Stevie Wonder. Mas antes, eu estava em casa hoje dando uma volta no YouTube e eu encontrei essa raridade aqui, ó. Escutem só, vamos ver se eu vou conseguir pôr para vocês aqui. Deixa passar o comercial do YouTube ali. Param, param, param. Eu quero ver se alguém vai saber quem é que tá cantando essa música aqui, hein? Vamos lá, pula lá. Depois eu vou tocar o original. Essa é uma versão, hein?

Vamos ver se alguém de repente, né? Vamos ver se alguém de repente me diz quem é que tá cantando aqui, ó. Eu não sei se o Ferrati vai conseguir um fonograma bom pra gente, um áudio bom, mas eu já pedi no grupo da programação.

0: Muito bem, ok, gente, alguém descobriu quem tava cantando aquela música lá, a versão, a versão nacional aqui, ó.
1: És um pedaço de mim, bem longe está.
0: Nem chutar, vocês vão chutar. Vou dar uma dica pra vocês, ele não está mais entre nós.

Ó, meu querido Valério Ronzeiro acertou, hein? Vamos ver se a gente consegue um áudio melhor aí com o Ferrati pra gente colocar na programação. Leandro, é o Leandro, gente, cantando Lágrimas do Céu, é o nome da versão que ele fez para a música do Eric Clapton, que acabamos de ouvir aí. Eu encontrei, sem querer, encontrei o Zezé cantando também uma música, um vídeo bem antigo. É, eu não me lembro agora a música, acho que foi Gotas. Não sei se foi Gotas, acho que foi Gotas. Ele está na beira de um rio cantando. Só parece aquele, parece Super 8 o vídeo. É bem antigo mesmo. Muito bem. Maria, segura essa, Maria. Obrigado.

0: Steve Wonder vai ficar para amanhã, porque senão nós vamos atrasar muito a nossa oração. Ok, muito bem. O Flávio já mandou a frase, já mandei pro Gustavinho. O Adão mandou a frase, já mandei pro Gustavinho. Então vamos atravessar o portal de um novo dia.
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0: Meia-noite e seis, vamos começar com a lista da oração, né? Dona Nena Santa Rosa, um beijo carinhoso para Ana Santa Rosa também. A oração vai também para Dona Valentina, o Júlio César, Pino, BJ e Regina, Leia, Jorge e Guilherme, Adélcio, Silvia, Pipoca e Karina. Também para o Paulo Henrique, no pedido da Sandra, o Cheyenne, que está descansando lá doce lar.
1: Senhor, e te adorar com tudo que sou.
0: Vai para o Cruz também, a Cidinha Messias e a Marildo, Zé de Oliveira, que fará a oração e toda a família.
1: Aleluia, aleluia, aleluia.
0: Flávio Maurício, que mandou a sua frase aí, toda a família. Selma Batista também e a família. Álvaro e Maria, os vizinhos. Normando de Américo, Ricardo e o Neto Cauã. Lidiane, o Newton Lujan e família. Nenê Pintor, no pedido do Miguel Meca. Nenão Venâncio e toda a sua família também. Leandro Amorim, Gustavinho, Renatinho. A Cida colocou todo mundo aqui na oração, né? Muito bem. E aí nós temos aqui a frase do Flávio.
1: Não importa.
0: A vida não acontece apenas nos grandes momentos. Ela está naquele café tomado sem pressa, na conversa com alguém querido, no abraço apertado e até naquele silêncio que traz paz. Que hoje você perceba essas pequenas coisas e descubra que já existem muitos motivos para agradecer. Deus te abençoe. E ainda ele falou que a Ferroviária ganhou de 4-0 do Paysandu. E aqui também o Adão, cadê o Adão? Cadê o Adão? Aqui, Deus, se um dia eu estiver prestes a perder as minhas esperanças, me ajude a lembrar que os teus planos são maiores que os meus. Amém, aleluia. Bom dia, MR. Bom dia.

0: Vamos buscar então o Zé de Oliveira para ele fazer a oração pra gente, abrir a semana, né, Zé? Deixe-me achá-lo aqui, pronto. Vamos acompanhar o nosso querido Zé de Oliveira falando com o nosso Pai.
1: Em nome do Pai, do Filho e do Espírito Santo, vamos agradecer a Deus mais uma semana que Deus para nós viver aqui, para nós rezar, começando assim. Pai nosso que estais no céu, santificado seja o vosso nome. Venha a nós o vosso reino. Seja feita a vossa vontade, assim na terra como no céu. O pão nosso de cada dia nos dá hoje. Perdoai as nossas ofensas, assim como nós perdoamos a quem nos tem ofendido. E não deixeis cair em tentação, mas livrais do mal. Amém. Aleluia, aleluia.
0: Amém, aleluia. Obrigado, Zé.

de Deus. Muito bem, vamos com a galera que fez a oração com a gente, então, abrindo a terça-feira, 18 de agosto. Param, param. Param, param, param. A Benta Bentinha, amém, aleluia. Bom dia, Marcelo Renato. Bom dia, Benta. A Cida também. Filho de Américo, bom dia, MR. Bom dia, Zé de Oliveira. Gratidão. Deus te abençoe, Zé. Boa terça-feira para todos nós. Bom descanso, bom retorno, querido. Valeu. A Selma, amém, aleluia. Rinaldo Longini, lá no Catar. Amém, aleluia. Bom dia, amigo MR. Bom dia, Rinaldo. Carmen Rissati, amém, aleluia. Bom dia, Marcelo. Bom dia, seu José de Oliveira. Souza, amém, aleluia. A nossa querida Paulinha Dodeca Santana, amém, aleluia, gratidão. Bom dia, princesa. Beijão para tu, pro seu Zé de Oliveira, Gustavinho, Flávio e todos na escuta. Um cheiro. Ok, o Gustavinho disse que tá 21 graus com sensação térmica de 21. Ok, e mandou o seu amém também. O Flávio, amém, aleluia, abençoada terça-feira a você, MR, a Paulinha, Cida, Cidinha, corintiana e todos os ouvintes. Ok, a Marta G foi lá no Face, né, Marta? Obrigado por estar com a gente aí. Roseli Scalandrin também foi lá. E aqui é Maria Silva, Deus abençoe nossa terça-feira, ok. Silvana, a Silvana Fernandes, que Deus nos abençoe sempre, amém, aleluia, Sil. Dona Ana, que Deus nos abençoe, assim seja. Muito bem.

0: O Flávio, eu quero ouvir Espinhos da Vida, Mato Grosso e Matias, vou tocar já já pra você. A Sandrinha, bom dia, amém, aleluia, valeu. Quem mandou áudio pro Marcelo Renato da Opositiva aí, que dá trabalho pra fazer, bem na hora que eu peço chega aqui, ó. Bom dia, Marcelo Renato, vamos agradecer a Deus pra uma boa semana, brigadão, senhor José de Oliveira, Flávio, Cida Linda e Má e Gustavinho, ok. Quem mandou áudio, então, dá o positivo, por gentileza aí. Gustavinho deu. Eu nem sei se tem positivo da Cida hoje. Tem áudio da Cida, sim, só não chegou positivo ainda. Muito bem. Eu vou buscar o Zé de Oliveira de novo, agora para falar, né? Para participar aí com o seu áudio, abrindo a semana. Vamos lá. Fala, Zé.
1: Bom dia, Marcelo Renato.
0: Bom dia, bom dia.
1: Boa semana, Marcelo
0: Renato. Bom também.
1: Vamos abençoar Deus, nosso Senhor já Aparecida, que abençoa nós essa semana. Rádio Carinho!
0: Rádio Amor, obrigado, Zé, por estar com a gente aí. E vamos subindo devagar, devagar, devagar. O Gustavinho foi mais ligeiro que você hoje, em Cida. Eu acho que ela não está em São Carlos, hein, Marcelo? Também acho. Está ajudando o filho dela. Aqui o Gustavinho, bom dia.
2: Bom dia, Marcelo Renato. É Marcelo da Latinha e Rick Barbes da secretária, e Fábio Paiva, e Fino, e Paulinha Santana. Eu parabenizo todos os aniversariantes de terça-feira. Daqui a pouco eu volto com a primeira previsão da semana. Tchau, bom descanso. 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
0: Rádio Amor. Oi, Cida.
3: Oi, Marcelo, bom dia. Uma ótima terça-feira para todos. Hoje eu gostaria de ouvir Rumos do Coração, com Mato Grosso e Matias. Vai para os nossos ouvintes. 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
0: Rádio Amor. O Ricardo mandou o seu bom dia aqui também. E eu tava pensando no negócio agora, esqueci. Ah, ô Cida, qual que é a música que eu falei que tem que tocar pro Morse, hein? Lembra que eu mandei o recado para você de manhã? De manhã eu encontrei o Morse. Foi ontem. Aí já fiz a encomenda. Eu vou ouvir depois aí, que eu acho que eu tenho a conversa aqui ainda. Que ele pediu uma música para depois da meia-noite, né? O Rick Baba. Fala, Rick.
4: Au, Marcelo Renato. Bom dia, bom dia.
0: Bom dia.
4: Aí continua que nem escuta, hein? Você tocou as modão que eu falar pra você, hein? Arrepiou até. Arrepiou. Olha, nem tá na escuta, né? Vai longe ainda aqui, hein?
0: Rapaz.
4: Boa noite. Bom dia, Gustavinho. Boa tarde, Gustavinho.
0: Ah, o Caçador de Viema, é verdade. Ô, moça, vou tocar então o Caçador de Viema pro senhor depois, hein? Ok? Eu não falei para vocês, mas o Pierre já passou várias vezes aqui em frente. É Caçador do Iviema. É tão difícil achar, porque a gente bate Caçador de Iviema e é Caçador do Iviema. Ok? Depois eu toco, então. Teve alguém que pediu no horário romântico o franguinho na panela, não dava para tocar. Mas o Ricardo comeu o franguinho na panela lá, né? Com batata. Muito bem. Vamos que vamos, então. Franguinho na panela, Espinhos da Vida e Caçador do Iviema. Já já, o Rumos do Coração.

Aí, meia-noite 19, e eu estava acompanhando aqui as emoções do futebol e informando vocês. Eu me lembro que eu falei assim, ó, o juizão deu 4 minutos, vai até 49, 1-0 para o Internacional. E aos 49 o Remo empatou. E eu disse, ah, o professor Abner vai ficar feliz. Ficou feliz, com certeza. Ele acabou de chegar aqui, ó. Grande MR, uma boa noite. Amanhã pode vestir a camisa do Leão Azul, que estamos firmes na luta. Um abraço e fica na paz. Aí eu falei pra ele, né? Eu tô com ela. Tô trabalhando com a camisa do Remo aqui, o rei da Amazônia, o Leão. Eita, nós! Aí teve um comentário no grupo do Palmeiras lá. Se tá difícil torcer pro Palmeiras, imagina pro Inter, hein? E a torcida pegou no pé do presidente, hein? Levar um empate no último minuto. E o juizão deu 2 minutos ainda, hein, Abner? Mas tá bom. O importante é que tá ali. Tem muita gente perto ali. Dá pra escapar, hein? Quer ver? Vamos dar uma olhada como que tá aqui. Lá, parte de baixo da tabela aqui, ó. Ó, o Santos tem 25, é o 14º, o 15º Grêmio 25, o Internacional é o primeiro fora da zona de rebaixamento com 24, aí vem o Mirassol com 23, o Remo com 23, o Vasco com 22. A Chapecoense tem 11, só não tem mais jeito, mas ó, do Vasco pra cima ali, ainda tem muita rodada, ó, tá, nossa, falta 15, né? Acho que falta 15 rodadas ainda, pode acontecer muita coisa, hein? Gol de falta de longe do Remo. É, eu não estava assistindo, né? Eu acompanho aqui, o pessoal vai escrevendo a descrição do jogo, né? A transcrição do jogo. Então, bem na hora que eu falei, fui olhar, pá, empate. Sandrinha, MR, toca João Paulo e Daniel, alguém. Ok, muito bem. E o Flávio Maurício vai acompanhando também, que ele é torcedor da Ferroviária. A Ferroviária goleou o Paysandu 4-0. Bastante, hein? E vamos que vamos aqui. O que vem agora? Espinhos da vida.

0: E o Gustavinho, você tá ouvindo agora? Porque a hora que o Rick falou, ele falou que tava trocando ideia com a Alexa. É, ele fica trocando ideia com a Alexa. Então, você tá ouvindo agora que eu solto o áudio de novo. Dá um positivo aí, Gustavinho. Vai demorar. Você pensa que eu tenho até amanhã para esperar? Aí, ó, não deu positivo, não vai ouvir o áudio do Rick. Eu ia repetir aqui. Aqui, quem tá aqui é o Carlos, bem-vindo. Bom dia, MR. Manda João Paulo e Daniel aqui para nós, na frente 9 da São Manuel. E o Antônio Carlos de Dois Córregos, ok. Vamos mandar então lá para o Gustavinho. Tem que fazer chantagem emocional. Escuta aí que o Rick mandou para você aqui.
1: Marcelo Renato, bom dia.
0: Bom dia.
1: Continua que nem escuta, hein? Você tocou as modão que eu falar pra você, hein? Arrepiou. Bora, né? Tá na escuta, né? Vai longe ainda aqui, hein? Boa noite. Bom dia, Gustavinho. Boa tarde, Gustavinho.
0: Pra mim é o dia inteiro. É bom dia, boa tarde, boa noite. Se eu não responder, eu tô na vala. É. Agora, o bom dia e boa tarde, ele tá controlado, mas o boa noite, se eu não responder... Outro dia até mostrei aqui pro Renatinho. O Renatinho tava aqui, ele, a mamãe e o papai aqui. Aí eu mostrei, ó o Gustavinho, ó, se eu não responder. Aí ele já mandou um monte, sabe aquela carinha vermelha brava que tem? Ele mandou um monte. É, rapaz, qualquer dia eu dou um bloco nele. Muito bem. É, eu vou tocar alguém, João Paulo Daniel, pra Sandrinha aí, vai pra galera que pediu. E eu quero mandar aqui um alô para Cidinha Messias. Ela quer ouvir o Filho do Mato com o Rio Gregório. Deixa comigo, bela moda, hein? Mas agora tem Tião Carreira e Pardinho, e depois Mato Grosso e Matias. Segura a moça.

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1: Meia-noite, mais 30 minutos, meia-noite e meia, Marcelo. Pois é, rapaz. Quero mandar um alô pro Zezinho. Bom dia, aqui é o Zezinho de Barra Bonita. Se possível, toque Retrato de Mãe, Mato Grosso e Matias. Deixa comigo, meu querido. Ô Cida, antes de tocar o Mato Grosso e Matias, eu vou tocar o Zenete Cristiano, que é pedido de nada mais, nada menos que a nossa querida Clarinha, Ana Clara de Lençóis Paulista, né? Um beijo, minha querida. Obrigado por estar com a gente. É cadeira cativa.

Aí o pedido da Cidinha Messias, né? O Rio Gregório, filho do mato. E aí é o seguinte, né? O Flávio mandou uma foto dele aqui com a camisa da Ferroviária, o Grenar da Ferroviária. É muito bonito, né, Pierre, essa cor, né? E tem um amigo meu que tem uma que ele frequenta, o Edelcio ali, a dele também é muito bonita, é outro modelo, a mesma cor, mas é um modelo mais antigo. Eu falei, rapaz, que camisa bonita essa da Ferroviária, hein? Sempre foi, né? É a cor é diferente, né? É, muito bem. E aí a Cidinha agradecendo, a Cida mandou aqui a frase. Hoje tá longa aqui, hein? Vamos ver. A vida não promete facilidade, mas oferece propósito, ok? Nem sempre será leve, mas sempre ensinará algo. Haverá dias nublados, mas o sol nunca deixará de existir. Haverá pedras no caminho, mas é delas que nascem os degraus da vitória. Você não precisa ter tudo hoje, basta acreditar que tudo acontece no tempo certo. Respire fundo, confie no processo e siga em frente. O que é verdadeiro para você, o tempo não apaga. O que é seu, a vida entrega. Uma ótima terça-feira para todos. Bom descanso, Marcelo Cida. Muito bem. Ontem foi ontem, Gustavo. Hoje é outro dia. Tá falando que ontem foi dia do pão de queijo. Ei, você comeu algum pão de queijo ontem? Falando nisso, hoje de manhã eu fui buscar café. É que tem alguns lugares que eu gosto aqui, que abre bem cedinho, né? E eu acordei de madrugada, não tinha café, Pierre. Aí, 6 horas eu já fui. Aí, antes de chegar em casa, onde eu morava ali, tem uma padariazinha ali, né? Eu comprei lá. Aí a primeira coisa que eu vi foi o pão de queijo lá. O pessoal acordou cedo, já preparou os pães de todo tipo lá, salgado. E tinha pão de queijo também. E o Gustavinho avisando que ontem, dia 17, foi dia do pão de queijo. Ah, mas que tem? Você é mineiro? Tá comemorando por quê? Você é mineiro? Você é mineiro? Vambora. Cadê a previsão do tempo aqui? Nossa, Pierre, eu não preparei nada aqui. Olha como eu tô bagunçado hoje. É porque eu acordei, nem falo pra vocês a hora que eu acordei que bagunçou aqui, viu? Eu só contei pro Renatinho a hora que eu acordei. Ele falou, ah, você não acordou esse horário? Acordei. Quando eu não venho na rádio, eu saio do eixo. Eu fico totalmente desregulado. Muito bem, deixa eu ver ali. Param, param, param, param, param, param. Vamos à previsão do tempo, então. Cadê aqui? Parece que não sei quando aí vai ter uma mudança no tempo, né, o Pierre? Mas não vai ser hoje não, hein? Ó, o nascer do sol 6:34 e o pôr do sol 17:57, lua nova, umidade relativa do ar entre 35% e 73%, a probabilidade de chuva 0, mínima 19, máxima 31 graus. Ok, muito bem. Vamos que vamos então. É fim de festa.

0: Chegou a hora, eu vou embora pra cama de pijama, deixando um forte abraço pra quem é de abraço, um beijo super carinhoso pra quem é de beijo e o encontro marcado com vocês às 20 horas desta mesma terça-feira, se Deus quiser, em mais um Emoções. Hasta la vista, baby. Adios, muchachos. Obrigado, meu Deus, por mais uma jornada de trabalho. Última a sair, por gentileza. Não apague a lua, não. Luz divina pra todo mundo. Fui, bibi.
1: Marcelo Renato.

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1: Muito bem, senhoras e senhores, estamos chegando! Chegando com a nossa Viola História para todo o Brasil. Nosso programa de homenagem à música sertaneja, ao artista sertanejo do passado ou da atualidade. Artistas que estão entre nós ou não, a gente vai tocando as músicas e contando a história para vocês. A nossa história, claro, de algum artista, né? De alguma dupla, alguma cantora, algum cantor, algum trio que a gente tocar aqui no rádio, ou de alguma música que você ouvir aqui no rádio, a gente vai contando um pouquinho da história ou do artista ou da canção, e a gente vai também interagindo com você, prestando serviço no rádio, tudo isso em nome do nosso poderoso Creme MD. 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Bora nós então começar esse programa de rádio tocando modão? A gente começa com esta canção: Gino e Geno. Águas de São Francisco é a primeira. Bom dia!
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1: É isso. Para você interagir com a gente é por esse zap. 11 São Paulo 99361-4924. 11 São Paulo 99361-4924. Se você preferir, manda sua mensagem pelo Instagram, pelo arroba Milton Bardelli Oficial. Arroba Milton Bardelli Oficial. Bardelli é B de bola, dois L's e de igreja no final. Se você tem Instagram, segue a gente. Se você tem TikTok, te convido a participar do nosso perfil lá no TikTok, perfil da Viola e a História. É só procurar a Viola e a História lá no TikTok. Vários vídeos para você matar saudades dos artistas do passado ou da atualidade, assim como a gente faz aqui no rádio, onde você ouve e lembra. Lá você também vai assistir e lembrar, e muitas vezes vai assistir e conhecer, porque tem muita gente que ouve as canções no rádio, né, as canções que gosta de ouvir através do rádio, mas não sabe quem é o artista. Às vezes é um artista mais do passado. Lá você vai assistir e lembrar, ou talvez até conhecer. Entra lá, A Viola e a História, lá no TikTok, tá? Só no TikTok, A Viola e a História. Já já a gente manda alô pra você. Já já a gente manda abraço pra quem tá com a gente nessa manhã gostosa, curtindo Viola e História, porque agora a gente vai começar a contar então a primeira história desse programa de rádio. Que na verdade a gente vai falar de uma dupla que pra muita gente é a principal dupla de todos os tempos da música sertaneja, que foi a dupla Milionário e Zé Rico. Uma dupla de cantores formada aí pelo Romeu Januário de Matos. O Milionário nasceu em Monte Santo de Minas em 4 de janeiro de 1940. E o José Alves dos Santos, o Zé Rico, também nascido lá em São José do Belmonte em 29 de junho de 1946, lá no Pernambuco. Ele faleceu em Americana em 3 de março de 2015. Com 43 anos de carreira, a dupla vendeu cerca de 35 milhões de exemplares dos seus 29 discos gravados desde o ano de 1973. Em 1970, quando os dois se encontraram no hotel, ao serem apresentados, Zé Rico dizendo seu nome ao Romeu, que ele já tinha esse apelido de Zé Rico, Romeu disse a ele: se você é o Zé Rico, pode me chamar de milionário, já fazendo uma alusão ao carnê milionário do Baú da Felicidade lá do Silvio Santos. A partir daquele momento, o destino já havia preparado o que todos iriam conhecer a partir do ano de 1973. Fizeram muito sucesso e em 93 ocorre a separação da dupla por um período de um ano. E aí o destino coloca novamente frente a frente Milionário e Zé Rico depois desse ano separados, até o dia 3 de março de 2015, quando Zé Rico faleceu aos 68 anos, vítima de um infarto. A gente ouve aqui na Viola História, Milionário e Zé Rico, Mensagem do Além.
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0: Antônio Teixeirinha, Tortilho Negro, A Viola e a História. Falar pra vocês então um pouquinho do Teixeirinha, o rei do disco. A vida e a carreira do Teixeirinha, nome artístico do Vitor Matheus Teixeira, são uma parte fundamental da nossa música popular. Nascido em Rolante, Rio Grande do Sul, em 1927, sua trajetória é marcada pela superação de adversidades e pela criação de um estilo musical único. Teixeirinha teve uma infância difícil. Órfão de pai e mãe, com 9 anos, ele teve que trabalhar desde cedo para sobreviver, exercendo várias profissões como servente de pedreiro, carregador de malas, entregador de pães. Sua paixão pela música, no entanto, sempre esteve presente. Ele começou a se apresentar em circos e pequenas rádios do interior do Rio Grande do Sul, onde demonstrava então seu talento como cantor, repentista, instrumentista. O sucesso veio em 1960 com a gravação de Coração de Luto. É essa canção que narra a trágica história da morte da sua própria mãe. Foi um sucesso avassalador, vendendo mais de 1 milhão de cópias e o tornando o primeiro artista brasileiro a alcançar essa marca. A partir daí, ele ganha então esse apelido de Rei do Disco. Teixeirinha faleceu em 85, mas o seu legado continua vivo. Deixou um repertório de mais de 1.200 canções e 75 discos que influenciaram e continuam influenciando gerações de músicos do Brasil. Pouquinho da história do Teixeirinha aqui na nossa Viola e a História, e a gente manda alô pra você. Você mandou sua mensagem pra gente? Ainda não? Então manda. 11 São Paulo, 99361-4924. Ou então no Instagram, no arroba Milton Bardelli Oficial. Tem áudio na Viola.
1: Bom dia, Milton.
0: Dia.
1: Se você tiver aí, toca pra mim. Continua, quiser, Paulo.
0: É.
1: Casa de Pedra.
0: Boa.
1: Tenha um bom dia, boa semana.
0: Bom dia pra todo mundo aí, meu amigo. Bom dia, Batista. Obrigado pela mensagem, tamo junto no rádio mais uma vez. Quem mais tá com a gente aqui é a Jô Aparecida. Alô, Jô, bom dia, ótimo dia pra todos aí também. Obrigado sempre pela audiência. Quem mais tá com a gente? Quem mais tá com a gente aqui curtindo o nosso programa? Eli. Alô, Milton, bom dia. Elisângela, de Gabriel Monteiro. Toca Retrato de Mãe, Mato Grosso e Matias. Ofereço pro Edson, Carol e João. Abraço pra todos em Gabriel Monteiro, tá bom, Eli? Quem mais tá com a gente aqui nessa manhã? Quem mais? Valeu, abração, Aguinaldo. Obrigado pela audiência. Mais áudio na Viola.
2: Bom dia, Milton, tudo bem? O Milton, toca pra mim, Mãe Amorosa, com Abel e Caim.
0: Boa.
2: Eu ofereço para todos os ouvintes e pra você. Beijo enorme no seu coração. Desde já eu agradeço.
0: Muito obrigado, Genadinho. Um abração pra você. Mais áudio na Viola.
3: Bom dia, amigo Milton. Que é o Cassiano, está bom da Serra, ao lado da dona Catarina. Valeu, Milton Bardelli.
4: Bom dia, Milton. Deus abençoe a sua vida.
0: Amém. Muito obrigado. Valeu, Cassiano. Alô, dona Catarina. Um beijão pra vocês aí. Um ótimo dia pra todo mundo aí que tá com a gente, curtindo a nossa programação, curtindo a nossa Viola e a História. Tinoco e Zé Paulo, Casa de Pedra.

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0: meu parceiro. Perdeu, né, velho? Perdeu.
1: E olha eu aqui.
0: Perdeu, perdeu. O que vai fazer, né? Tá lá na Casa Amarela, perdeu. Faz parte, meu parceirão. Todo mundo passa por isso, todo mundo passa por isso. Bora nós aqui, mandando mais alô nessa reta final aqui da nossa Viola Histórica pra todo o Brasil, não é? Quem mais tá com a gente aqui na Viola Histórica nessa reta final do

0: programa. Minha amiga Jandira, tá lá em Mairiporã, curtindo aqui a nossa Viola História. Alô, Jandira, ótimo dia pra você, pra família, pra todo mundo. Quem mais? Quem mais tá com a gente?
1: Bom dia, bom dia, bom dia, Milton Bardelli.
0: Dia.
1: Como que tá aí na programação de hoje? Meu nome é Rebeca, eu escuto você aqui de Icaraíma, pela Rádio Interativa Noroeste.
0: Certo.
1: Todas as manhãs te acompanhando no seu programa.
0: Obrigado.
1: E ouvindo as melhores modas e as melhores histórias. Manda um beijão pra Giovana. E coloca um mandão arrochado aí pra nós.
0: Já com nós, Rebeca. Um abração pra você, um abração pra Giovana. Obrigado pela audiência, um ótimo dia pra todo mundo. Quem mais tá com a gente aqui é o Ronaldo. Alô, amigo Ronaldo, um abraço pra você, um abraço pra família, um abraço pra todo mundo aí curtindo a boa música sertaneja do Brasil. Quem mais tá com a gente aqui, ó? É Eliane. Ô, Milton, bom dia. Estamos aqui ligadas na programação todos os dias. Manda um alô pra nós aqui do Alto Posto e Restaurante João Ramalho. Rosa, Rosana, Lúcia e Kelly. E se possível, toque Estrada da Vida pra gente. Claro que sim. Alô, Eliane. Alô, Rosa, Rosana, Lúcia, Kelly. Bom trabalho pra vocês. Bora de moda nessa reta final do nosso programa? Então simbora, gente boa.

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Pai nosso que estás no céu, santificado seja o teu nome, venha o teu reino, seja feita a tua vontade, assim na terra como no céu. Dá-nos hoje o pão nosso de cada dia. Perdoa as nossas dívidas, assim como perdoamos aos nossos devedores. E não nos deixe cair em tentação, mas livra-nos do mal, porque teu é o reino, o poder e a glória para sempre.

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Olá, bom dia, bom dia. Oi, gente maravilhosa, gente amiga, estamos chegando para mais um Porteira Terça, hein? Coração daquele jeito, cheio de tuque, tuque, tuque, muito amor e paz, minha emoção, você que me traz. A nossa preferida. Rumo 36 anos.

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1: Gente querida, então bom dia, os coqueirinhos de Frontes Estudos em Imaté, balançando um pouquinho só. Amanhã tá gostosa, temperatura, deixa eu conferir por aqui, temperatura na marca de 19 graus. O zap para você participar, o 16-3307-1011. Obrigado São Carlos, obrigado Imaté, toda a região, pelo carinho da audiência também. Começando bem, o porteiro aguardando o seu bom dia. Cris Tchan e Ralph, piscina. É pra começar já com muito tuque, tuque, tuque no coração.

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1: 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É terça, hein? Bom café da manhã, 6:12. Repetindo, hora Porteira, 6:12.

0: aí, ô porteira. Eita, programa bom, hein? Bom dia. O dia começa a clarear, tô vendo carreta pra lá e pra cá, também as vans, automóveis, pessoal bacana do Uber também, aquele abraço, bom dia, pessoal da saúde.
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0: É, hoje, tuk-tuk, o que você tá fazendo? Tuk-tuk, tá pondo vinheta errada aí, tuk-tuk, mas tudo bem, a gente conserta, né? A gente conserta por aqui, muito bem, vamos seguindo então, 6 horas e mais 16 minutos, 6 horas e mais 16 minutos, né? E a gente continua por aqui nessa manhã então gostosa, como eu estava dizendo, muitas carretas, vans, pessoal do Uber, saúde, pessoal da Guarda Municipal também, um grande abraço para vocês e a gente agradece esse carinho também da audiência, tá bom? Pessoal de Baté, de São Carlos e de toda a região. Alô, meu amigo Fernando Despachante, também bom dia para você, viu? O Fernando Despachante, sempre curtindo a gente também. Robson Villani, um grande abraço. E o pessoal do Zap enviando aquele bom dia para nós aqui. Rodrigo Prado já tá falando com a gente. Alô, Rodrigo. Bom dia, meu querido. Abençoado dia. Fica com Deus, hein? Zé Paulo, tudo bem?
2: Bom dia, bom dia, bom dia. Tuque, tuque. José Paulo, Albino, Paulo Venezuela, Araquara. Tô passando já você, tudo bem? Uma feliz abençoada terça-feira.
0: Deve maravilha. Rádio Amor, obrigado. Ronaldo Pazian também tá aqui. Fernando, também bom dia, muito obrigado, que não é um despachante, é outro Fernando, também aquele abraço para você. Vadô Sapateiro, Dorival também, bom dia.
3: Bom dia, meu amigo. Olha Terra Seca, me acompanha.
0: Oi, Terra Seca. Bom dia.
3: Manda uma moda para nós aí.
0: Opa!
3: Na brincadeira.
0: Tá bom, meu querido.
3: Vou abrir um barzinho aqui agora e vamos tomar mais uma
0: dose
3: do dia.
0: É, obrigado. O Galego também. Alô, Galego. Lá da Vila Jacobucci, grande Galego, homem de sete vidas. Márcia Aragão, tá por aqui também. Bom dia, Márcia.
4: Bom dia, Milton. Tocamos do Vitor Leo ali do tempo. Feliz pra vocês, a família, todos ouvindo, muito ouvindo. Tchau, Milton. Feira abençoada pra vocês, família BBC FM, Rádio Carinho.
0: Rádio Amor, é verdade. Ela mandou 5h32, né? Pro Milton Bardelli, tá bom. É, bom dia, quero agradecer também você aqui na audiência, Alessandra Souza, Marcos Oliveira e Regina, o João Zé Geraldo Batista, também um forte abraço para você, Alessandra Souza, ótima terça-feira. O João Português está comigo, bom dia. Marcel de Sala, também uma ótima terça, bom trabalho. Cigano de Bocaina já mandou os coraçãozinhos aqui, fazendo tuque-tuque-tuque. Bom dia para vocês e com muito carinho eu trago Cleiton e Cristiane. 6h18. Saldo negativo. Hora porteira, não perde a hora não. 6h18, gente.

0: aí, tchau, carreira e partinha, nós sem medalha, hein? Zé Passarelli, modão, hein, Zé? Bom dia pra vocês aí, tá? O Heraldo, sempre ligado também, da corda cedinho, na madrugada, acompanhando a Rádio Carinho, Rádio Amor, a Lena Passarelli também, com aquele sorrisão sempre feliz, né, Lena? Bom dia, Aníbal também, um grande abraço pra vocês. Olha a hora, gente, 6 horas e mais 26 minutos, já tomei aquele café que a Rê preparou, aquele lanchinho também, né? E vamos seguindo a jornada. 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Ainda não olhei, né, se o Nego da Unimed mandou aqui no meu zap particular, né, diz que tá lá no pesqueiro, lá no sítio do Givan. Givan, eu vi uma foto do Givan no grupo ontem, aquele peixe, mas um peixinho pequeno lá, ele postando assim, como se tivesse pego um tubarão. O que que é isso, Givan? Hã? Ô, oh, tô te estranhando, hein? Tá bom, bom dia pra vocês. Uma vez me convidaram, acabei não indo, aí não convidaram mais, né? Mas aquele dia, inclusive, fizeram um frango caipira que deu água na boca. Mas uma hora que der oportunidade, a gente vai sim. Tá bom, Nego? O Givan, bom dia pra todos aí. E o Carlão, não tá aí? O Carlão do Tuatô? Não? Esse só dorme, não? Toma um pouquinho lá, já deita de bruxo e dorme, né? Barbaridade. São 6h29, então. Bom dia, Zildinha, tudo bem?
1: Oi, meu querido Israel, bom dia, bom dia. Uma ótima terça-feira. Deus nos abençoe muito você e família. Amém. De sempre. Beijão pra você, beijão pra Regina. Rádio Curinho.
0: Rádio Amor. Ô, Flavinho, fala aqui,
2: meu
0: querido.
2: Bom dia, meu amigo Tuk-Tu.
0: Bom dia.
2: Boa terça-feira pra nós.
0: É isso aí.
2: Vamos que vamos.
0: Vamos que vamos, se Deus quiser. O Cigano, então, já falei, né? Abraço pra vocês. Alessandro Japonês também. Forte abraço. Ô, Flavinho, tá afiado no assovio aí, hein? Bom dia. Ô, Luiz, você tá bom, meu irmãozinho? Grande abraço pra você também. A Cris também. Israel, bom dia pra você. Deus abençoe o dia. Amém. A Neza Morella também firme por aqui. O Zé Gouveia, tudo bem, meu irmão? Graças a Deus. Zelão Crepaldi, também um forte abraço. Ótima terça-feira pra Maria Luzia, que mandou um bom dia pro Tuk-Tuk, bom dia pra Rê, bom dia nosso pra você. Maria Helena, tudo de bom pra você também. A Cleusa, um forte abraço. Ô Luiz, tudo bem? Como é que é? O Lois, não é o Luiz, é o Lois, né Lois? Forte abraço pra você, tem o Luiz e tem o Lois também. Paraguai, forte abraço, abençoada terça-feira. Jô, o Marco Ferrarese também, obrigado Marco. Forte abraço pra você e pra mamãe aí, bom dia. 6h31 no Porteira. Eduardo Costa, tomara, adeus.

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1: Hora certa, Porteira, 6:33.

nas gargantas de ouro do Brasil, Milionários é Rico. 6:36. Bom dia. Ei, dia gostoso, maravilhoso, clariano. Marilão da Van, forte abraço, pessoal também da Van aí do Cacá. Ei, gente bacana que já vai indo pro trabalho também. Deus abençoe o dia de vocês.

0: que beleza, 6h37, a família DBC na hora do café faz a melhor escolha ao cafeúno brasileiro. 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
0: 6h38. 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

0: 6:40. Muita gente aqui, muitos amigos, muitos ouvintes no zap enviando para nós aquele bom dia especial. Renato Lopes, aquele abraço para você, meu querido. A Juliana também. Bom dia, Juliana.
1: Francisco Rei Paraná, que Eduardo Costa. Dê uma chance de explicar.
0: Dá uma chance de explicar. Ô, Ju, bom dia, minha querida. Osmarzito, também um grande abraço pra você. É um bom dia pro do Tuk Tuk, hein? Pra todos vocês aí da família. Oi, bom dia.
2: É muito, só como no campanha. Bem apaixonada, né, no YouTube. Bom dia, tudo bem?
0: Bom dia, tudo bem? Pelo jeito tá escrito aqui Camila, né? Camila. É, André, Michelotto de Torrinha, tudo de bom pra você também. Márcio Baltazar, povo da Futec aí, maravilha, meu amigo. Wilson, bom dia.
3: Bom dia, Israel. É o Wilson de Torrinha.
0: Opa.
3: Sempre junto, amigo.
0: É isso aí.
3: Rainha.
0: Rádio Amor. E domingão tamo junto, hein? Chamando vocês pra audiência, segundo tempo tem tuk-tuk no seu rádio, domingo à tarde. Ô Neto, bom dia Neto, Carlinho Sereta também tá enviando um grande abraço. Oi, Roque.
4: Bom dia, tuk-tuk.
0: Bom dia, meu amigo.
4: De Porto Ferreira.
0: Opa.
4: Manda um milionário Zé Rico pra nós aqui no paizinho do Alta 51 aqui. BBC, Rádio Carinho.
0: Rádio Amor. Obrigado, querido.
4: Uma terça-feira abençoada pra todo mundo aí.
0: Amém.
4: Esse locutor 10 aí.
0: É isso aí. Valeu, meu amigo. Ótima terça pra vocês também. Oi, Margarida.
5: Bom dia, Israel.
0: Bom dia, bem.
5: Tudo bem?
0: Graças
5: você
0: a Deus.
5: Tem uma linda e abençoada terça-feira.
0: Amém. Amém.
5: Pra você, pra rei, todos os ouvintes.
0: Tá bom, querida.
5: Fica com Deus, Rádio Carinho.
0: Rádio Amor, abraço nosso pra você também. Viu? Pablo do Gesso, tá firme aí, hein? O Rony do Cruzado também, amém, mensagem linda que você mandou pra nós. Nezinho, pode falar.
6: Bom dia, meu amigo Israel.
0: Bom dia, Nezinho.
6: Da Cabaceira, mandou a Lopes da Cabaceira, pra Turgen Véia, pro Dario, pro Solal, pro Juliano Solal, pro Guinaldo, pro Antônio Moraes, meu irmão Silvano, que tá aqui no Robes. Santa Luz, o voto espiritual escuro de vocês aí, de onde foi o problema, Rádio Carinho.
0: Rádio Amor, olha o Tobi pilotando a moto aí, né, Tobi? Bom dia pra você, viu? Dolores Oliveira também, queria ouvir uma música, manda pra nós aí, obrigado, viu? Tudo de bom pra você, como é bom acordar com saúde, a sua voz, tocando uma música pra nós aí, obrigado, bom dia querida. Abílio Banzato, forte abraço, olha minha amiga também, Lourdes Capa Rosa, meu amigo, Deus abençoe a todos os ouvintes, abraço pro Cupim, Val, William, Rosa, Miriam, todos aí na padaria do Toninho, forte abraço. Toninho, saudade do seu, todo dia passar por aí, bater um papo contigo, tá bom? Forte abraço pra todo mundo aí, Lourdes. Carlinho Sereta, também tá ligadinho. E o Gelson Oliveira Lima. Eita, programa bom, hein? 6:43 é no Porteira. 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

0: moda pro coração fazer tuque-tuque-tuque, não tem jeito, hein? João Mineiro e Marciano, as paredes azuis pra você, ouvinte número 1. Aí, quem quer falar com a gente aqui, vai mandar aquele bom dia pra nós, muito especial também. Vamos ouvi-lo, então. Oi, meu amigo.
1: Bom dia, meu amigo tuque-tuque.
0: Bom dia.
1: Chique na botina, tuque-tuque.
0: Opa.
1: Tuque-tuque, tem jeito de tocar pra mim aí com... Daniel, Nelore, Valente, aí eu mando pra todos os ouvintes do programa de AZ, falou? Quem tá falando é Demir de Trabiju, mas tô aqui no sítio São Judas Tadeu, falou?
0: Ô, meu amigo, tá aí no sítio São Judas Tadeu, Trabiju. Obrigado, meu querido, abraço pra você aí. Hoje não vai dar tempo de finalizar aí com essa moda, mas amanhã me lembra mais cedo um pouquinho, a gente manda pra você, tá bom? Obrigado aí, Ferrugem, também grande abraço, bom dia. Reginaldo Souza, também o pessoal do 29, o Vaguinho da Fazenda Jacutinga, abraço, Reginaldo. Obrigado também, o Reginaldo Pé de Ferro. Reginaldo Pé de Ferro, tudo bem? Cido Inhoque, a Lurdinha, Ernesto Martinelli, também o Gaivota no Santa Felícia, que tá sempre curtindo o programa, a gente agradece o carinho. Getúlio Vargas também, lá do Cruzado, o meu amigo Cleison, Kíria, também a dona Rose, né, esposa do Cleison, o senhor Lindo Benini, obrigado Kelvin, Mário Márcio também, aquele abraço para vocês. Um bom dia muito especial também, Sandra Romero, obrigado Maria Carolina, sempre ligado, a Dinha, também o Gervásio Correia e a Mariana Dias, que sempre acompanha a programação também. Indo embora, daqui a pouquinho, Valdez Zambarian comanda o show da manhã e depois tem Kelly Mel e uma equipe de profissionais fazendo sempre uma festa no seu rádio. Domingão, se Deus quiser, a gente no segundo tempo vai estar aqui juntinho com vocês. Para encerrar, Patrícia Manuela vai pra NASA. Até amanhã, se Deus quiser.

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2: Há momentos na vida em que é preciso parar. Parar para refletir. Refletir para recomeçar. Recomeçar para ser feliz. Momento.

0: E desta imensa região. 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

0: bom dia, bom dia! Já é terça-feira, hein? Já estamos aí no dia 18, minha gente, hein? Alô, alô!
1: Bom dia, Rádio DBC, Rádio Carinho, Rádio Amor.
0: Brrr, costuma com nós!
2: A DBC, seus amigos têm. Bom dia, São Maria.
0: Com carinho, com amor, esse cara sou eu fazendo o que gosto da Rádio Camo. Pra você e por você, que é muito especial. Até a chegada de Kelly Mary e a nossa Manhã DBC. Você deixa, eu posso, é...

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1: Brasil. 18 de agosto, tá aniversariando hoje. Parabéns, felicidades, hein? Muita paz, saúde, a proteção do nosso Deus, bondade, chuvas de bênçãos. Cuide bem da plantinha chamada vida. Um lindo dia pra você, pra senhora, pro senhor, pra família 74. Gi, um beijo, querida. Dia lindo pra você, no camará, hein? Alô, alô, Marcelo do Gesso. Fala comigo, eu sou seu amigo. Ótima terça-feira, ótimo trabalho. Aí, 74. De prima, Zezé de Camargo e Luciano.

hoje, Adalberto e Adriano também gravaram, não é? Sérgio Reis, mais uma vez, a nossa Rádio Carinho, Rádio Amor, o último dos apaixonados, Zezé de Camargo e Luciano, começando muito bem aí o nosso show da manhã, show da vida. 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Se você é como eu, faz estrinha, né? 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Alô, alô, Descalvado, minha terra querida, minha terra amada. 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

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Aplausos, auditório! Aê! 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

0: Obrigado, pedreiro. Obrigado, serralheiro. Quando perguntarem qual é o acabamento perfeito, essa é a resposta. 7:18. E o Fiuk voltou a falar da crise financeira que ele está enfrentando, né? E da relação desgastada com o pai, Fábio Júnior. Em entrevista ao Pânico na Jovem Pan, ontem, o cantor acusou o pai de tê-lo deserdado e indicou que esse seria o motivo que o levou a expor as desavenças familiares. Antes de mais nada, já vou me apresentar agora. Sou Fiuqueira, mano. Agora eu sou Fiuqueira, mano. Eu não tenho mais fardo para carregar. Meu pai já me deserdou, minha irmã. Não tenho que agradar mais ninguém, entendeu? Agora sou eu no meu corre. Eu amo carro. Recomeço quantas vezes eu precisar. Eu vou fazer esse filme. Esse filme vai explodir. Que a gente não tenha vergonha de recomeçar, declarou Fiuk. Ele se refere ao filme Descontrole, cujas filmagens começaram em 2024. O longa tinha orçamento estimado em 20 milhões e envolvia até profissionais da franquia Velozes Furiosos. O cantor afirmou ter enjeitado o papel no começo, mas também diz que injetou o próprio dinheiro na produção. No ano passado, ele alegou ter sido retirado do projeto. O ator de Malhação, 2009, revelou que tinha a pressão de aparentar posses. Eu tinha que segurar essa pose de estar tudo bem sempre. E eu não quero mais. Cortei essas correntes para eu existir sendo eu, apontou Fiuk. Sobre a crise familiar, Fiuk argumentou que sempre tentou promover reconciliação e mencionou o histórico conturbado entre o pai e a filha mais velha, Cléo Pires. A minha irmã já fez capa de revista dizendo: Fábio Júnior não é meu pai. E eu que sou o errado da história? Disparou. Por fim, o artista ainda rebateu as críticas que sofreu nas redes sociais após expor a derrocada financeira. Bando de doido. Eu só sou mais um dos milhões de brasileiros que estão passando por essa fase. Mas quem fala de mim, parece que está todo mundo muito bem, ganhando muito dinheiro. Então não ligo, galera. Defendeu-se o Fiuk. Procurada pelo Notícias na TV, a assessoria de imprensa de Fábio Júnior informou que o cantor não pretende comentar as declarações do filho. A equipa do artista não respondeu se a informação de que Fiuk foi deserdado é verdadeira. A reportagem também tentou contatos com a equipa de Cléo, mas não obteve retorno. Como diz aquele velho ditado, né? Jogou-se tudo no ventilador, né? Jogou-se tudo no ventilador. Agora, na verdade, o que aconteceu aí é que ele perdeu grana investindo aí nesse projeto filme, né? Estamos em 2026, né? O filme começou a ser projetado em 2024. Então, né, de repente, deve ter perdido muita grana aí nisso aí, né? 7:22.
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1: 7h23 agora. Muitos pontos em São Carlos. São mais de 60 pontos, não é, minha gente? Aqui em São Carlos. 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Luizão, qual é o palco hoje, Rodrigo? 7h25.
2: O seu signo.
3: Áries.
1: O prazer imediato para alugar aos planos de longo prazo. O dia será positivo para planejar mudanças e fazer aí escolhas que garantam mais estabilidade e segurança. Hora de realizar aí sonhos e de ampliar o diálogo no amor com os filhos e com os parceiros de trabalho. Encara aquela conversa difícil que precisa de esclarecimento. Firme bons acordos e planeje mudanças, Áries. Para hoje, branco, número de sorte 23.
3: Touro.
1: Uma conversa profunda com o par ou o sócio colocará os combinados no lugar. À tarde, um assunto da casa ou da família poderá disputar espaço com os planos a dois. Um acordo antigo se resolverá com franqueza. Bom momento para decisões de moradia, finalize uma transação imobiliária ou invista em conforto. Você poderá retomar aí uma antiga conexão de trabalho. Para hoje, verde, número de sorte é o número 9.
3: Gêmeos.
1: A rotina e a saúde pedirão mais atenção. Um sintoma que você vinha ignorando merecerá investigação. Conversas de hoje enriquecerão os seus projetos. Marte trará coragem aí, atitude para negociar um contrato de trabalho e melhorar condições. O amor e o lazer trarão leveza no fim do dia. Reorganize a agenda, hein? Você contará com um apoio poderoso. Para hoje, vinho, número de sorte 35.
3: Câncer.
1: Alô, alô. Impulsiona o projeto autoral e movimente a vida. Com Marte em seu signo, atitude, coragem e autoconfiança não faltarão. À tarde, cuidado com gastos por impulso. Entusiasmo poderá custar caro. Carinho da família e clima acolhedor trarão conforto no fim do dia. Anote uma ideia criativa. Fique de olho em uma oportunidade de crescimento profissional e financeiro, tá? Sua cor para hoje, mostarda. Número de sorte é o número 0. 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
0: Valdir Zambarian.
1: Pega descendo, subindo é contramão, hein? Magna, bom dia, Valdir, com muita alegria, uma ótima terça-feira para todos nós. Já gravou o signo do Vagnão, né, Magna? Um beijo. Nayara, minha linda. Oi, Valdir, bom dia. Tô ligadinha. Beijos. Tá ligadinha na melhor, né, Nayara? Na melhor. Um beijo, meu amor. Deus abençoe, viu? Cleus, em Santa Rita do Passa Quatro. Ó, meu amigo Reginaldo da Cacá, né? É isso? Ô, Reginaldo, um abraço pra você, viu? Tinaína, o Miguel, Deus abençoe o dia de vocês. Márcio, um beijo. Tá lá no Bicão, curtindo a programação. Obrigado pela audiência. Olha, depois de Marcelo do Gesso ter nos mandado aqui o frasco do Berry Life, hora da Margarida, né, Margarida?
2: Oi, Valdir, bom dia.
1: Bom dia.
2: Você tem uma linda, abençoada terça-feira, viu?
1: Amém.
2: Pra você, pra sua família.
1: Muito obrigado.
2: Fica com Deus. Rádio Carinho.
1: Rádio Amor, olha lá o frasco em cima da mesa, ó. Coisa boa demais. Isso é bom, hein? Fala, Demi.
4: Bom dia, amigos.
1: Bom dia.
4: Eu sou seu amigo, Zama.
1: Sempre. Oi.
4: Tem que tocar pra mim com... Dalvan, Raça na Areia. Aí eu mando pra todos os ouvintes do seu programa de azeite. Falou, Zama?
1: Falou, querido.
4: Tá falando de Mir, do Sítio São Judas.
1: Trabiju.
4: Falou?
1: Cidade DBC, bonita.
4: Rádio Carinho.
1: Rádio Amor, Cidade Hospitaleira.
4: Daqui a pouco eu vou tomar meu Berry Life aí, Zama.
1: Ah, é?
4: Eu recomendo, hein? Muito bom mesmo.
1: Eu recomendo.
4: Bravo, hein?
1: Ihu!
4: Graças a Deus que o Berry Life sumiu, hein?
1: Amém, amém. Maria das Dores, tia do Pablo do Gesso. Bom dia, minha linda. Tiago, um abraço lá no Santa Felícia. Ó, o Tiago pediu uma música, eu toquei, hein? Sérgio Reis, mais uma vez. Ô, Zé Paulo, querido, palmeirense. Amanhã tem a seleção, hein? Amanhã tem a seleção com o Flamengo, né? A equipa vai jogar com o Flamengo amanhã, é isso? Fala, Zé Paulo, bom dia.
5: Bom dia, bom dia, bom dia, corintianismo.
1: Bom dia.
5: Zé Paulo, ouvindo, falando aqui, ela agora. Tô passando já vocês ouvir uma feliz abençoada terça-feira. Vou ver se é a rádio com a linha.
1: Rádio Amor. Um abraço, meu querido. E que Deus te abençoe, que Deus te ilumine nesse dia lindo, nesse dia maravilhoso. Ô Nayara, aumente o volume, se liga no som que é bom. Às 7:30, às 7:30, Daniel, na Rádio Carinho, Rádio Amor, correnteza da emoção, 7:30.
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0: imprevisível. Confirmando aí, hein? Correnteza da emoção. Que lindo, hein, Daniel? 7h37 na nossa rádio Carinho de Amor, com a Fabril Decor Magazine, que está com zero estoque de inverno, minha gente. 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

0: 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Bravo Materiais para Construção. 18 para as 8. 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
1: O seu signo.
2: Leão.
0: Leoninos, dia trará autoestima, solução de antigos problemas. Aproveite para resolver assuntos de família, de moradia. As comunicações estarão abertas, viu? Aposte em maior abertura social e amplie conexões. Novas amizades chegarão de maneira surpreendente. Caminhos de realização pessoal estarão iluminados. Acertos de documentação darão segurança aí, viu? A cor para hoje é bordô, número de sorte 44.
2: Virgem.
0: Uma conversa reservada trará a informação que faltava. Presta atenção aí nas estrelinhas, viu? Ou nas entrelinhas. À tarde, evite se cobrar. O cansaço poderá vir de dentro e não do trabalho. Marte movimentará a vida social. Um grupo abrirá uma porta atraente na carreira. Revise as contas com calma antes de qualquer compra. Você será seu melhor conselheiro hoje, hein? Finalize um ciclo que estava longo. Tá, Virgem? Sua cor vermelho, número de sorte 7.
2: Libra.
0: Você enxergará com clareza o que vale seu esforço. Lance um projeto, abra uma porta na carreira. Valorize seus talentos. Uma conquista profissional e financeira estará a caminho. À tarde, convites, propostas não faltarão. Escolha um critério. Com Vênus em seu signo, negócios e relacionamentos chegarão naturalmente. Poder atração em alta, hein? Hoje, sua cor é branco. O número de sorte é o número 33.
2: Escorpião.
0: Com a lua em seu signo, sua sensibilidade estará amplificada. Você lerá as pessoas com precisão rara, viu? Aproveite para cuidar da beleza, da imagem. À tarde, uma expectativa profissional poderá se cumprir. Valerá confirmar aí o que foi prometido e analisar detalhes de contrato antes de comemorar. Marte incentivará viagens e estudos. Renove suas filosofias hoje. Sucesso, hein? O número de sorte é o número

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0: Alô, alô, 7h50. Meu amigo Sidão, bom dia. Sidão tá lá na... em Boa Esperança Sul, né? Em Boa Esperança Sul, curtindo a gente. Obrigado pelo carinho. Meu amigo Baltazar, bom dia. Pessoal da Fultec, aquele dia lindo, aquele dia produtivo. João, beijo, querida. Deus abençoe seu dia. A vovó do Leonardo. Alô, alô, Lilian de Boqueira, um beijo, querida. Luiz Ernesto Martinelli. Bom dia, Valdir. Por favor, manda um abraço pro meu primo, Tlin, Ribeirão Bonito. Ele tem aquele bar na entrada de Ribeirão Bonito. Me disse que você já esteve lá. Sim, estive lá duas vezes, né? Tlin, a esposa dele. Não sei se ela tem ainda, viu, Martinelli? Mas eu apresentei com um crucifixo, viu? Um crucifixo. Eu apresentei. Tilin, gente boa demais, e ela também, né? Pessoa maravilhosa, me conheceu na Jô Calçados, há muito tempo atrás, né? Muito tempo atrás. Um abraço, meu querido Luiz Ernesto Martinelli. Ô, Tlin, Tlin, um abraço. Falar do Tilin, não falar do seu Afonso, não tem programa, né? Ô, seu Afonso, bom dia pro senhor também, viu? Pra Dona Ivone, um beijo. A Andressa, Camila, toda a família aí. Obrigado por esse carinho, obrigado por esse amor e essa audiência. Minha querida Angelina, bom dia.
3: Valdir, bom dia.
0: Bom dia.
3: Põe pra mim. Vocês aí? A música Quarto Centenário, não sei quem que toca, mas...
0: Mário Zan.
3: Meu pai que tocava na banda de São Teodócio, eu fiquei com saudade porque tocava essa música.
0: É, Mário Zan.
3: Bom dia, tudo de bom pra você, meu filho.
0: Tá bom, meu
3: Deus
0: amor.
3: Deus te abençoe, te ajude, os anjos da guarda te acompanha, tia.
0: Amém. Amém, é nosso. Ô, Angelina, não tá na máquina, viu? Mas eu já pedi pro Ferrat colocar pra nós, tá bom? Osmar da Água Branca, um abraço, Osmar. Obrigado pelo carinho. Anabela, um beijo pra você, minha linda. Um dia lindo. Aí em Bocaina também. Alô, Wilson de Torrinha, bom dia.
4: Bom dia, Rodrigo.
0: Bom dia.
4: William de Torrinha.
0: Você tá bom? William
4: sempre
0: também?
4: Junto, amigo.
0: Um abraço.
4: Rádio Carinho.
0: Rádio Amor. Meu amigo Zé Índio, bom dia.
5: Ô, bom dia, meu querido.
0: Bom dia, querido.
5: Uma ótima terça-feira pra você. Falou, tchau, tchau.
0: Bebe, abraço. Rádio Amor. Quem mais aqui, hein? O Neto da Vila Nery também tá aqui comigo. Solta a voz aí, Neto, que eu quero ouvi-lo. Bom dia.
6: Bom dia, Zamba.
0: Bom dia.
6: Uma ótima e abençoada terça.
0: Amém.
6: Você vai mandar pra nós aí, Ilusão Perdida?
0: Mando.
6: Pra todo mundo que tá ouvindo a DBC. DBC FM, Rádio Carinho.
0: Rádio Amor. Tô vendo aqui, o Taíde mandou mensagem pra mim. Bom dia, Taíde. Já vou ouvi-lo já, viu? Um abraço. Jovem Água Vermelha. Taíde que tá agora trabalhando lá em Ribeirão Preto, né? Muito bem. Fala em Ribeirão Preto. Ontem nós perdemos um radialista lá de Ribeirão, não é? Lembrando vocês que o nosso zap não atende ligação, viu, gente? O zap não recebe ligação, viu? E ontem faleceu em Ribeirão Preto o compadre mineiro, né? Eu não trabalhei com o compadre mineiro. Cruzei com ele numa festa, no encontro com o Christian Ralph, né? Quando lançaram Esse Amor Que Me Mata. Depois eu ouvi em outros eventos também, compadre mineiro. Cruzei com ele uma vez lá na Rádio Show também, né? Na Rádio Show, que o Paulinho Gente Boa trabalhava lá, e o Paulinho trabalhava comigo na Regional, em Ribeirão Preto. Mas eu não cheguei a trabalhar com o compadre mineiro. Trabalhei sim com o irmão dele, o Inhoval. O Inhoval trabalhou comigo na Regional FM Ribeirão Preto. Então fica aqui a nossa saudade, né? Até alguém disse, né? Puxa vida, já foi o sabido, né? Já foi o Sabino, né? Sabido. Já foi o Apolinário. O JC também foi, né? O pai do Carlinhos 45 também partiu esses tempos aí. Carlinhos Caparelli, que na Diário FM usava o nome de Carlinhos 45, voz metálica, bonita, linda. E agora parte com o Padre Mineiro, né? 73 anos. Fica aqui o nosso sentimento, então, né? A família e o Inhoval, que eu trabalhei com ele na Regional FM Ribeirão Preto. 7h55, 5 minutos para as 8 horas. Na Rádio Carinho, Rádio Amor, as gargantas de ouro do Brasil.

0: 2 minutos para as 8 horas, as gargantas de ouro do Brasil, de meu tio Rodrigues, meu martírio. Alô, Dedê. Bom dia, Dedê. 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Um abraço aí, Dedê, tudo de bom, viu? Andréia, Deus abençoe, um dia produtivo para vocês. Pra turma, né? Juninho, que voltou, né? Juninho, o Vitor, né? Luizão, Bruno, dia lindo pra vocês. Pra Isadora e Luana, que estão na escola, boa aula. O Ivan, Ivanzinho, Ian, um dia lindo. Ivone, Érica, Ivani também. Luiz Paulo, Natália, um dia lindo. Lia, querida, e o Gabrielzinho. Julinho do Açaí, Anne Cauã, Juliane, a Lara, a Leninha. E o João também, um abraço. Dona Romilda, um beijo. João Paulo, André, toda a família. Luana e Danilo também. Aquele dia lindo, maravilhoso. Fernando e Amarelo, uma terça maravilhosa. Ô Luiz Ernesto, eu não sei se tem aqui ainda a foto do... Eu sei que eu tinha no outro celular meu, rapaz. E lá eu perdi a foto quando eu estive lá no bar do Tilim, né? Eu tenho aqui uma foto, mas não é do Tilim. Isso aqui é lá no bar do seu Afonso. Eu não tenho mais a foto. Espero que eles tenham lá a foto, né, que eu tirei com a Dona Maria lá, né, e presenteando-a com uma correntinha, um crucifixo. Lindo, lindo, lindo. Mas eu vou ficar devendo aqui pra você essa foto que eu estive lá. Mas estive, estava no outro celular. Como eu perdi todas as fotos do outro, né? Do outro chip. Então não tem como mandar pra você aí, rapaz. Eu ia mandar sim, viu? Um abraço aí. O Pablo do Gesso apareceu, é? Bom dia, bom dia. Sidão Bombeiro também, um dia lindo pra você. Obrigado pela audiência. 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O Adélio Vieira, obrigado, viu? Foi o Adélio Vieira que me mandou a notícia da perda do compadre mineiro lá em Ribeirão Preto, né? Obrigado, viu?
1: Seu signo.
2: Sagitário.
0: Ô, meu irmão de signo, 8:01, hein? Desacelere. O dia pedirá momentos de relaxamento. Tempo para pensar nas mudanças que você deseja. Aumente a sintonia com a força espiritual e se reconecte com amizades de longe. No amor, troca de confidências trará clareza sobre os planos a dois. Você poderá rever conceitos sobre o assunto. Medite, faça terapia, recarregue as baterias e se fortaleça, tá bom? Hoje, 45. É o número de sorte, cor laranja.
2: Capricórnio.
0: Amizades e atividades de grupo movimentarão o dia. Uma conversa sincera aproximará você de quem agrega valor. À tarde, um assunto de dinheiro compartilhado poderá vir maior do que parecia. Faça contas antes de assumir novo compromisso financeiro. Marte movimentará as parcerias. Alguém chegará com proposta direta. Poder e prestígio na carreira. Marrom é a cor. O número de sorte, 14.
2: Aquário.
0: Carreira em destaque, uma decisão tomada hoje terá efeito duradouro. Se posicione e fortaleça aí sua imagem profissional. À tarde, uma parceria poderá exigir mais do que você poderá dar. Esclareça os limites. Excesso de tarefas e de atividades poderá causar estresse. Aposte na atividade física para manter o humor equilibrado. Poder pessoal está em alta. A compra hoje... creme, número de sorte, 42.
2: Peixes.
0: A vontade de estudar, viajar ou ampliar horizontes falará alto. Uma leitura ou conversa ampliará suas perspectivas. À tarde, a rotina de trabalho poderá pesar mais do que o imprevisto. Distribua as tarefas e se concentre no que for realmente importante. Marte impulsionará um projeto autoral, além de intensificar aí uma paixão. Poder de conquista e reputação em alta. Hoje, sua cor, vermelho. Número de sorte é o número 4. São 8:04 agora. Meia. Outra vez. Meia. De novo. Ah, não dá, né, filhão? Não dá. Não dá.

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0: 8:05, Brotas no Chama, e eu quero ouvir aí o Wagner Palma. Bom dia, Wagner.
2: Bom dia, meu amigo Valdir Zambarian.
0: Bom dia, bom dia.
2: Sagradão do Rádio Brasileiro, mestre do rádio.
0: Toma com nós.
2: Manda um abraço especial pra nós aqui em Brotas.
0: Mando.
2: Do bairro Campo Redondo, família Palma.
0: Alô, pessoal. Obrigado, do Campo Redondo.
2: Amigo, tudo.
0: Aquele abraço. Ô, meu amigo, que é bom, Kleba, Kleba. Kleba tudo que é bom. Kleba, Kleba. Bom dia.
3: Bom dia. O que é bom,
0: mano? Osmar. Bom dia, Osmar Sonquini.
4: Bom dia, Valdir.
0: Bom dia.
4: Ótima terça-feira pra você, meu querido.
0: Amém.
4: Fica
0: pra
4: com Deus, Valdir. Gostaria de ouvir a música do Roberto Carlos.
0: Qual?
4: Vou pedir um café pra nós dois.
0: Ah, café da manhã.
4: Rádio Carinho.
0: Rádio Amor. Amanhã de manhã. Vou pedir um café pra nós dois. Te fazer um carinho depois. Ah, essa música é boa demais. Ô, Osmar, amanhã tem a equipe amanhã, viu? Amanhã é equipe, hein? Torça aí, viu, Osmar? Que eu sei que você é um palmeirense fantástico. Diga, Kim.
5: Ô, Valdir, é o Kim aqui do Barcão no Trabalho.
0: Você tá bom, Kim?
5: Pra nós, João Mineiro Marciano. Acho que é amigos e amantes, acho que é isso, né?
0: Amantes e amigos.
5: Um abraço, um bom trabalho. Deus abençoe, Rádio Carinho.
0: Rádio Amor, Kim, um abraço. Sonzão tá no último aí, hein? Tá no talo. 8:07.

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0: 8:15. 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
2: 18, te mando um abraço aqui pro meu querido Fernando, Fernando lá do Monte Carlo, Fernando, um abraço. Ontem eu tava passando por lá, ele falou assim, ô Baldinho, faz favor, vem cá, você pode? Eu falei, vamos lá. É, ele queria que eu sintonizasse a DBC pra ele, ele tem um aparelho de som igual o meu, né? Igual o meu, um 3 em 1. E aí ele falou, sintoniza pra mim aí que eu não tô conseguindo colocar na DBC, rapaz. Aí eu fui lá, coloquei, tirei, né? Porque o dele, o diferente do dele, que o dele é AM e FM, né? O meu é só FM, parece-me, né? Eu não sei se tem AM no meu, nunca vi. Mas o dele é FM e AM. Aí eu mudei, né? Sintonizei, deixei pra ele ouvir a DBC. Casa grande aí, Fernando. Pelo amor de Deus, hein? Casarão, rapaz. Que é isso? Um abraço, Fernando. Obrigado, viu? Fernando morou muito tempo ali no Chibarro, né? Morou lá com o Manezão da Baixada, aquela turma toda lá, não é? Um abraço. Deus abençoe, viu? Bom dia, Valdir. Aqui é o Evaldo, do Sítio do Marcão. Tá com a música aí do Tião Carreiro. Manda pro meu irmão Gil, Gil do Uno. Meu cunhado Mendes. Meu sobrinho Enzo. Minha esposa Lila. E pra todos da família, um abraço. Obrigado, Evaldo. Deus abençoe, viu? Dia lindo pra você. Dia lindo pra toda a família, tá bom? E obrigado por esse carinho, por essa audiência. Quem tá por aqui, hein? Deixa me ver. Oi, bom dia. Solta a voz que eu quero ouvi-la. Oi, oi, quem é? Diga. Bom dia.
3: Bom dia, Valdir.
2: Bom dia. Bom dia. Bom dia.
3: De tudo bem?
2: Tudo
3: uma
2: ótimo.
3: Sexta-feira linda, maravilhosa pra você.
2: Amém. Lembrando, minha gente, que o Zap não aceita ligação, viu? Tá? O pessoal tá ligando aí agora, por isso
3: aqui
2: que para.
3: É a Carmen.
2: Fala,
3: São
2: Carmen.
3: Angelina, aqui em São Carlos. Eu gostaria de ouvir a música Caixa 7. Eu não lembro quem canta ela, mas.
2: De Lucas e Luciana.
3: Essa música
2: e Lady Laura.
3: E eu ofereço pra toda a minha família, meus filhos. Meu filho que trabalha aí em Baté, na prefeitura aí.
2: Um abraço pra ele.
3: E o nome dele é Cleverson Willy.
2: Alô,
3: e meu marido, meu esposo aqui, Sartunino, Sambate Medina.
2: Certo.
3: E pra mim e pra todos vocês aí da rádio, tá?
2: Um abraço, meu amor.
3: Um bom dia, que Deus abençoe seu dia lindo, maravilhoso.
2: Amém, o nosso, Carmen. Ô, Carmen, Lady Laura cantam e o De Lucas e Luciano são os donos da música, viu? A Rose tá lá em Dourado curtindo a gente. Rose, um beijão pra você, querida. Muito obrigado aí pela audiência, pelo carinho, tá bom? Quem mais? A outra Rose. Rose deve ser de Dois Córregos, né? Bom dia, Valdir. Eu ouvi uma música com Gilberto Chumar. A música é Casa de Deus, né? Essa música é linda. Se tiver aí na máquina, toca pra nós. Parabéns pelo seu programa. Obrigado, querida. Um beijão, viu? Ibrahim, fala comigo, que eu sou seu amigo. Bom dia.
4: Zambarian, Ibrahim, aqui de Araraquara, na
2: Bom dia.
4: Tamo junto aí, se possível, manda aí Mato Grosso e Matias aí, ponto de chegada. Manda aí pra galera aqui da Osso Central aqui, beleza? Tamo na escuta aí todo dia, Valdir. Quando dá pra mandar mensagem, nós manda, beleza?
2: Obrigado,
4: tamo junto aí, DBC Rádio Carinho.
2: Rádio
4: daqui por,
2: Amor.
4: Manda pros mal acabados que tá aqui, o Pernambuco, a Luíse, o Pirulito e o Pequeno, beleza?
2: Valeu! Valeu. Um alô, Pirulito! Um abraço! Pirulito! Pirulito pequeno. Ah, não. Pirulito é um. Pequeno é outro, né? Muito bem. Um abraço. Fernando. Fernandinho. Fernando Ângelo, bom dia, querido.
5: Bom dia, Zambarian. Com a graça de Deus, nós mais um dia, né? E vai lá, né? Aquele abração para todos os ouvintes da Rádio Carinho, da Rádio Amor, né? E aquele beijão para a esposa. E tenhamos um ótimo dia, né?
2: Valeu, querido. Um abraço, Deus abençoe. Obrigado pelo carinho, viu? Meu querido Fernandinho. Maria, mãe de Juju. Fala, Maria, bom dia.
6: Bom dia, Kelly, tudo bem?
2: Bom dia. Um beijo, querida, Deus abençoe. Kelly tá descansando por enquanto, mas já já ela chega para comandar a nossa manhã DBC, tá bom, Maria? Um beijo. 8h23.

João Mineiro e Marcelo, amantes e amigos, café da manhã, Roberto, um dos grandes nomes da dramaturgia brasileira. Laura Cardoso faleceu ontem aos 98 anos de idade. A veterana estava em casa com a família e sentiu um mal-estar. Ela atuou em mais de 60 novelas durante a carreira, sendo a atriz com mais títulos no país. A morte foi confirmada no perfil oficial da artista no Instagram. Nossa grande estrela se despediu de nós. Laura Cardoso estará para sempre em nossos corações. Obrigada por tudo, nossa amada e eterna Laura Cardoso, escreveram os familiares. Segundo Fátima Cardoso, filha da atriz, ela morreu após se sentir mal por volta de 11:20 da noite. Laura morava no bairro do Sumaré, na zona oeste de São Paulo. O velório da atriz acontece hoje, entre 8 da manhã e 2 da tarde, no funeral home, na capital paulista. A despedida será fechada para familiares e pessoas próximas. Nosso sentimento aí à família, então, né? Gostava do trabalho dela, né? Gostava do trabalho dela. São 8:31 agora, hein? 29 para as 9. Eduardo Costa, imagina eu.

0: Paulo Costa. Imagina eu, na nossa Rádio Carinho, Rádio Amor. 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Esmerinda, um beijo, querida. Esmerinda desceu hoje do metrô, né? Né, Esmerinda? Desceu do metrô e aí tinha umas senhorinhas, né? Umas senhorinhas sentadas na plataforma. Ê, Valdir! Ê, Valdir! Né? Ah, olha, olha, olha, olha, olha. É verdade, viu, minha querida Lia? É, Esmerinda desceu do metrô, né? Aí na plataforma tinha umas senhorinhas, eu só fiquei escutando. Ê, Valdir, hein? Não é? Senhorinhas, um beijo pra elas, né? Obrigado pelo carinho. Que você diz, hein? Ô, Lia, que você diz? Que você diz?
1: Ô, Valdir, olha, olha, olha, olha, olha, olha.

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2: 8h37. 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Andaime São Carlos. 8h39 agora, hein? 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

0: para as 9, Mato Grosso Matias, ponto de chegada. Sandrinha, um beijo, hein? Vila Jacobucci, Val, um dia lindo para você, para as meninas, aí na Marmitaria da Val, curtindo a gente, lá em Araraquara, Adalberto Rocho. Minha querida Cida Fagoni, gostou do Roberto, né? Café da manhã.
1: Tudo bem?
0: Bom dia.
1: Hoje é outro neto meu que faz aniversário.
0: É mesmo?
1: É o Lucas Trevisan Fagoni.
0: Alô, Lucas, parabéns.
1: Aí você põe qualquer música, o seu programa começa ótimo e acaba ótimo.
0: Ah, que bom.
1: Não tenho como escolher, já estou ouvindo o Roberto Carlos. Tá, sucesso.
0: Bom, obrigado, dia, amor. Obrigado. Um abração carinhoso aí pro Lucas. Parabéns, felicidades, saúde, chuvas de bênçãos e que ele cuide bem da plantinha chamada Vida. Trevisão, um abraço pra você, querido. Maria Parque das Laranjeiras, bom dia, Araraquara. Diga.
2: Oi, bom dia, Valdir Sambariã. Aqui é Maria Parque das Laranjeiras. Tudo
0: cê
2: bem?
0: Tá
2: com
0: bem,
2: você,
0: querida?
2: Família?
0: Tudo ótimo.
2: Como é que tá? Hoje é terça. Terça-feira, já.
0: Uau! Dias voando, Maria, passando. 15 para as 9.

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Brás 9. 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

0: 9, João Mineiro Macena, eu volto amanhã, Milagre do Caixa 7, Lady Laura, na nossa rádio Carinho de Amor. Ó, o fixo tá liberado pra você participar do bolo do aniversariante, hein? É só se ligar aí no 16-3307-1011, 10 da manhã tem sorteio com o Kelly Mary, em nome de Glaciarte, Júlia Moraes faz a festa depois na sua casa aí, tá ok? O Raul Gil, o Raul perguntou, você não acertou? Pegue seu banquinho e sai, ah, lembra disso? Cartas e cartazes, é, cartas e cartazes, auditório, é. O Raul Gil ficou sem calças durante sua participação domingo agora no programa Silvio Santos em Três Pistas. É, ele jogou contra o Rodrigo Bocardi, repetidamente derrubou a calça no palco. Patrícia Bravanel não conseguiu segurar o riso diante da situação e até culpou o papai pela situação. O momento aconteceu logo depois que Raul Gil pontuou a disputa. O veterano, que estava na liderança, acertou a palavra frango depois das dicas assado e frito. Ao falar com a apresentadora sobre sua resposta, foi surpreendido com a queda repentina de suas calças. A situação imediatamente fez Patrícia lembrar do papai, que protagonizou um momento semelhante. Caiu as calças igual do Silvio Santos, berrou Patrícia, chocada com a coincidência. É, e ela falou, meu pai puxou suas calças, hein, ô Raul. É, vamos ouvir um trechinho aí, vamos ver?
1: Eu vou aceitar o seu frango!
2: O que eu fui pro perigo, eu fui pro frango? Fala pra mim.
1: É, o mais óbvio é o frango, né? Frango assado, frango frito e frango a passarinho.
2: Frango!
1: Oxi. É legal falar frango, né?
2: Tem um trango assim, frango.
1: As calças igual do Silvio Santos! Vai, Raul Gil! Aconteceu o mesmo com meu pai!
2: Essa foi. Tá tudo cronometrado, hein?
1: Parece! Que por você e meu pai!
2: Você vê o que seu pai fez, hein?
0: Tornou-se engraçada a cena aqui, né? Tornou-se engraçada. Agora, sei lá, será que foi combinado? Não. O Silvio caiu uma vez, aí uma vez também ele fez o programa de bermuda, né? De,

0: 99.
1: Coração pra fora agora.
0: Foguete não derrete.
1: Solta a voz pra tremer tudo assim, galera.
0: Rádio Carinho, Rádio Amor, Rio Grande do Sul.
1: Alguma coisa aí pra eu.
0: Uma nova versão, né? Vida de cão. Ô, Anacleto, dá tempo de eu te ouvir, Anacleto. Bom dia.
2: Bom dia, bom dia.
0: Bom dia.
2: Olha aquela música aí, ó. Tô no celular, falando de um bar. Eu não sei quem canta, não, esqueci.
0: Eric Léo.
2: Vai pra pessoa que tu é sozinho aí. Eu tô aqui sozinho aqui. Vai com Deus também.
0: Claro.
2: Tô de folga hoje, Valdir.
0: Sim.
2: Tô aqui fazendo um servicinho da casa, né?
0: Coisa boa.
2: Ô, Valdir, Rádio Carinho.
0: Rádio Amor. Nunca estamos sós, viu? Nunca estamos sós. Sempre estamos com Deus, tá bom? Ô, meu querido, um abraço. Obrigado pela participação aí, viu? Minha gente, é o seguinte, hein? Bem-vindo aí, Kelly Mary, para comandar a nossa manhã, DBC. Meio-dia, tem André Frujoelli, a voz da notícia, Jornal DBC. Uma da tarde, o meu querido Milton Bardelli comanda Paradão Sertanejo. Lana Guedes, vem com Chega Mais às 2h04, Arena do Rodeio, Sabia Reis, 8 emoções, Marcelo Renato, amanhã, 5 da manhã. Emilton Bardelli com a Viola História, 6 horas, Israel de Oliveira com Tuk Tuk, muito Tuk Tuk pro seu coração, né? Na porteira. E no sabadão, ao meio-dia, tem piseiro. Júlia Moraes, na nossa Rádio Carinho, Rádio Amor.

Comece a fazer para o mundo. Comece a fazer para o mundo o que você quer ver no mundo. Obrigado por esse carinho, por esse amor, por essa audiência. Obrigado por você existir. Lembre-se que Deus é bom, é maravilhoso o tempo todo. Fica bem. Valdir

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0: 2022. Oi, bom dia, cheguei, hein?
1: Cheguei.
0: Moçada bruta, tamo junto, hein? Que beleza! E mais uma manhã, hoje 18 de agosto, a gente vem pra fazer festa no rádio, tocar música boa, ser a sua companhia até meio-dia com o melhor da música em 106,3 aqui, ó! São 36 anos com você, bebê! Bora!
1: 106,3!
0: Mas olha que presentão que você recebeu da vida nesse dia maravilhoso! Que céu lindo, que energia gostosa. E é assim que a gente vem, pra desejar um dia maravilhoso pra você, no som da nossa rádio.
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assim que a gente vai, tá bom? Com o melhor da música, nossos patrocinadores. E você também, aí, do outro lado do rádio, em toda a região, mandando ver no WhatsApp da manhã, já liberadão. 3307-1011. Muito obrigada, viu? A gente tem festa também, tem bolo do aniversariante, hein? Já ligou? Já?

0: Marquinho, eu quero trazer você, quero trazer o seu som, o seu áudio, o seu bom dia pra Kelly Mary. Quem vem falar comigo agora nessa manhã gostosa, manhã de terça-feira, 18 de agosto, é a mãe da Júlia Moraes, é isso, meu bem?
1: Oi, Kelly, tudo bem? Eu sou a mãe da Juju, toca pra mim, Leão de Leonardo, Rádio Carinho, Rádio...

coisa agora. Obrigada, viu, meu bem? Leandro e Leonardo Bate Coração. 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
0: É uma pancada melhor que a outra nessa rádio, hein? Só música boa, né? João Paulo e Daniel agora, Malícia de Mulher. Já tem o seu áudio, tá bom? Tô aqui, tô ligada. Tô vendo você falar comigo aqui,

0: música boa na nossa rádio. E você também falando com a gente. Você trazendo o seu áudio, o seu som, o seu bom dia. A galera de toda a região, né, acompanhando o programa, pegou o celular e tá mandando mensagem pra Kelly Mary, né, Reginaldo? Oi, Reginaldo, bom dia.
1: Kelly Mary.
0: Bom dia.
1: Kelly Mary, queria mandar aquela música lá, O Menino Caçador com Lourenço Lorival.
0: Sei qual é.
1: Pro Miro e pro irmão dele, pro Nivaldão, lá da Alta Elétrica Oliveira.
0: Beleza.
1: Bom dia pra vocês tudo aí.
0: Alta Elétrica Oliveira.
1: A DBC Rádio Carinho.
0: Aê! Falou bonito! É Rádio Amor, meu bem. Obrigada, viu? Um beijo pra você. Oi, Wilson! Oi!
2: Bom dia, Ké.
0: Torrinho, Ronaldinho.
2: Torrinho com tá Ilha.
0: E aí?
2: Sempre junto.
0: Oi, William.
2: Abraço.
0: Outro.
2: Rádio Carinho.
0: Rádio Amor.
2: Rádio Amor.
0: Aê, beleza! Deixa o povo falar na manhã. Aqui,
3: o que é Kelly, Deus abençoa. Aqui é o José Pedro Gavião Peixoto.
0: Oi, José.
3: Ô, Kelly, toca pra nós aí, se for possível, A Força do Amor.
0: Rick Renner.
3: Lindo. Ofereço pra todos os ouvintes da DBC FM.
0: Uhum.
3: Ofereço pra você, pra todos os ouvintes. Ofereço o pessoal do Gavião Peixoto, pra minha esposa Sônia, meu filho Giovanni, minha nora Graziele, minhas duas netinhas Cecília e Catarina. E para todos os ouvintes, DBC FM, Rádio Carinho,
0: Rádio Amor.
3: Deus abençoa, tenha uma abençoada terça-feira, abençoada semana.
0: Amém. Para você também, tem mais gente aqui, ó.
4: Bom dia, Kelly. Aqui é o Paulo de Brotas.
0: Oi, Paulo!
4: Mandou um alô pro Paraguai, velho falado aí.
0: Tá na audiência também.
4: Aí, de Paulo e Paulino, nada mudou.
0: Oi, só modeira.
4: E vambora, que a terça-feira tá quente, hein?
0: Que é isso? É só modeira. Oi, Kelly, tudo bem com você? É Fachini de Brotas aqui, tá? Queria pedir a música Bela e a Fera e dedicar especialmente a minha esposa Maria. Um grande abraço pra vocês também. Tudo de bom, viu, moçada? Pessoal da Fachini de Brotas acompanhando a gente. Um beijo pra vocês, um dia maravilhoso, tá? Oi, Cláudio, Cláudio Passarelli. E aí, Cláudio, você tá bom, fi? Dia lindo pra vocês aí, obrigada, viu? Muito obrigada. Flaviano!
5: Bom dia, Kelly.
0: Bom dia,
5: bem,
0: Kelly, tô ótimo, é você?
5: Nós aqui na hora. Flaviano, os mãos da quadra. Tamo firme tratando da tropa aqui, escutando os modão. Manda o modão, faz pra gente.
0: Beleza, velho. Ó, você viu que já pediram moda boa aqui, hein? Hein, Flaviano? Não precisa nem da Kelly, né, velho? Você nem não precisa, né, velho? Vocês mesmo vão dominando aí a nossa programação, né? A Kátia ainda não falou, né, Kátia?
6: Kelly, bom dia.
0: Bom dia, meu amor.
6: Gostaria
0: falou já?
6: De ouvir Peão Carreira e Zé Paulo falando com Deus. Ofereço linda. Para o meu marido Rogério, para você e todos que estão sintonizados na DBC FM Rádio Carinho.
0: Aê, falou bonito! Tudo bem, Kátia? Bom dia, meu amor. Bom dia, Rogério. Um beijo, um dia maravilhoso pra vocês. Quem tá comigo também é meu amigo Luiz, da Riviera Pães Congelados. Fala comigo, fala comigo.
7: Bom dia, nossa rainha.
0: Olha que energia, olha que energia.
7: Estamos aqui nessa linda terça-feira com esse sol maravilhoso.
0: Fala a verdade, fala a verdade.
7: Curtindo a DBC FM, Rádio Carinho, Rádio Amor.
0: Obrigado.
7: Com a melhor locutora do Brasil, a nossa rainha, Kelly Mary.
0: Aê, eu adoro o jeito que você fala Kelly Mary, sabia? Oi, meu bem, bom dia.
8: Kelly, bom dia. É o Sebastião. Kelly, parabéns pelo programa. Eu tô ótimo.
0: Obrigada, meu bem.
8: Estou aqui ajudando aqui na oficina e ouvindo a DBC, claro, né? Graças a Deus. Todos os dias, né? Graças a Deus.
0: Muito
8: todos
0: obrigado.
8: Os dias.
0: Muito obrigado.
8: Agora ganhei uma Alexa, né? Mas a DBC, mas a Alexa continua tocando a DBC.
0: Isso.
8: Está ótimo. Kelly, queria pedir um favor para você.
0: Manda aí.
8: Eu não sei o nome da música, mas do Bruno Marrone, que fala lá quem são os pais desses filhos, ou quem são os filhos desses pais, alguma coisa assim. Mas se você me ajuda, se você puder tocar, eu agradeço. Se não puder tocar hoje, pode ser.
0: Não, problema
8: dia,
0: não, tem problema. Não dá nada, né?
8: Tá bom?
0: Nada, né?
8: Tô com saudade de vocês.
0: Eu mais.
8: Um beijo. Fica com Deus.
0: Eu mais. Aliás, já te mandei um convite. Aí é você que decide, tá bom? Aliás, quarta-feira, se você quiser, já estaria ótimo pra mim. Tá bom, meu bem? Eu também tô morrendo de saudade de você e desejo, espero profundamente que esteja tudo bem por aí, tá bom? Um beijo grande e muito obrigado. Tem muita gente pra falar na manhã. Homem do meu tempo,

docinho, bem gostoso hoje. 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

0: gente tem muitas formas de demonstrar carinho, amor, né? Pra aquela pessoa que tá ali diariamente convivendo com a gente. Já imaginou você? Você que tem aí anos de casamento, 45, 50 anos, né? 30 anos, assim. E há várias maneiras de demonstrar, né? É, tem gente, sabe que tem gente que não demonstra? Não demonstra. Ama profundamente. Ama profundamente. Mas não consegue demonstrar. Isso acontece muito, né? Porque vai muito do jeito da pessoa, né? Aí tem aquela pessoa que é toda assim, né? Aquela que já demonstra até demais, sabe assim? Que faz tudo o tempo todo, né? Que tá sempre ali, né? Você olha do lado, a pessoa tá te beijando, tá te abraçando, tá te agarrando na cintura. E vem pra cá, e, né? Assim. Então, são muitas maneiras, né? São muitas formas. E é engraçado que a gente vai criando uma intimidade, uma cumplicidade tão gostosa com a pessoa que a gente vive, né? Com a pessoa que a gente tem uma relação. E tem gente que fala assim, ah, depois de muito tempo o casamento vira amizade, o casamento parece dois irmãos, né? Vivem como dois irmãos, dois amigos. Não vem com essa história. E aí, então, é gostoso isso, né? Há várias formas de você demonstrar sentimento. Não precisa ficar falando toda hora que ama, não. Não precisa. De jeito nenhum. Não precisa ter flor todo dia, não. Não precisa. Chocolate, não, também não. Não precisa. Chega na sua casa hoje, tá? E olha diferente pro seu companheiro, sua companheira, seu esposo, seu amor da sua vida. Só olha diferente. Mas dá aquela olhadinha diferente. Mas é diferente mesmo, tô falando. Não como todos os dias. Você nunca para, você já entra direto, ou você para. Para e olha, e assunta. E aí depois a gente proseia. Ô, oh, você tá diferente hoje, hein? O que aconteceu? A relação é assim. E é por isso que é tão gostoso, né?
1: Bom dia, Kelly. Se possível, toque essa música pra mim, fazendo um favor. Você me abraça e a tristeza vai embora. A dor que existe fica da porta pra fora. A gente briga, mas é coisa que acontece. Logo um coração esquece, porque a gente se adora. Quero fazer especialmente, quero pra minha esposa Adelari, que eu amo muito, tá? BBC FM, Rádio Carinho.
0: É nas brigas, às vezes, que a gente se entende, que a gente passa a se conhecer mais.

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0: você sabe que todo dia tem festa, todo dia tem prêmios, né? Hoje quem tá fazendo aniversário é meu sobrinho Marcelo. Queria mandar um beijo pra ele, que ele mora lá no Broa. Não sei se ele tá ouvindo meu programa, mas queria desejar tudo de bom, muitas felicidades, muita saúde, muita sorte, muito amor na sua vida, tá bom? Um beijo pra você. Amo você profundamente, para sempre. Bom, vamos falar aqui da galera que fez a inscrição, da galera que ligou pra gente pra concorrer ao bolo. A Márcia Penha, parabéns pro Manuel Caleri. A Marise Jean Lourenço, a Tassiane Silva da Costa. Parabéns pra Ana Clara Bento, Aparecida Pereira da Silva. E parabéns pra Ana Donato, ela que vai receber o bolo hoje, hein? Condomínio 4, apartamento 223 no CDHU. A vó Helena fez a inscrição, né? Que gostoso! E a Ana recebe das mãos da Júlia Moraes o nosso bolo. No dia do seu aniversário, não deixa de ligar, hein?
1: É mais uma dúvida.
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na Castela. Sobra sol pro Kleber Stein e pro Roberval. Ê, Roberval, se liga. Tá sobrando sol aí, bem? Hein, Kleber? Tá sobrando sol aí pra vocês, bebê? Tá sobrando sol aí pra vocês, tá? Ô, linda, Bruno!

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0: no Som da Manhã. O povo pediu moda e curtiu aqui, né? E tem muita gente pra falar. Queria pedir pra você ter um pouquinho de paciência, porque tem gente que às vezes fala assim, ai, que ele põe música. Mas esse WhatsApp hoje não é por nada não, mas tá lindo demais. Oi, Kelly, é o Jefferson. Oi, Jefferson, bom dia. Bom dia pra minha amiga Cecília Almeida, com aquele cheiro bem gostoso que a gente adora. O Luiz tá aqui pra mandar um bom dia pro Flaviano. É isso, Luiz? Oi?
1: Bom dia, Luizão da Funes, Araguaias.
0: E aí, Luiz?
1: Kelly, manda um milionário Zé Rico lá pro Enéas, Flaviano, os irmãos aqui na Araguaia, na Funes, tá tendo a tropa lá, ele e o Enéas.
0: Certinho.
1: Tá, obrigado.
0: É o Flaviano Guzmão? E o Enéas, junto com a gente, né? Dora, oi Dora, oi Dora.
2: Bom dia, Kelly.
0: Oi Dora.
2: Kelly, aqui é a Dora do Sítio da Prata.
0: Tudo bem, Sítio da Prata, gente.
2: Ô, Kelly, manda uma música pra mim do Guilherme Silva, Bequinha de Ouro pra mim e meu marido José Barbieri.
0: Certo.
2: Um bom dia pra você, beijo.
0: Muito obrigada, Dora, pra você também. Oi, Kelly, é o Henrique, eu tô em Matão ouvindo você, ouvindo a rádio. Se for possível, coloca João Bosco e Vinícius pra mim. Coração só vê você. Rádio Carinho, Rádio Amor, obrigada. Oi, Kelly, tudo bem? Que o divino continue te abençoando. Se possível, coloca a música pra mim, Adriana. Tem alguém no seu lugar. Aê, modera. Oi, Kelly. Oi, Cláudio.
3: Oi, Kelly. Bom dia.
0: E
3: tudo
0: aí?
3: Bem com você?
0: Tudo ótimo.
3: É o Cláudio Passarelli.
0: Você tá bom?
3: Bocaina.
0: Bocaina.
3: Um abração pro pessoal do Bocaina aí.
0: Valeu, Cláudio.
3: Manda uma música pra nós aí, irmãos de sangue do
0: Matão.
3: Mato Grosso e Matias.
0: É, isso aí.
3: Alô, tudo bem?
0: Beleza. Obrigada, obrigada. A Cidinha que eu falei, que veio a Cidinha. Subindo ou descendo, tá bom, filha? É isso?
4: Bom dia, Kelly Mel, a melhor guerreira e locutora do Brasil.
0: Assunto!
4: Saudações cristianas. Manda 24 horas de amor pra todo mundo que curte com Mato Grosso e Matias.
0: Beleza.
4: É Cidinha do Araceiro Santo Antônio. Vai, Corinthians, é nós. Pra baixo ou pra cima, nós estamos indo.
0: Meu Deus do céu. Oi, Kelly, é ouvinte. Levinha, manda um oi pro filho Arley. Rick Renner, Escolta de Vagalumes. Música linda, hein? Kelly, leque, leque, Américo. Tô pescando, tô ouvindo você. Eu, meu amigo Bigode e a minha esposa Vita. Kelly, tamo junto. Valeu, muito obrigada. Leque, leque. Fala, louco solitário. E aí?
3: Oi, Kelly. Do Guatapará do Porto de Areia. Desde um bom dia pra você, uma boa terça-feira.
0: Deus quiser.
3: E pedir pra você, Adalberto e Adriano, não acredito. Mandar pra você, não e demais acredito. Que estão ouvindo. Agradecer. O povo você da região que está pedindo a música do Louco Solitário pelas rádios aí. Está divulgando bem.
0: Esquecer.
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0: Põe pra moer! Põe pra moer, Kelly Mary! Oi!
5: Bom dia, Kelly!
0: Oi, meu amor!
5: Com esse dia maravilhoso, eu tô aqui na piscina. Ah, já tomando uma.
0: Mas que inveja!
5: É a Cidinha que trabalhava de cozinheira no fogo.
0: Sei.
5: Você pode mandar uma música bem animada pra mim, por favor?
0: Daquelas?
5: Eu confio no seu gosto.
0: Coisa
5: tá?
0: linda,
5: Bom
0: tá na
5: dia.
0: Piscina. Tá na piscina, tá tomando uma cervejinha gelada. Deixando todo mundo com ciúme agora, né, Capial?
3: Bom dia, Kelly Mary, tudo bem com você?
0: Tô bem.
3: Se possível, toca aí. Ninguém faz igual do Rio Negro.
0: Rio Negro e Solimões. Linda, mano.
3: Que pra galerinha que tá no Pega do Palito Doce em Brotas. BBC FM, Rádio Carinho, Rádio Amor.
0: Aê,
3: abraço do Capial.
0: Capial, mandou bem. Osmara Maria, tudo bem? Água Branca, Kelly, tô de férias. Tô ligado na DBC FM, 24 horas. Se possível, manda um.

0: parte. Tá lá em Brotas, né? Brotas lidera, Brotas lidera. Ó quem tá em Brotas também, ó.
1: Bom dia, amiga.
0: Minha linda!
1: Tá perguntando se a gente já tinha recebido um abraço hoje.
0: É.
1: Hoje eu recebi dois abraços.
0: Dois abraços.
1: Às 6 horas da manhã.
0: Olha só.
1: Um do meu filho, Carlinhos, e um do meu neto, José.
0: Que privilégio.
1: É muito bom receber abraço.
0: Com certeza.
1: Um abraço com uma bênção. Ai, que delícia.
0: Não é? Um abraço.
1: Bom dia, amor.
0: Um abraço verdadeiro, um abraço gostoso. Você falou tudo agora, é uma bênção, né? Hein, Luiz?
2: Minha rainha, essa música é minha, minha rainha.
0: Ela amarela.
2: Meu pai oferecia pra mim, meu velhinho, faz 10 anos que eu perdi. Isso é minha, linda música.
0: Ei, coisa boa, hein? Queria mandar um beijo pro Feijão. Feijão também é lá de Brotas, né, Feijão? Ô, Kelly, se possível, aparta um Leonardo pra gente. Um beijo do Feijão, outro pra você, muito obrigada, viu? Ô, Kleber, é um sol pra cada um, viu? Né não? Um beijo, tá? Muito obrigada. Um beijo, um dia maravilhoso pra você. Oi, Ferrugem. Só, aqui, ó.
3: Com a rádio que eu tô escutando aqui, ó.
0: Aê!
3: É o dia nosso, minha
0: obrigada,
3: querida
0: meu
3: Kelly.
0: Bem, obrigada.
3: É, o Ferrugem aqui, o Gilson de São Carlos. É só DBC. Um abraço a todos do DBC, ouvintes e locutora, grande locutora.
0: Obrigada.
3: Vamos cantar
0: querido.
3: Aquela musicona arrojada, apaixonada
0: vai,
3: assim,
0: vai,
3: ó.
0: Vai, vai.
3: Eram dois amigos inseparáveis, lutando pela vida e o pão, levando um sonho de cidade em cidade, de serem dono do seu caminhão. Aô, Kelly, minha amiga, um abraço.
0: Sistema Umbrun. DBC ali.

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0: 11h20. Tem um Carreira e Zé Paulo, hein, Kátia? Que música linda. 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
0: 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Som da Jaine, vai pra minha amiga Elza da Fazenda Fênix, né? Em Lourdes, do Monique, um beijo! Não.

0: 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Jair em Mississippi. Que gostoso, né? Curtiu uma música boa numa manhã linda, uma manhã maravilhosa. Já 18 de agosto, Juju.
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0: dia tem prêmios. E claro que a Júlia Moraes, junto comigo, junto com a doceria Glaciarte, a gente faz a festa todos os dias na casa do aniversariante. Não é isso, meu bem? Fala comigo, Júlia.
1: Bom dia, Kelly. Bom dia pra todos os nossos ouvintes. E aquele bom dia mais que especial pra você que hoje celebra mais um ano de vida, né? Que a sua terça-feira seja abençoada, cheia de coisas boas e muita energia positiva. 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Oi, Ana, bom dia.
2: Bom dia, tudo bem? Eu queria agradecer a tia Helena e a DBC por isso, né? Muito obrigada.
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2: Isso mesmo.
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Ô, Pri! Ô, Pri! Ai, Pri! Sem palavras, mulher. E aí, você tá bem? Priscila Aranha. Ama lá, amor! É a morena cheirosa.

0: beijo pra Priscila Arantes, tá lá na lida, tá curtindo o nosso som. Essa aqui é só pra quem foi frequentador do Azul Banana, mas é Banana Brasil e tô falando Azul Banana e Celeirinho. Ai, que delícia, João Bosco e Vinícius. 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

0: Vinícius, na nossa Rádio Carinho, Rádio Amor. Falando sério, obrigado a você do outro lado do rádio em toda a região. Obrigada, Pri, um beijo. Cruz também tá comigo, acompanhando a nossa manhã. Mandar um beijo pra Júlia Moraes, que tá na estrada, tá no nosso som, na nossa companhia também. Oi, Maria, tudo bem? Um beijo. A Maria de Lourdes, minha amiga, Juscelino. Tudo bem, Juscelino? Osmar, o Kleber, o Luiz. O Feijão. E aí, Feijão? Tá tudo bem? Quer dizer que você é de São Carlos, então, é. Me pegou, hein? Oi, Fernanda. Oi, Kelly. Manda Raízes do Amor pra gente. Valdinei Marques. Fernando. Oi, Fernando. Eu comecei o programa com essa música hoje, acredita? Oi, Amarilda da Vila Nery. Tudo bem com você? Um dia lindo. Um beijo. Pablo Gesso. Oi, Jô. Oi, Sidão. E aí, Sidão Bombeiro? Tá ligado com a gente também. Oi, Marcos. Linda, hein, Marcos? Que música linda. Menino de Rua, Zezé de Camargo e Luciano. Só tem moda boa aqui, vem. Noglinhas, tamo junto. Adenilson, Santana dos Faveiro. E aí? Um beijo, um dia lindo. Chama na Maiara e Maraíza, vai. Chama no meio do bobo.
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1: 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Jorge Mateus, do Brasil já à Argentina. Fernando, tudo bem com você? Obrigada, viu? Ô, Kelly, manda um coração ferido pra gente. Tamo na usina Santa Cruz, o seu som, Kelly. Obrigada, João, um beijo. Tem áudio. Oi, Abílio. Uma pancada aqui, viu? E já já tem a música do Feijão também, né? Ele pediu Amor de Trem.

0: Graciosas. 10 pro meio-dia já, hein? 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
0: 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Né? Aqui comigo, na manhã deve ser. Leonardo chegando, pro Feijão, que tá acompanhando a nossa rádio também, pra quem gosta.

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2: TVC 11:58, a Kelly Mary já volta sim, ó.
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2: Eu já sei que tem muita gente esperando já na expectativa da nossa manhã, da nossa dobradinha. E hoje a gente já começa ela assim, ó.
4: 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Uma voz que me chama, eu vou subir.
2: Já é, Kelly.
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2: Ah, não acredito que você já vai votar, nem ouviu. Não ouviu nada. Fã é fã, né?
4: 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Você se separou de mim.
2: O Bertão, hein?

0: Montanha e quando? Roberto Carlos hoje na primeira opção da dobradinha da manhã. Já anunciei, hein? Tá bom? Vamos pra segunda.
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0: Entra dois ao vivo do Brunão. Começamos com Por Um Minuto.

Confissões de Bruno Marrone por um minuto. E Você Me Vira a Cabeça. As duas versões ao vivo. Bruno Marrone, segunda opção da dobradinha da manhã. Primeira, Roberto Carlos.

0: essa impressão dele, essa impressão dele me judia, viu? Eu vou até voltar, ó. Olha, vamos ver se eu consigo voltar aqui. Olha, assunto. Assunto pra você ver, ó como ele fala, impressão, ó. Impressão. Isso daí me pega. Ô, paixão virada no Jiraia. Deu saudade aí, deu? Fatiminha, deu saudade aí, deu? Hã? Conta pra Kelly Mary. Ó, escuta, escuta.
1: Eu tenho a impressão.
0: A impressão! Impressão! Amo se tanto!
1: Ó. Algum de vocês me perguntasse onde estão os meus passos?
0: E aí?
1: Eu não saberia dizer. Mas em nome de Deus, eu agradeço e peço que cada fã, cada amigo, cada irmão que dê um passo por mim, porque eu não sei onde estão os meus passos.
0: Sua senhora, meu filho! Sua senhora, meu filho! Ó, dobradinha da manhã, atenção, atenção, atenção. Robertão Rei, tá? É, entrou com uma montanha e quando, né? Quando você se separou, linda! Segunda opção foi o Brunão. Por um minuto e você me vira a cabeça. Aí a gente já entra, então. A gente já entra, então, com a terceira opção, que é o Barreirito, que eu sei que você adora. Eu te conheço, coisa linda. Te conheço. Ou vai pra mim, na minha aqui, ó. Na minha, no que eu conheço aqui, tá?
2: Que a moda é bonita.
0: As três são ótimas, mas ou da Robertão ou da Barreirito. Eu tenho certeza absoluta. Que eu conheço você também, ué.
1: Nada.
0: Eu conheço você também, ué.
1: Que passou é página virada.
0: Jorge Titão.
1: Que...
0: Ivanina foi no Roberto, tô falando. O Cruz foi no Barreirito, ó. Arnaldo Pedroso no Barreirito. É assim, tá vendo? Quero ver quantos votos o Bruno vai ter hoje.

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1: Ai, vamos trazer os amigos aqui acompanhando o Som da Manhã. Oi, Maria Helena.
2: Oi, Kelly. Oi. Bom dia.
1: Bom dia, meu amor. Roberto Carlos. Que beleza. Cleusa foi no Barrerito, a Denilson provavelmente também.
3: Rainha, terceira opção, hein?
1: Falei, eu sabia.
3: Let's go, gols.
1: Eu não falei que eu conheço vocês. O Pablo foi no Bruno e Marrone. A Diva de Araraquara na terceira opção, né? O Barrerito. Fatiminha, meu amor, e aí? Pode falar comigo.
4: Amor da minha vida, como você judia da gente? Eu e o velho vai no Barrerito.
1: Barrerito, muito obrigada, meu bem, Maria.
5: Boa tarde, Guilherme, tudo bem? É Maria Castor da Vila, você vai ter terceira opção.
1: Barrerito. Rádio Amor, Luiz Aguiar, Barrerito. Edinho, Barrerito. O Jefferson, Barrerito. E o Roberto. Oi, Roberto.
6: Boa tarde, Kelly. Roberto Zavaga. Eu vou de Bruno e Marrone.
1: Bruno e Marrone. Primeira opção, Roberto. Segunda, Bruno e Marrone. Terceira, Barrerito. O Kelly, Maria Vera. Oi, meu amor. Terceira opção. Obrigada, viu? Hilton Aparecido, Barrerito. A Jô, Barrerito. Arnaldo Pedroso também. Ivanira foi no Rei Roberto. O Cruz no Barrerito. E a Suzana. Oi, Suzana.
7: Você também, ué. Amanhã você também, ué.
8: Bom dia, Kelly Meia. Aqui é a Suzana da Vila Brasil.
1: Oi, Suzana.
8: Eu vou ficar com a terceira.
1: Terceira opção, Barrerito.
8: Opção.
1: Obrigada. A Tereza foi no Barrerito. Tudo bem, Tereza? Douglinhas.
9: Que pancada, hein?
1: Só madeira.
9: Madeira na veia, minha filha.
1: Não é não?
9: Barrerito. Vamos lá. Chama na bola do transporte, hein?
1: A Neuza também foi aqui. Oi, Kelly. Oi, meu amor. Um beijão de pinga bem gostoso pra você também, viu? Terceira opção. Obrigada, Neuza. Wilson de Torrinha. Não falou ainda, né, Wilson?
10: Kelly, Wilson Torrinha. Primeira opção.
1: Primeira opção. Carinho. Roberto Carlos, Rádio Amor. A Cecília Almeida, Barrerito. Luzia Vacari, Roberto. A Marlene Barrerito. E aqui, aqui, aqui, aqui.
11: Bom dia, Kelly.
1: Oi, bem.
11: Olha, vamos de Barrerito aí.
1: Vamos de Barrerito, vamos.
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1: Aê, falou bonito. O Jonas Barrerito, Elza da Fênix também. Oi, Maria. Tudo bem, Maria?
12: Boa tarde, Kelly.
1: Boa tarde, Maria.
12: Eu sou Maria de Santa Lúcia, sou a fã de todos os dias.
1: Ai, que linda,
12: e
1: Santa Lúcia.
12: Com o Roberto Carlos.
1: Tá bom, gosta do Roberto, né,
12: velho? BBC, Rádio Amor.
1: Aê, Maria Vera, obrigada, viu? A Maria Aparecida da Vila Prado foi na terceira opção no Barrerito. E aí, meu bem, fala
13: Oi,
1: comigo.
13: Oi, Kelly, boa tarde, dona Nena, vou participar aí, viu? Fica a primeira, Kelly.
1: Primeira opção, boa, Roberto abraço. Carlos, obrigada, mão de vaca. Quase saiu o áudio aqui, ó. Oi, João Lino. Oi.
14: Bom dia. Bom dia. É a Nena da Quinta.
1: Fala,
14: eu
1: meu
14: amor. Eu fico com a primeira.
1: Primeira opção, Roberto Carlos.
14: Todas são boas, mas eu fico com a primeira.
1: Mas hoje o rei leva seu voto, é isso, né?
14: BCFM, Rádio Carinho.
1: Rádio Amor. Obrigada, meu amor. Outro beijo pra você também. A Marilda da Vila Nery também tá por aqui, né? A Marilda da Vila Nery também votando aqui no Barrerito. Colocar mais um voto pro Barrerito. A Cida Fargoni, eu não preciso nem ouvir o áudio dela. Não preciso.
15: Bom dia, Kelly.
1: Oi, meu.
15: Eu vou de Roberto Carlos. Não dá nem falar, né? Você já sabe, né?
1: Com certeza.
15: Sucesso.
1: Coisa linda.
15: Boa tarde.
1: Boa tarde. Eu fiquei sabendo domingo que você era fã do Elvis. E aí depois você deixou de ser fã do Elvis pra se tornar fã do Roberto. Não foi isso? Oi, Lilian. A Lilian também tá no Barrerito, tá na terceira opção. O Ricardo Migaleto também, o Kleber Stein também, o Reginaldo da Fazenda da Barra também. Oi, Kelly, Barrerito aí, tá? Obrigada, Ana. A Ana Paula Escobar tá aqui comigo também. Oi, meu amor, fala comigo.
16: Boa tarde, Kelly Melody.
1: Boa tarde.
16: Eu vou na terceira opção.
1: Combinado, meu bem, obrigada.
16: O programa tá maravilhoso.
1: Tá gostando,
16: que Deus abençoe.
1: Amém, a
16: Maria
1: todos
16: Maria Luzia de Santa Eudócia, DBC, aê, Rádio Carinho, Rádio
1: Amor. Não é o programa da DBC, não é o programa da Kelly Mary, é o nosso programa, tá, hein, Betão?
17: Oi, Kelly, boa tarde, é o Betão de Américo. Eu vou no Barrerito.
1: Barrerito, terceira opção. Oi, Kelly, Barrerito é a Diva, minha amiga Diva, também votando já. Bim, fala comigo.
18: Boa tarde, Kelly.
1: E aí?
18: Minha TV de Gravinho.
1: Tudo bem, Bim?
18: Fala comigo, minha querida. Eu vou com a primeira.
1: Primeira opção.
18: Meu voto.
1: Ei, Roberto Carlos,
18: CBC
1: muito obrigada.
18: Com carinho.
1: A nossa Rádio Amor, a Maria foi no Bruno e Marrone. E a Marila, vamos ver a Marila? Pra onde é que a Marila vai?
19: Gabi. Ô, Kelly, eu voto na terceira.
1: Olha, assunto.
19: André...
1: assunto.
19: Gabi. Ô, Kelly, eu voto no...
1: Gabriela Malaquias!
19: Não quer que você trabalhe de sábado pra ficar... Não quer que você trabalhe de sábado pra você ficar namorando, né?
1: É, claro, mas é claro. Imagina você acordar de manhã no sábado e ter sua mulher linda pra você na sua casa, assim? Hã? Do jeito que você quiser? Fala a verdade. Nem eu queria trabalhar com uma vida dessa, hein? Nem eu queria, né? Quer dizer, então, que é Gabi, é? É Gabi? Ô, oh, mas vocês não abandonam o que vocês gostam mesmo, né? Que vocês estão parecendo a Kelly? Oi, Fernanda, tudo bem, Fernanda? A Fernanda tá na terceira opção também, tá no Barreirito. O Márcio, também na terceira opção. Olha, até hoje, eu acho engraçado isso, né? Até hoje vocês falam da Gabriela Malaquias, até hoje. Vocês não falam de ninguém que trabalhou aqui. Vocês não falam de ninguém que trabalhou nessa rádio. Mas ninguém esquece a Gabriela Malaquias. Ninguém, ninguém, ninguém, ninguém. Por que será, hein? Por que será, hein, Gabi?

Se Deus quiser, eu volto amanhã pra você, na sua quarta-feira, a partir das 9 horas da manhã, pra falar com você em 106,3. Fiquem todos com Deus. E até amanhã, se Deus quiser.

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1: Meus amigos, se nesse momento algum de vocês me perguntasse onde estão os meus passos, eu não saberia dizer. Mas em nome de Deus, eu agradeço e peço que cada fã, cada amigo, cada irmão que dê um passo por mim, porque eu não sei onde estão.

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1: Muito boa tarde a todos. Hoje é terça-feira, dia 18 de agosto de 2026. Está no ar mais uma edição do seu, do meu, do nosso jornal DBC. Começando agora, trazendo para você o clima, como está a nossa região, né? Nesse veranico, no meio de um inverno, né? Apesar que o inverno já daqui 3 dias, 4 dias já começa a chegar na reta final, indo para a primavera, né? Que começa em 22 de setembro para 23. É, mas por enquanto nós vamos curtindo esse calorzinho nesse meio de semana. Terça-feira em São Carlos, 30 graus a máxima. Assim como Ibaté também, um pouco mais quente. Para nossa querida Araraquara e Américo, 32 graus. Boa Esperança, também quente, 33 vai chegar Boa Esperança. Para nossa querida Brotas, 31 graus. Dois Córregos chegando aí aos 31. Torrinha e Tirapina, sempre daquele jeitinho, né? Um pouquinho mais fresco que nada, 31 graus. Descalvado e Santa Eudóxia aí chegando aos 33 graus no dia de hoje. Água Vermelha, 31. A mínima ficou fixa, né? 18 graus aí na média geral para toda essa grande região. Chuva, talvez na próxima semana, que é a durabilidade, né? Os climatologistas, ó, bonito nome, hein? O pessoal do tempo, né? Comentou que teríamos praticamente duas semanas de veranico aqui nesse entremeio, e realmente está acontecendo. Então, para você, ouvinte número um, tire a camiseta regata, né? Do guarda-roupa para usar essa semana, seu maiô, seu biquíni, né? Também é muito bom. Meio-dia e 41 agora. Trazer o esporte. Parabéns para o Carlão, né? O Carlão, que foi o ganhador da rodada, ganhou um Pix de 50, hein? É. Precisa entrar em contato conosco, tá? Para poder passar os detalhes. 3307-1011 é o nosso WhatsApp. Opa! Deixa eu baixar aqui para ver se ele já não entrou em contato conosco, né? Aqui no nosso directive, de repente, mas é um detalhe importante para os nossos ouvintes. Entre em contato para a gente poder aí, né, mandar o Pix para você. Fácil, rápido e seguro, afinal de contas. E o Brasileirão acabou nessa segunda, 23ª rodada. Faltava o jogo entre Internacional e Remo. O Remo remou, andou um pouquinho, mas não conseguiu remar demais. Mas com isso subiu uma posição, deixando o Vasco em 19º. O Remo foi para 18º, está atrás do Mirassol. E olha, era um embate direto, hein? Se o Remo ganhasse, ele estava com 22, ia para 25. Passaria à frente do Internacional, estaria ali junto do Grêmio e do Santos. Se ele perdesse, continuaria aí uma posição abaixo do Vasco. E para o Internacional, se perdesse, cairia da zona de rebaixamento. E se ele ganhasse, ele iria aí para, com certeza, entrar para outros mercados, né? Pode deixar na porta, obrigado, né? E se o Internacional perdesse, rebaixaria. Se ganhasse, teria condições de passar à frente do Grêmio e também do Santos. Mas vida que segue. Afinal de contas, teremos mais uma rodada, 24ª, no próximo final de semana. E para você, não esqueça, hein? Nós temos aí um super brinde especial para a 25ª rodada. É, a 25ª, que acontecerá no dia 29, terá início, tá? É uma rodada completa, tá? Então, fique aí ligadinho para o outro final de semana, presente de agosto, né? Aí você dá para o seu pai, mas isso só para quem participa da Liga DBCFM, tá ok? Agora, 12:44, e hoje nós teremos aí os jogos de volta, começando com a Sul-Americana, né? Onde teremos o Boca Junior, né? Que joga hoje, será o primeiro jogo desses jogos de volta nessa meiuca da semana, como dizem, né? E ele vai até o Defensores del Chaco pegar o Deportivo Recoleta, que perdeu no primeiro jogo. O Boca joga pela derrota até de 2-0, né? Não, 1-0, né? Porque 2 já dá empate. 2-0, porque foi 3-1 o primeiro jogo. Ou pode perder por 1

0: teremos o jogo da Copa Libertadores de la América. O Fluminense joga contra o Independiente Rivadavia, que ficaram em um empate em 0-0. E hoje teremos também o jogo entre Universidade Católica e o Estudiantes, né, que ficaram em 1-1. Então são os dois jogos que são praticamente empates, tá? Então a gente aí aguarda esse resultado. Ah, e também o Tolima e Independiente del Valle, devido lá ao terremoto que foi remarcado para hoje. Então preste atenção, fique ligadinho. Amanhã a gente traz os resultados para você, ouvinte número 1.
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2: Agora são exatamente 12:49, né? E a gente traz grandes informações. Lembrando, você eleitor já pode consultar o seu local de votação. Para evitar transtornos no dia das eleições, vá fazer a consulta, porque é muito importante, tá? É muito simples, é só você ir no site oficial do TRE do seu estado, número de CPF ou título de eleitor, data de nascimento e o nome da mãe, tá? Então você estará já aí pronto para consultar o local de votação. Lembrando, as eleições acontecem no dia 4 de outubro, primeiro turno, e no dia 25, o segundo turno, tá? A consulta pode ser feita também diretamente no site do TSE. E para você que tem o e-título, tá aí na palma da sua mão. E olha, eu ontem, né, foi, eu acredito eu, que um ponto importante para todas a grande mídia, que trouxe aí uma decisão a respeito.

Feito do famoso Discord. Após aquele ato, né, com o óbito daquele menino, adolescente, né, ter as lives que influenciam bastante a juventude, e após essa decisão da suspensão, né, das lives, que já está suspensa, a Agência Nacional de Proteção de Dados deve avaliar a ampliação, né, ao número de plataformas digitais e submetê-las à fiscalização, né, após essa suspensão das transmissões do Discord. Eu não conheço a fundo o Discord, né, isso veio à tona devido a essa ação importante, mas pelo pouco que pesquisei, né, é como todas as outras plataformas digitais, né? Que o mais importante não é a plataforma ser sancionada ou não, é a população ter educação, como as bets, porque uma pesquisa revelou que 50% das mulheres são afetadas pelas bets. Isso mesmo. Os números mostraram que 42% delas jogaram ou continuam jogando, e 12% são afetadas por parentes ou amigos que apostam. Ou seja, mais da metade das mulheres no Brasil sentem o efeito direto das bets, sendo apostadoras ou não. Essas informações estão no estudo Mulheres e Bets, né? O custo das apostas online para brasileiras e suas famílias, que foi conduzida pelo estúdio Clarice, Estratégia Latina e Instituto Ideia, né? A divulgação aconteceu ontem e o levantamento ainda mostra que 72% das apostadoras têm filhos. Então, tá aí. Agora, se pode suspender o Discord, não pode suspender a Betts. As Betts, né? É porque as bets geraram, se eu não me engano, em junho, mais de 1,4 bilhões, tá? 1,4 bilhões de reais em impostos. Então, será que eles querem realmente finalizar, acabar? Não sei, vamos aguardar e ver o que acontecerá. Agora, uma notícia importante, eu agradecer ao pessoal da EASC, né? A Estela que nos mandou, a Associação Brasileira de Cimento Portland, realizou no dia 11 de agosto na IASC o evento técnico com o tema Sistema de Drenagem Pluvial e Esgoto Sanitário, Projetos, Materiais e Obras. O encontro, que reuniu profissionais do setor para debater soluções tecnológicas em um momento de crescentes desafios climáticos. O engenheiro civil Alírio Brasil Jimenez, especialista em estruturas de concreto armado, pré-fabricado, sistemas de macro drenagem urbana, foi um dos expositores da noite. Graduado em engenharia civil, com histórico como professor de estruturas especiais de concreto no IIPP e assistente de concreto protendido na Poli da USP. O atual diretor da Fermix Indústria e Comércio Limitada e também consultor técnico ABT destacou o papel das entidades de classe frente às mudanças climáticas. Abre aspas, as associações de engenheiros e arquitetos precisam fomentar encontros técnicos para debater com a sociedade. A macro drenagem, assume uma grande importância nesse momento de distinções climáticas, como o El Niño, provocando chuvas atípicas em diversas regiões. Viemos discutir e debater novas soluções para o sistema de macrodrenagem dos grandes centros urbanos. São Carlos é um polo importante do país, uma cidade universitária com duas instituições de ponta, ideal para apresentar novos projetos e mostrar as experiências práticas que temos desenvolvido em São Paulo. Assim afirmou Jimenez. Eu acho também um ponto importantíssimo, né? Porque a drenagem, ela faz parte, né, da nossa evolução, das nossas cidades, e a qualidade de vida está diretamente ligada. Então, esse
e outros detalhes importantíssimos para você, ouvinte número 1. A Josiane tá aqui, muito obrigado, Josiane, o Gustavinho, o Pablo Gesso, a Cecília também, o Cruz, boa tarde, Cruz, Jefferson Vieira, pessoal aí acompanhando, Domingos, muito obrigado, a Sandrinha aí, agradeço a vocês, a audiência, a preferência e paciência, e só um destaque para a nossa região, a Defesa Civil de Baté apoiou um incêndio de grandes proporções ali na divisa da cidade com Araraquara, que é importantíssimo, né? Esse combate aos incêndios, e Baté está realizando a atribuição aos novos diretores da rede municipal de ensino, né? Obviamente importantíssimo cuidar da nossa educação. A Prefeitura de São Carlos comemora a chegada da Toyota Mobility Foundation e o lançamento de o hub de inovação, e também celebra aí, esse final de semana foi celebrado 160 anos de devoção à Nossa Senhora da Aparecida da Babilônia, né? Então tá aí esses detalhes importantes, né? E obviamente sempre trazendo informações. Agradeço a você, audiência, preferência e paciência acima de tudo. Amanhã estarei de volta se o grande arquiteto do universo deixar. Obrigado a todos e até lá. Tchau, tchau.

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2: Muito bem, senhoras e senhores, estamos chegando. Eita coisa boa, chegando para mais uma tarde, juntos no rádio, juntos aqui no nosso Paradão Sertanejo. A partir de agora a gente toca aí os clássicos da nossa música sertaneja do Brasil e você também vai pedindo essa canção que a gente vai inserindo aqui na nossa programação. Desejando para você uma excelente tarde, uma tarde próspera, alegre, muito bacana aí para você, para sua família, e vamos juntos nessa viagem musical que tem o apoio cultural do nosso poderoso e inimitável, o nosso Creme MD. 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Para de sofrer, para de reclamar. É o nosso Paradão Sertanejo que começa essa edição com esta canção. Barreirito, amaremos. 1 e 3 é o Paradão Sertanejo.

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0: Zap do Paradão. 11 São Paulo 993614924. Pra você pedir seu modão. 11 São Paulo 993614924. Se você preferir, manda mensagem lá no Instagram, arroba Milton Bardelli Oficial, arroba Milton Bardelli Oficial. Bardelli é B de bola, dois L's e de igreja no final, pra você pedir seu modão, pra você programar sua canção aqui no nosso Paradão Sertanejo. Tem áudio no Paradão.
2: Boa tarde, Milton, tudo bem com você?
0: Boa tarde, tudo.
2: Tem como você tocar o Sérgio Reis pra mim, Novilha?
0: Novilha.
2: É a Luzinha aqui de Santa Rita do Passa Quatro.
0: Certo.
2: Beijos e boa tarde.
0: Beijo, vou procurar aqui, minha amiga Luzia. Um beijo pra você. Não conheço essa canção, mas eu vou procurar aqui. Vou ver se tem aqui no nosso banco de dados, tá bom? Um beijo pra todos aí em Santa Rita do Passa Quatro, curtindo o Paradão Sertanejo. Meu amigo João Biguá. Boa tarde, meu amigo. Toca alguma do Lourenço Lorival pra gente, Milton. Vamos separar uma bacana aqui, seu João. Um abração pro senhor, viu? Uma ótima tarde pra todos curtindo o Paradão. Tem áudio.
3: Oi, Milton. Boa tarde, tudo bem com tu? É Cecília Almeida de São Carlos.
0: Pois é.
3: Milton, se possível, toca pra nós. Chorei no sinal com Renan e Raí. Vai pra tu e pra todos que estão na escuta. Um cheiro.
0: Um cheiro. Boa tarde, minha amiga. Boa tarde. Vamos procurar essa moda aqui. Não sei se eu tenho essa moda aqui, mas vou procurar, tá bom? Beijo pra você. Tem áudio.
4: Boa tarde, meu amigo Bardelli. Aqui é o Carlão Feliz de Guaxupé.
0: Ô, Carlão.
4: Estamos aqui numa obra.
0: É.
4: E queríamos ouvir o... uma música bem chonada mesmo. Do Duque Dalvan, Rastro na Areia.
0: Boa.
4: Oferecer pro Romildo, Claudinei, o Neca e o Luciano. Alô, Rádio Prata, minhoca que tem no Brasil. Bardelli, então, é o minhoca que tá tendo. Tchau, com Deus. Obrigado.
0: Alô, Carlão, um abração pra você. Obrigado pela audiência. Alô, minha amiga Meire Varola, em Vargem Grande do Sul. Se possível, Milton, gostaria de ouvir Onde Estão Meus Passos com Barreirito. Fica com Deus, meu. Muito obrigado. Eu que agradeço, minha amiga Meire. Um beijo no seu coração, viu? Uma ótima tarde de terça-feira pra todos curtindo o Paradão. Tem áudio.
5: Boa tarde, Milton Bardelli. Queria mandar um abraço meus amigos da Fazenda Santa Cruz.
0: É.
5: Pro do Paraguai, pro Rogério, pro Messia, pro Poninho, pro Verto, pro Márcio e pro Dentinho e pro nosso amigo Romildo, famoso Canela, e queria ouvir uma música do Mato Grosso e Matia, Boate Azul. Ô, Milton Bardelli, toca ela pra nós aí se puder. Tchau, abraço.
0: Valeu, falou, valeu, abração, obrigado pela audiência, bom trabalho pra vocês aí, curtindo o Paradão. Quem mais tá com a gente aqui curtindo o Paradão Sertanejo, tem áudio.
6: Fala, Milton Bardelli, boa tarde.
0: Dani.
6: Ô, Milton.
0: Oi.
6: Toca pra nós aí, Tchau Carreira e Pardim, Bandeira Branca. Ofereço pra galera aqui do Agro JM, aqui de Tupã. Valeu, Milton.
0: Valeu. Abração pra todos em Tupã, na audiência do Paradão.
6: Tá falando, Milton.
0: Beleza, Tiagão. Abração pra você, abraço pra galera aí, viu? Obrigado pela audiência. Tamo junto no rádio. Alô, meu amigo Vander Lúcio. Alô, Wilson Ceará, Alemão Timbó, Wilson Roxo, Tio Dito, Tia Mercedes, Gerson da Ambulância, pessoal em Pirassununga, também na audiência do Paradão. Já tem Nice Marcondes com a gente, hein? Já tem receita. Já tem curiosidades com André Verrone. Agora tem ele, Sérgio Reis. Novilha. 1:10 é o Paradão Sertanejo.

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1: Muito bem, senhoras e senhores, é isso, é isso. 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
0: Bora pra receita com a amiga Nice Marcondes? Então simbora, gente boa. Ó, qualquer dúvida, chama a Nice, tá? Facebook, Nice Marcondes. Instagram, arroba nice.marcondes. Minha amiga Nice, uma ótima tarde. O que você preparou pra gente hoje, Nice?
2: Olá, Milton, ouvintes. Nice Marcondes. Vamos lá pra uma receitinha? Hoje é uma canjica com caramelo e coco. Anota aí os ingredientes.
0: Vamos ouvir.
2: Nós vamos usar 1/2 quilo de canjica branca cozida, 2 xícaras de chá de açúcar, 1 xícara de chá de água, 1 pacote de coco em flocos, 1,5 litro de leite, 200 ml de leite de coco, 1 caixinha de creme de leite, canela em pau e cravo a gosto. Modo de preparo: você vai levar uma panela grande ao fogo com açúcar e vai deixar ele derreter até atingir a cor caramelo. Aí você vai despejar a água e vai deixar ele ali em fogo baixo até ele dar, não precisa ser tudo, tá? Mas até ele dar uma boa amolecida.
0: Tá.
2: Aí você vai, uma boa derretida. Aí você vai fazer o seguinte: vai colocar o coco e vai mexer bem até o coco chupar todinho esse caramelo. Você vai ver que parece que você tá fazendo uma cocada.
0: Tá.
2: Aí você vai fazer o seguinte: vai colocar o leite de coco e o milho já cozidinho ali, o cravo e a canela. E vai deixar ferver em fogo baixo até ele ficar cremoso. Quando ele tiver cremoso, você vai desligar o fogo e vai colocar o creme de leite, mexer e tá prontinho. Já imaginou o manjar dos deuses? É esse. E olha, pra mim não precisa de açúcar nem leite condensado. Aí é com vocês. Pra mim, o açúcar, só o sabor do caramelo ali fica delicioso. Eu acho que não precisa, mas aí é com vocês. Tá bom? E só isso. Só comer. Nossa, é maravilhoso. E eu espero que vocês gostem. Qualquer dúvida é só chamar. Face o Insta Nice Marcondes. Beijos e obrigada.
0: Canjica com caramelo e coco, hein, Nice? Que delícia, diferente. Qualquer dúvida, chama a Nice. Facebook, Nice Marcondes. Instagram, arroba nice.marcondes. Beijo, Nice! Muito bem, Daniel Souza tá com a gente aqui no Instagram, pedindo a música Casinha Verde, mandando boa tarde, tá oferecendo pro Zé Carlos, pro André, pro Gringo e pro João Mai, eles que são de Pompeia. Eu li hoje na internet, meu amigo Daniel, que a cidade de Pompeia agora tem uma estátua do santo Carlo Acutis, que é o santo da internet, né? Aquele rapaz italiano que faleceu, enfim, e virou santo recentemente, e tem uma estátua. Eu tava vendo a foto da estátua, que bacana, aí em Pompeia, interior de São Paulo. Que legal mesmo. Parabéns a todos aí em Pompeia, viu, Daniel? Abração pra todos aí, obrigado pela audiência com o Paradão Sertanejo. Quem mais tá com a gente? Meu amigo Ademir Verdão, desbotado e apreensivo de Araras. Tamo junto, meu parceiro. Essa fase do Palmeiras aí, meu parceiro, né, nos últimos anos, eu acho que hoje, eu acho que é a fase mais apreensiva de todo palmeirense com o Abel Ferreira. Eu acho, né? Não sei se amanhã passa, acho que não passa amanhã. É, tem até um convite pra assistir um jogo na casa de uns amigos aqui, que eu falo, vou falar pros caras que eu não vou não, velho. Porque eu acho que amanhã o negócio entortou, né? O Ademir, um abraço pra você, viu? Ele tá curtindo aí o Paradão. Se der pra tocar a música, Deus me acuda. Valeu, Ademir, abração pra você, viu? Abraço pra todo mundo aí curtindo o nosso Paradão Sertanejo. Quem mais tá com a gente tem áudio.
3: Bom dia, Milton Bardelli.
0: Opa! Opa!
3: Aqui é a Neca de Rinópolis.
0: Oi, Neca.
3: Tô oferecendo a música pra minha irmã Nena, que tá com o rádio ligado no seu programa.
0: Nossa.
3: E pra todas as minhas irmãs.
0: É.
3: Pra minha família, amigos e pra todos que estiver ouvindo.
0: Beleza.
3: Um abraço.
0: Obrigado, Neca. Um abração pra todos em Rinópolis, na audiência do Paradão. Amiga Jandira, Jande de Poços, também tá com a gente, mandando boa tarde pro Furacão, pra todos nós aqui. Tá pedindo a música do Tião Carreiro e Pardinho. É, tem nome, tem 7 letras. E oferecendo pra gente também. Obrigado, Jande. Beijo pra todos aí no Paradão, tá? Obrigado pela audiência do Paradão Sertanejo. Minha amiga Sônia Marques com mais uma foto linda pra gente na nossa tarde. Obrigado, Sônia. Alô, meu amigo Reginaldo. Boa tarde, Milton. Toca pra nós Chão Preto com Vieira e Vieirinha. Manda pra São Carlos e região. Valeu, Reginaldo. Abraço pra você. Tem áudio no Paradão.
4: Boa tarde, Milton Bardelli.
0: Boa tarde.
4: E boa tarde também a todos os ouvintes do Paradão Sertanejo. 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
4: Sofrer dor ninguém merece.
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4: Que a dor desaparece.
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4: O Milton, gostaria de ouvir a música Palavras de Amor com Gilberto Gilmar, se possível, estiver no playlist aí que você colocou, né?
0: Sim.
4: Muito obrigado, boa terça-feira abençoada para todos e aquele abraço a todos vocês.
0: Obrigado, meu amigo Hélio, a todos em Luiz Antônio também, uma ótima tarde, viu? Obrigado, mais áudio.
5: Boa tarde, Miltinho, aqui é sua amiga Sandrinha de São Carlos, toca pra nós Gilberto Gilmar, Luz do Amanhecer, eu queria especialmente para você e para toda a galerinha que tá na escuta. Excelente tarde abençoada para você. Beijão no seu coração.
0: Amém.
5: Fica com Deus.
0: Muito obrigado, Sandrinha. Muito obrigado. Mais áudio.
6: Tarde, Milton. Se der, toca Amor Eterno com Renê e Raí.
0: Valeu, minha amiga. Beijo, Marli. Beijo para todo mundo. É o nosso paradão. 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Duque Dalvan, Rastros na Areia.

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0: M maiúsculo, Gilberto e Gilmar. Palavras de amor.
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0: Reta final aqui do Paradão Sertanejo, tem mais áudio aqui no Paradão.
2: Boa tarde a todos que estão ouvindo a rádio aí. Manda pra nós aí o Tchon Carreiro Pardinho. Manda que tiver no pente, que nós confia.
0: Boa.
2: Um abraço a todos que estiver ouvindo. É Monte Sião, Caterplan, Terra Planagem, bora pra cima.
0: Um abraço pra todos aí, Monte Sião, então, ouvindo a nossa programação do Paradão, tem áudio?
3: Boa tarde, muito bem, Negro. Manda um abraço pro Scooby Eletricista aqui em Foz de Caldas.
0: Tá ali.
3: Tamo eu e Giovanni Eletricista. Tamo junto sempre.
0: Bora.
3: Muito bem, Negro. Um abraço, meu querido. Vai, Corinthians.
0: Vai, Corinthians. Vai, Corinthians. Falou, falou, Scooby. Alô, meu amigo Miguel. Miguel Dias, em Porto Ferreira. Um abraço pra você, amigo do Pércio, lá em Brotas. Também curtindo aí o nosso Paradão Sertanejo. Curtindo as boas músicas sertanejas do Brasil. Amigo Zebrão, seu Romildo. Todo mundo com a gente, curtindo o Paradão. Paradão Sertanejo, é tarde de terça-feira e aqui no nosso Paradão tem Você Sabia?
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0: Trabalhe, André Verrone.
4: Você sabe quando surgiu o minuto de silêncio nos jogos de futebol?
0: Quando?
4: Não se sabe ao certo, mas a versão mais divulgada sobre a origem do rito, observado em geral como um gesto de luto por algum morto ilustre, aponta que ele teria surgido em 1912, como um tributo dos portugueses ao Barão do Rio Branco, ministro das Relações Exteriores do Brasil e figura querida em Portugal. Quando os senadores lusitanos souberam de sua morte, em 10 de fevereiro de 1912, resolveram manter-se em silêncio por 10 minutos. Copiada por parlamentos de outros países, esse tipo de homenagem teria se alastrado pelo mundo, até por fim ser levada para o estádio de futebol. Como 10 minutos era tempo demais para ficar de boca fechada, o tempo foi se reduzindo para 1 minuto.
0: Muito bem, você sabia?
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0: Tião Carreiro e Pardinho no Paradão. Bandeira Branca, 1:44 agora.

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0: nossa tarde.
1: Oi, cheguei Brasil, juntinho com você nessa terça-feira, 18 de agosto de 2026, 14:04, 29 graus na nossa tarde. E preparem-se para a chamada do Chega Mais, os melhores ouvintes sintonizados em 106.3 a partir de agora. Vem chegando no 3307-1011. Você que é de São Carlos e toda a nossa região, tá no ar o programa mais gostoso da sua tarde. É o Chega.
0: Chega aí, viu?
2: Chega!
0: Chega mais!
1: Marília Mendonça, supera.

0: Thierry e a nossa eterna rainha.
1: Marília Mendonça!
0: Marília Mendonça não chega mais. 2:10, 29 graus na nossa terçosa gostosa. Terça-feira, dia 18 de agosto. E a gente juntinho até as 4 horas da tarde. E você comigo aqui no WhatsApp, viu? Olha quantas participações, todo mundo chegando junto comigo. Nessa tarde maravilhosa, né? Nessa tarde gostosa. E é o seguinte, viu? 3307-1011 já tá liberado. Tem muitas mensagens de áudio. Você que não quer mandar seu áudio, pode mandar um recadinho também. Você que tá de rádio ligado, mas também não participa, aquele abraço bem gostoso. Muito obrigada por ter escolhido aqui a DVC FM pra você curtir sua tarde, viu? E tá na hora de mandar alô, e lógico, né? Atender pedidos de ouvinte. Bora lá pro nosso WhatsApp, porque é ele, né? Elias Maia, de Morada Nova, Ceará. Hoje ele quer Alan e Aladdin na programação. Um beijo pra você, tudo em dobro, viu, Elias? Deus ilumine sempre. Quem chega também já mandando recado até pro mão de vaca é o Fernando, né, Fer? Boa tarde.
2: Boa tarde, Lana.
0: Tarde, moço.
2: Fórrego, tudo bem?
0: Tô bem, e você?
2: Ô, Lana, manda pra nós aí. Pena Branca e Chavantim, Cuitelinho.
0: Cuitelinho.
2: Meu parecido, pro Coquinho, que já tá chapado aqui no boteco.
0: Ah, mas já?
2: Zeca.
0: Oi, Zeca.
2: Manda lá pro mão de vaca lá, aquele nosso cego.
0: Ah, o mão de vaca.
2: Rádio Carinho.
0: É a nossa Rádio Amor, Fernando. Uma ótima tarde pra você. Daqui a pouco o Mão de Vaca aparece, viu? É, daqui a pouquinho ele tá por cá. Ah, quem mais tá aqui juntinho comigo também? Bora lá? Olha aqui, Omi, um beijo pra você, sua lindona. Obrigada pela audiência, viu? Oi, Cruz, boa tarde. O Cruz já vem pedir moda boa, ó.
3: Boa tarde, Lana.
0: Tarde, tudo bem? Tudo bem,
3: um
0: você?
3: Ótimo programa.
0: Pra nós.
3: Se possível, toca. O que tiver que ser, será. Christy House. DVC Rádio, cara.
0: A nossa Rádio Amor, Cruz. É só madeira nessa área. Oi, Zé Paulo, boa tarde.
4: Boa tarde, Brasil. Lindíssima, Lana Guedes. Zé Paulo, vindo pra Laranjeira, Aracorte. Tô passando pra dizer a você, a todos os uma feliz e abençoada terça-feira. DVC Rádio, carinho.
0: A nossa Rádio Amor, aí sim, hein, Zé Paulo? Uma ótima tarde pra você. E agora para tudo, porque o André Michelotto lá de Torrinha também tá na audiência junto com a Lana, né? Um beijo pra você, viu, André? E pra toda a cidade de Torrinha, aproveitando também, já oferecendo lá pro Léo Carrega, que eu sei que os meninos são de rádio ligado. Pra Bianca Santori também, aquele abraço bem gostoso. Porque quem chega na programação agora é ela, nossa princesa do Chega Mais. Ela que vem pedir modão desse jeitinho tão bom. Você acredita que ela tá batendo um bolo de caneca? Oi, Dudinha Medeiros, é a Pia. Tudo bem, Duda?
5: Boa tarde, Lana, tudo bem? Ô, Lana, eu quero pedir uma música. É O Amor de Primavera, de Paulo e Paulinho.
0: Olha isso.
5: Você tá linda nessa foto, hein?
0: Obrigada.
5: Vou dar um presente pro meu pai que tá na pluma, pra minha família que tá aqui em casa. Pro Tiago Santana Faber, a Denilson.
0: Olha lá, ela faz e... e bate o bolo, isso mesmo, Duda.
5: Pra você, pra Juju, pra Kelly e pro Tuk-Tuk, pro Sabiá.
0: Ai, que tudo, lembra de todo mundo da equipe.
5: Pro Douglinha, chama na Espora.
0: Chama na Espora.
5: Tá fazendo bolinho de caneca aqui. DBC FM, Rádio Carinho.
0: Ai, de amor, Dudinha. Ô, oh, mulher linda, ó. É linda. Ama moda boa. Curte a melhor rádio da região e ainda sabe pedir moda boa. Você quer mais o quê, bruto? Essa é a Dudinha Medeiros, bebê. De Paulo e Paulinho, Amor de Primavera, 2h40.

Chitãozinho Chororó e diz que a paixão só dura 60 dias mesmo. Será que é verdade? 2h19, o que dura pra sempre mesmo é seu sonho, né? 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Barreto, eu quero é rolo com Corrado e Alessandro.

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Leonardo Costa. Imagina eu. 14 horas 33 minutos. 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Essa aqui vai lá pro meu amigo Elias Maia, de Morada Nova, Ceará, que tá com o seu radinho ligado. Tá na lida, ouvindo a melhor rádio do Brasil. DVC FM, Rádio Carinho, Rádio Amor.

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Deu fome, né? Pena Branca e Chavantinho, Cuitelinho. Faltando 20 minutos para as 3, daqui a pouquinho tem ouvinte DBC no ar, hein?

0: Arena Branca e Chamatino, 14h43. Que tarde deliciosa, hein? Só madeira nessa área. A Juliana tá juntinho comigo, né, Ju? Oi, Juju, como você tá, meu amorzinho? Fala comigo.
1: Não tô, Juliana, fala comigo. Um santo ainda vai levar a casa.
0: Ô Ju, manda aqui pra mim certinho o nome da moda, manda a mamãe escrever aí pra mim, tá bom? O Thiago do Santa Felícia tá juntinho comigo hoje, hoje é Barreirito, desculpas. Uma ótima tarde aí pra você, viu, Thiago? Deus ilumine sua semana. Reginaldo Souza da Fazenda da Barra, aquele pessoal maravilhoso lá do 29, o Vaguinho da Fazenda Jacutinga, aquele abraço pra vocês aí, viu? O meu companheiro, senhor Wilson de Torrinha.
2: Boa tarde, Lana.
0: Tarde, é senhor Wilson.
2: Torrinha, estou aqui. Rádio Carinho.
0: Ah, nossa, Rádio Amor. Mas olha, deixa eu falar uma coisa. Tem uma telepatia imensa com esses senhores Wilson aqui da DVC, viu? Porque o Wilson de Torrinha mandou e o Wilson do Jockey também chegou. Oi, senhor Wilson.
3: Boa tarde, Ana.
0: Tudo bem?
3: Aqui é o Wilson do Jockey. Eu queria ouvir a música Catimbau. Tem como você tocar pra nós aí?
0: Catimbau.
3: Uma boa tarde aí, abençoada por Deus. Você e sua família, DVC, FM, Rádio Carinho.
0: A nossa Rádio Amor. Um beijo pra você, senhor Wilson. João Pereira na audiência, tudo bem, João? Como você tá aí desse lado? Quem chega juntinho aí aqui comigo é o Nelson também. Ô Nelson, uma ótima tarde pra você, que Deus ilumine, viu? Obrigada pela participação. Quem mais chega comigo é essa linda, oi Maria.
4: Boa tarde, Lana, tudo bem?
0: Tô bem,
4: aqui
0: você?
4: É Maria do Parque da Laranjeira, tá linda, hein, Lana?
0: Ah, obrigada, Maria.
4: Muito bonita, hein?
0: Olha aí.
4: Olha a rainha.
0: Ah, sou nada, imagina, tô bem longe. Ô Cleusa, uma ótima tarde pra você, lindeza. E o Aguinaldo da casa do para-choque, ele tá como? Ele tá no Rio Bem, ele tá dentro de um barco, curtindo muito rios e mares, apreciando aí a natureza, bem, é, tá passeando, mas tá levando a DVC FM junto de carona. Aguinaldo, um beijo pra você, pra Cleusa, que Deus ilumine, hein, o passeio de vocês, tá? Cido tá aqui comigo também, que é o César Minotti, Fabiano, a carta. Linda demais, hein? Osmar Maria também na audiência, diretamente de Água Branca. Desejando uma terça-feira abençoada pra todos que estão na audiência. Ele quer ouvir Sabrina hoje. É top, é, sim? Ótima tarde aí pra você, viu, lindeza? Ah, mas, ó, exatamente isso, viu, Cruz? Eita, nós, viu? Agora quem vem pedir moda mesmo é ela, minha linda, Dona Nena, lá da Quinta da Felicidade, né, Dona Nena? Um beijo pra você.
5: Olá, tudo bem?
0: Tô bem, e você?
5: Como que você está? Tudo bem?
0: Graças a Deus,
5: tá,
0: minha linda.
5: Bem? É a Nena aqui da Quinta. Eu gostaria de ouvir uma música com Chico Rei Paraná, Boêmio de Colarinho Branco. Ou pode ser com Teodoro Sampaio também, Pobre Menina Rica.
0: Pode ser?
5: Uma das Sampaio também, Pobre

gente, chegou ao fim, chega mais. Mas não fica triste não, porque amanhã tem mais, tá? Amanhã, a partir das 14 horas, eu tô de volta juntinho com você. Mas agora você fica com a Arena do Rodeio DBC, Sabiá Reis, tocando os melhores modão pra você. Então você que tá aí, ó, fica sintonizado, tá? Porque ele já chegou, já tá por lá. E eu quero agradecer a presença de cada um de vocês que teve comigo nessa tarde linda, essa tarde gostosa, ensolarada. E eu conto com todos vocês amanhã, hein, juntinho comigo. A última de hoje, Cristiano Araújo, Caso Indefinido. Eu quero que você tenha uma terça-feira linda. Fiquem bem, se cuidem. E o principal, se amem. Fique agora com Sabiá Reis, na Arena do Rodeio DBC. Fui, Brasil!

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3: Bom demais, bom absurdo. Estamos chegando a partir de agora aqui no Pé do Oito para fazer direito. Agradecemos sempre o carinho e audiência desse interior paulista lindo, maravilhoso, que ama, curte, conhece, entende modão. Até 19 horas tem eu, Sabia Reis, o locutor da emoção, sempre os grandes patrocinadores da máquina sonora. Terça-feira, hein? 18 de agosto de 2026. Estúdios DBC FM na cidade de Baté, marcando aqui 30 graus. Quer mandar um recado, passarinho velho, falar do 16-3307-1011. 16-3307-1011 é o nosso Zap DBC. Landa Jack já foi descansar, amanhã tá de volta aí no Chega Mais, a garota do Chega Mais, Landa Guedes. Estamos aqui em frente à rodovia Washington Luiz, aqui em Baté, no Encanto do Planalto, para todo mundo já ligado, para quem está na sua casa, tomando o seu cafezinho da tarde, quem está no seu trabalho, né? Trabalhando e curtindo o radinho do lado, ou o aplicativo com fone no ouvido. Para quem também está dando aqui a pescadinha, está na beira do rio, para quem está nos botecos gelando ou esquentando encanamento por dentro. E para você, amigo ninja do volante, dona carona na boleia do seu caminhão, nosso agradecimento a cada um de vocês. Vamos nessa, vamos começar a Arena com o Padre Kumari. Aperta o vermelho e põe no 12, a partir de agora, tem modão na veia.
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3: É nóis, chega junto, trio Parada do Luz, Sabia.

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1: Bruno Marrone, esqueci. Esqueci, mas não esqueci, né? Vamos que vamos, começando bem o Arena, chegando aqui pavimento concreto, para construir com segurança. 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Alô, Ticão Francisquini, Zóia Azul. Abraço aí, Américo Brasileiro. Alô, Ticão. Aquele abraço, boiadeiro.
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1: Salvanca, Cowboy da Madrugada. 4 horas e 14 minutos no

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Oliveirinha, moça, que deu um suco de ave. É a história aí de São Carlos, né? 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
1: Tudo demais, bom absurdo, vamos que vamos. 4 horas e 31 minutos. Fala aí, Gê.
2: Oi. Aqui no rancho de novo. Manda um alô pra nós.
1: É.
2: Tá eu, o Mi, o Edinho, o Cato Javali. Edinho Javali. Ele já derrubou uns 5 já essa semana, se quiser vir aqui comer um pedaço com nós. E mandar foto do pesqueirinho nosso aqui.
1: Você aí eu sei. Vamos que vamos, aí mandou a foto, o vídeo. Olha, gostoso.
2: Na beira do rio.
1: Aí sim.
2: Vem pra cá com nós.
1: Ai, que coisa gostosa, né? Aí! Um abraço aí, alô Mi! Alô Edinho, alô Gê! Vamos que vamos, olha que lugar top, hein? Abraço aí ao Mi, ao Edinho. Ô Edinho, por isso você não foi pegar lá os negócios na Dona Bete, né, Edinho? Só pesca, né, Edinho? Abraço, Gê! Aí sim, hein? Bom demais, vamos que vamos. Deixa eu mandar um abraço de rádio ligado aqui também, a Maria. Fala, Maria.
3: Boa tarde,
1: Sabrina.
3: Tudo bem,
1: bom,
3: meu amigo da Rádio ADBC?
1: Chique.
3: Eu adoro ouvir o seu programa todos
1: Maria.
3: Os dias.
1: Obrigado, Maria.
3: Todos os dias eu adoro.
1: Obrigado,
3: ouvir
1: minha
3: o seu programa. A Maria do Parque da Laranjeira.
1: Parque das Laranjeiras.
3: Estou te desejando uma boa tarde.
1: Obrigado a nós todos.
3: E Deus abençoe.
1: Amém a nós
3: o
1: todos.
3: O seu programa.
1: Obrigado.
3: E a todos nós que estamos ouvindo também.
1: Obrigado, minha querida. Eu que agradeço, Maria Parques da Laranjeira, Marcelão.
4: Eu sabia, é Marcela aqui de Araraquara.
1: Chegue na trai, mas...
4: Ô, Sabiá, tudo legal aí?
1: É.
4: Ô, Sabiá, manda um modão pra nós aqui, ó. Manda certo. Pra um grande amigo meu aqui, ó.
1: É.
4: Um bar da Dona Marli aqui. Manda pro Paulão, pro Zé Capim.
1: Paulão, Zé Capim.
4: Manda uma moda aí do César e Paulinho aí. Qualquer uma que você tiver aí
1: certo.
4: Na agulha aí.
1: Deixa com nós, meu parceiro.
4: Grande abraço.
1: Obrigado, Marcelão.
4: ABC, a nossa rádio carinha.
1: Rádio Amor, outra aqui.
5: Boa tarde, Sabia Rei.
1: Boa tarde.
5: José Paulo vindo para Laranjeira, Alagoas. Estou passando já você de ouvir. Uma
1: feliz
5: abençoada tarde, noite e terça-feira. BBC Rádio Carinha.
1: Rádio Amor, José Paulo. Os Maragua Branca também, ótima terça-feira. Toca o pai do Ferreirinha para nós. Abraço eu. Cido de Boa Esperança. Rodrigo Mazzi Praiano, peão centenário. Obrigado, Cidão. Obrigado, Boa Esperança. Tiagão do Santa Felício, pai da Gigi. Excelente terça-feira aí, Tiagão. Alô, Gigi. Fala aí, Fábio. Oi.
6: Se der, hoje você coloca pra mim Casinha de Ouro com Lourenço Leival.
1: É.
6: Se dá, se não dá, não tem problema,
1: tá.
6: Viu? Beijo, Rádio Carinho, Rádio Amor.
1: Eu que agradeço, Dona Fátima de Dumont. Obrigado pela audiência, minha querida. Outra aqui, Luciano Mexerica. Fala, tio Sassá, Mexerica na fita, na escuteira, minha mãe, Dona Cida. Alô, Dona Cida, mãe do Mexerica. Reginaldo Souza, Fazenda Bá, pessoal do 29. O Vaguinho, Fazenda Jacutingo, Reginaldo mandando. Alô, Sapão, coita bonita na Araruva, hein?
7: Ô, meu querido Sabiá, boa tarde.
1: Tarde.
7: Meu querido, estamos aqui no rancho.
1: É.
7: Eu, Márcio, Alício.
1: Alício.
7: O Riquinho, o Toinho e o Leandrinho. Aqui, curtindo esse momento gostoso aqui.
1: Aí sim.
7: Olha aí que eu te mandei pra você que saiu hoje de dentro do quilombo.
1: Olha.
7: Manda um modão pra nós. Do outro lado da cidade tem alguém que me deixa dividido. Vai especialmente para o meu amigo que nos deixou, o meu amigo Jonas.
1: Jonas,
7: e
1: tá
7: o Luiz
1: aí.
7: Carlos Boiola. Manda
1: aí.
7: Aí
1: Deus o tenha, o Jonas é o Luiz Carlos, é o famoso Boiola. Ele foi que começou tudo lá no rancho da Araruva, né? Abraço aí, todo mundo aí na Araruva. Abraço o Marcinho, né? Todo mundo lá, o... Como chama ele?
7: Meu querido, estamos aqui no Márcio, Alício.
1: O Alício, alô Alício, abraço Alício, abraço Marcinho, Tonho. Quem pegou, hein? Vai dar uma briga pra ver quem pegou esse daí, hein? Haja coração, quero ver quem pegou, hein? Sabia, manda um abraço meu primo, Tilim, de Ribeirão Bonito. Ele tem um bar logo na entrada da cidade. Alô, Tilim, Ribeirão Bonito. Luiz Ernesto Martinelli mandou pra você no bar aí, viu? Tilim, a Cleusa lá em Santa Rita do Passa Quatro. Obrigado, Cleusa. Um abraço e boa tarde.
8: Sabia,
1: oi.
8: Manda um abraço aí pra minha família, meu irmão Matheus. Um abraço, João.
1: Alô, Matheusinho, irmão do João Pedro, filho do Chicão Adestrador. Alô, abraço pra todos vocês, João Pedro. Falei na Sema.
9: Oi, Sabia.
1: Oi.
9: Boa tarde, tá tudo bem?
1: Bom, graças a Deus.
9: Com o Rio Negro Solimões,
1: é.
9: Eu menti.
1: Tchau,
9: fica com Deus, da BCFM, Rádio Carinho, Rádio Amor.
1: Eu que agradeço a audiência, Iracema, o Kleber Listaine, sabia tudo bem, toca de um carreiro, a Rede Prado, pro João, Tiozi. João Tiozi, pro Roberval do Banco da Terra em Baté. Abraço Kleber Stein. Grande Kleber Stein no pé do Edson. Sorte o pega aqui, vi. Vamos nessa aqui, ó.
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1: Vamos sentar. Valéria Barros, Ed Brito Samuel. Nada mudou aqui no Arena.

cabe as duas dos meus braços. Aô, Guilherme Santiago, do outro lado da cidade. 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

0: No pé do oito pra fazer direito. Agradecendo sempre o carinho, a audiência desse interior paulista lindo, maravilhoso, que ama, curte, conhece, entende modão, vem comigo. Terça-feira com os grandes patrocinadores. 35 anos. Sertanejo Classe A.
1: Sabiá Reis.
0: Aô.
1: O cowboy manga larga do
0: rádio. É nós do pé do oito, chega junto. César e Paulinho, inversão de amor.

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0: 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Vamos que vamos, boiadeiro errante, vamos que vamos. Um abraço aí pro Zinho do Açougue Russito. Alô, tá lá, eles lá, né? É o Carlinhos, o Marcelo Bertacini, Perucão, seu Ismário, Pedrinho, Nirdo, toda a galera no pé do Eita, moçada bruta. Tamo junto, Zoom. Aí, deixa eu mandar um abraço aqui de rádio ligado. Fala aí, ninja. David Queiroz.
1: Sabiá, boa tarde, tudo bom, Sabiá?
0: Bom.
1: Sabiá, é o Davi, colega do Marquinhos aí, do KKK.
0: É.
1: Sentido, tô indo aqui sentido São Paulo.
0: Opa!
1: Capital, 30 metros aqui, ó.
0: Chique na trave.
1: Vou mais passar em frente à rádio aí, manda um botão pra nós
0: aí. Aí sim.
1: Minas é rico aí. Boa tarde.
0: Aê, caboclinho! Alô, Davi! Um abraço da visão, irmão. É, amigo do Marquinhos aqui, trabalha na Cacá. Grande abraço aí. Um abraço pro Marquinhos. Um abraço, Davi. Vai com Deus e boa viagem, boiadeiro errante. Vai com Deus e boa viagem, ninja. Gente boa demais. É, outro aqui, fala, Pedrão.
2: Boa tarde, patrão.
0: Chique, maravilha, show.
2: Agora tá ficando bom, hein?
0: Tá.
2: Desculpa aí, domingo não pude nem...
0: nem tomar uma junto.
2: Com vocês mais tempinho lá.
0: É.
2: Desculpa o Carlinho lá, que ó, a coisa tava feia.
0: A coisa zedou.
2: Já estamos recuperados.
0: A coisa zedou.
2: Graças a Deus. Beleza? Forte abraço. Mateuzinho tá na escuta.
0: Um abraço, alô Pedrão, um abraço, alô Mateuzinho, vovô Pedrão tá mandando aí Mateuzinho aí pra você, hein, um abraço Márcio Pedrão, melhoras aí, hein, é, domingo até agora só na base do bordo, né Pedrão, é, tem que recuperar logo Pedrão, ei compadinho, gente boa tá aí, hein, cê tá doido. Deixa eu mandar um abraço aqui pra quem mais em rádio ligado, fala aí. Zinha com nós.
3: Boa tarde, Sabiá Reis.
0: Tarde.
3: Clipa de Descalvado.
0: Cheque.
3: Toca pra nós aí, Mato Grosso e Matias, a Igrejinha Azul.
0: É.
3: Eu ofereço pro meu esposo Anderson Cripa. DBC FM Rádio Carinho.
0: Rádio Amor, um abraço, Anderson Cripa. E um abraço também aí a Eliane Cripa. Parece que eu ouvi um barulho de chiclete aí, tá destampando uma. Adélio Vieira na audiência, obrigado, Adélio. André Michelotto de Torrinho, um abraço, Torrinha. Cigano de Bocaina, alô, Cigano. A terra do curtume. Cigano no pé do oito. Deixa eu ver.
4: Boa tarde. Hoje eu tava vindo no do ônibus, aí achei esse RG.
0: É.
4: Pra cima ali da Praça dos Pombos, por favor, daí vocês anunciam no rádio, fala pra pessoa entrar em contato nesse número aqui do zap comigo, pra não poder estar entregando, tá bom?
0: Tá. Obrigada, bom. Viu? O duro que tá invertido aqui, pra me olhar aqui, eu vou ver aqui depois aqui, viu? Tá invertido aqui a foto. Outra aqui, fala aí.
5: Boa tarde, Sabiá.
0: Tarde.
5: É o Wilson e o Willi, Torrinho.
0: Você tá bom, vi?
5: Sempre junto, amigo. Rádio Carinho.
0: Rádio Amor. Um abraço aí, Wilson William de Torrinha, Cipriano.
6: Boa tarde, Sabiá.
0: Tarde, ninja.
6: Meu companheiro. Deus que abençoe a sua terça-feira aí, irmão. Fica com Deus, um abraço.
0: Bom demais, bom absurdo. Um abraço, Cipriano. Outro aqui também, Sabiá. Natália Ferreira, não tem ingresso do parque, eu tô sabendo não, ingresso do parque. Fala, Pezão.
7: Boa tarde, Sabiá.
0: Tarde.
7: Pezão, falando com você aqui da Barranca do Rio, aqui na Toca do Zorro, Sabiá.
0: Você tá bom, Pezão?
7: Sabiá, é possível você tocar um modão pra mim?
0: É.
7: É, com o Ronaldo Viola e João Carvalho, Coração da Natureza, DBC FM, Rádio Carinho.
0: Rádio Amor, Pezão. Um abraço, Ninja. Você tá bom ou não, Pezão? Moleque bom, hein? Pezão é gente boa demais. Fátima, agradecendo aí, ó.
8: Obrigadão, Sabiá.
0: Obrigado, Will. Beijo. Obrigado, Fátima. Tiquinho Malandragem. Um abraço, Sabiá, velho falado. Alô, Tiquinho Malandragem. Alô, André Ricardo Fujué. Dá uma olhada aí no zap comercial aí pra nós, por favor, aí. Um abraço e boa tarde. Outra aqui também, Sabiá, toca o modão aí, Érica. Pra minha Érica, Érica, minha amada, Valdecir de Santo Feliz. Um abraço, Érica, amada do Valdecir aí. Vamos sortar a moda, filho. Cai com o pobre cacete.
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0: Marcos e Belucci, I love you. Eu amo. Bom demais. Alô, Zigão! Abraço do Zigão, me trazer, passou ele a Maria aí. A esposa não chama Maria, né, Zigão? Aí que a gente brinca com a do Tarda Maria. Aí tá aí, passou ele a esposa, meu amigo Zigão Vidraceiro. Ai, Maria! Perto da tua manhã, você fica chupando sorvete, né, Vi? É, você gosta de arco, sorvete. 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
0: Mato Grosso e Batista, filho do Mijek, Igreja Azul, 5 horas mais 18 minutos.
2: Filho do Mijek, Mato Grosso e Matias.

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0: 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Vai, Roy Cowboy. Um foi, né? Esse foi. Tá aí, haja coração, meu parceiro. 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Bom demais da conta. Vamos que vamos, Nenzinho da Cabaceira. Fala, Ninja.
1: Boa tarde, meus amigos da
0: tarde.
1: Minha vida, aquele da Cabaceira, mandando pra Cabaceira, pro Genzé, pro Dario, pro Soaldo.
0: É.
1: Pro Soaldo Guinaldo, meu irmão Paulinho Brasileiro, Paulinho Moraes, meu coelho Silvano, Guirapinha do Rodo. Todos ouvindo IBC da rádio, de abençoar seu programa, Rádio Carinho.
0: Rádio Amor, eu que agradeço, outra aqui.
2: Boa tarde, Sabiá.
0: Tarde.
2: Camburão de Cravinho.
0: Você tá bom, Camburão?
2: Eu curti uma música de Paulo e Paulino. É. Lá pro sítio do Anderson.
0: Certo.
2: Do Haroldo, lá no Haroldo. É. A família inteira, Bairro do Morcego.
0: É.
2: Bindo Televisão.
0: Certo.
2: Zé Roberto, sorveteria.
0: É.
2: E pra todos aqui do Posto Veterano.
0: Tá certinho.
2: Boa tarde, obrigado.
0: Obrigado, eu que agradeço, Camburão. Tá no pega, no pé do oito. Obrigado, Camburão. Fala, Paraguai de Broca.
3: Boa tarde, Sabiá.
0: Oi.
3: Ótimo trabalho, ótima terça-feira.
0: Obrigado, Sabiá. Paraguai.
3: Manda um modão pra nós aqui, pra mim, pro Felição, que nós vamos pegar um concretão aqui agora, depois das 5.
0: Agora?
3: E vamos usar a luz do pó, Sabiá.
0: É.
3: Fazer uns quadros aqui, depois moer uma que o boteco tá perto.
0: Aí sim! Rádio Amor, Paraguai, tá com vontade, hein, vô? É, mas também o sol quente que tava, é meu a pegar agora mesmo, concretão, hein? Fala, Ricardo!
4: Boa tarde, Sabiá, beleza?
0: Vamos, graças a Deus, Ninho.
4: Vamos parar a música do táxi aí, Alexandre, pra nós aí, que eles sempre marcando a Maná, Rei das Facas, tiozinho do Pix, Fernandinho Boca Aberta, com todo mundo tá escutando aí. Rádio Carinho!
0: Rádio Amor!
4: Reta final!
0: Mal! Um abraço, grande Ricardo! Tá lá na audiência da gente, nosso agradecimento, Zé Valentim Ribeirão Bonito. Tirou uma foto lá do cavalão dele lá, mandou pra nós aqui, né, Zé? Mandou aí a foto da tropa, Zé Valentim! Um abraço! Pablo do Gesso, manda alô pro Adão da Faixa Marrom, pro André, dono da rádio, e pro Valdir Zambarian. Tá aí, Pablo do Gesso, se tomando um cafezinho. Bom demais! 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

0: 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Alô, Gê! A coita bonita aí, Gê! Coita bonita!
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0: Ataíde Alexandre Táxi. São 5 horas e 49 minutos aqui no Arena. Chega junto.

0: Seu Doris Sampaio, sangue caipira. Fala, Renato.
1: Sabia, boa tarde. Manda um modão bom aí, daqueles bem brutos aí pra todos da escuteira aí.
0: Então esse foi pro C.
1: A molecadinha do tapetão preto.
0: Chique na trave.
1: Tamo por cá, hein?
0: Chique.
1: Puxando o tardo, suco da confusão, tarda império.
0: Império.
1: Daqui a pouquinho ele tá passando por aí de
0: frente. Aí sim, boiadeiro. Obrigado, Renato. Obrigado pela carona na boleia do seu caminhão boiadeiro errante. Obrigado mesmo. Vai com Deus e boa viagem. Gente, hoje a coisa foi brava hoje, hein? Ontem, hoje, né? Perdemos aí a gente que é um pouco mais antigo, né? Perdemos, pra mim, eu acho que é uma das duas maiores atrizes aí da Globo, né? De novelas da Globo, né? Ontem, né? Morreu aí às 23... às 11h30 da noite, né? Morreu a Laura Cardoso, aos 98 anos, né? Grande Laura Cardoso. Nossa, eu adorava essa novela dela. Rapaz do céu, eu adorava essa novela. Deus o tenha aí, a Laura Cardoso. E agora, de pouco, né? Deu aí o anúncio aí, né? Que morreu aos 91 anos também, a Glória Menezes. Rapaz do céu, em duas grandes atrizes aí, que perdemos aí em menos de 24 horas, né? A Glória Menezes, que o maridão já tinha falecido, né? Aquele chique na traia, né? E agora, né? Perdemos aí a Glória Menezes. Vamos rezar um pouquinho aí.

Vamos, meu compadre! E minha comadre aí do outro lado do rádio. A nossa tarde de terça-feira, 18 de agosto de 2026, está indo embora. E com ela chega a nossa noite. E com a noite a nossa hora santa, hora sagrada. Pra gente parar um minutinho e levar o pensamento às alturas.

0: E agradecer a Deus, o nosso arquiteto do mundo. Agradecer a nossa mãe, a nossa padroeira, a nossa rainha-chefe, Senhora Aparecida, de Aparecida do Norte, a nossa mãe da Sala dos Milagres, por mais um dia que nos oferece, por mais um dia em que nos concede a graça de abrirmos os olhos e viver. Fica agora no nosso momento de fé, o nosso momento da Ave Maria. Daqui a pouquinho tem muito, muito mais.
1: Pai nosso que estás no céu, santificado seja o teu nome. Venha o teu reino. Seja feita a tua vontade, assim na terra como no céu. Dá-nos hoje o pão nosso de cada dia. Perdoa as nossas dívidas, assim como perdoamos aos nossos devedores. E não nos deixe cair em tentação, mas livra-nos do mal. Porque teu é o reino, o poder e a glória para sempre.

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0: No pé do 8 pra fazer direito, agradecendo o carinho e audiência desse interior paulista, lindo, maravilhoso, que ama, curte, conhece o modão, vem comigo. Terça-feira com os grandes patrocinadores. 35 anos, sertanejo classe A.
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0: aoi,
1: o cowboy manga larga do rádio.
0: É nós do Peluete, chega junto, Belmonte, Amaraí, a Andorinha, canta pra nós aqui no Aré.

0: de Amaraí, madeira do jeito que o povo gosta. 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
1: Rapaz, aí é modão de verdade, hein? Ô, oh, tá firme, hein? Fazendo a caminhada aqui. Quando você passou, foi que eu conheci.
0: Um abraço, meu grande amigo Marcos, meu vizinho Marcos, a esposa dele, Dona Suzy, a família inteira, né? É, ele que é genro do seu Ismário. Um beijo no coração, Marcos. Sabe que eu adoro você e tua família, viu? Grande abraço, boiadeiro. Ê, Marcos, esse é gente boa. Gente boa demais. É meu amigo Chico da Martinelli também. Ô, Chico, o que tá acontecendo aí em Araraquara da Martinelli, hein? Um abraço, quero mandar um abraço lá pro Emerson, mas especialmente pro Du. O Du é o cara da Martinelli lá em Araraquara, né? O famoso Jaiminho do Chaves. Aê, aê, Jaiminho do Chaves, tudo em ordem aí? E Araraquara tá trabalhando firme e forte no pé do eito, aí, Jaiminho do Chaves. Aê, Edu, segura, segura na corda americana aí, Edu. Pessoal da Martinelli Araraquara, aê, Jaiminho do Chaves. Um abraço aí. Bom demais. Bom absurdo. Deixa eu mandar um abraço também pra quem mais aqui.
2: Fala, Sabiá, meu amigo. Tudo bem, cara?
0: Bom isso.
2: Rapaz, sempre aqui curtindo a DBC.
0: Obrigado. Cara.
2: Programa sensacional, viu?
0: Obrigado.
2: Um abração, fica com Deus. Deus abençoe, meu irmão.
0: Obrigado, esse é meu amigo James, grande James. Vizinho tudo encarçado, né, James? O homem que tem uma boiada bonita, né, James? Abraço aí, meu amigo. Obrigado pela sintonia, viu? Esse é pé do baralho também. Tem uma Ei, ali você tem uma cachaça gostosa aí, hein? Aí no negócio do Bauru teu aí tem uma cachaça bruta aí, meu parceiro. Você tá doido, rapaz? Deixa eu mandar um abraço também de rádio ligado aqui. Deixa eu ver onde que eu parei. Adenilson fazendo faveiro.
3: Berranteiro vai tocando berrante. Sabiá Reis vai lançando modão. Adenilson Costa, vulgo Piá, vai tomando uns pingão.
0: Aí sim.
3: Aô, Sabiá, velho, barracão, velho, mal assombrado.
0: Aú, ao vem barreiro lá. Peguei. Chique na trás.
3: Essa catequese.
0: É nóis. Diz que a pinga mata pouco a pouco, lentamente. Por isso que eu não largo o dela pra não morrer de repente. Maria Helena por aqui, um abraço, Maria. Paulo França. Alô, Brutão, toca o modão pra nós, Riozinho, amigo. Feliz pra todos que estão ouvindo. Paulo França, Rádio Carinho, Rádio Amor, Paulo França, lá de Santo Dox. Sidão Bombeiro. E aí, manga larga sertaneja, alô, Sidão. Um abraço, meu amigo Sidão Bombeiro, outra aqui. Oi. Chique na driver.
4: Modão aí, hein? Rapaz. Nós estamos puxando o produto que faz o... A bebida que o passarinho bebe aí.
0: Ah, inauguração, hein?
4: A correria aqui.
0: Aí sim, José Lopes Filho.
4: Só tem modão, viu?
0: Só modão na vida.
4: Dá gosto, hein?
0: Obrigado.
4: Parabéns.
0: Obrigado.
4: BBC Rádio Carinho.
0: Rádio Amor, eu que agradeço. José Lopes Filho lá no pé do oito.
5: Boa noite, minha rei.
0: Boa noite, Tio Nai.
5: Ai, tá por cá, hein?
0: Obrigado, Tio Nai. Tá na audiência, grande Tio Nai. Abílio Banzato na audiência do Abílio, o do Vacelo.
6: Ai, tudo bem? Que é o Vacelo Torlin. Se for possível, toca aí pra nós, um João Mineiro, Marciano.
0: É.
6: Ainda ontem, chorei de saudade, hein?
0: Certo.
6: Pro meu filho Davi, pra todo mundo que curte. Uma boa noite aí, nós já tá moendo as palavras de novo, hein?
0: Aí é bom, né, Vi? Aí é bom, eu tô segurando, eu tô... Eu dei uma forga pro fígado ontem e hoje. É, eu dei uma forga pro fígado e lá no sítio Campinho a coisa foi braba, hein? É, a coisa foi braba lá no sítio Campinho, hein? Teve o São Maelo, Paola, Dona Nair, é, todo o pessoal lá no pé do eita, a coisa foi feia, viu? Tô dando uma forga de doidinha aqui. Deixa eu ver aqui também. Sabia, aqui é o Eliseu, cidade de Piquete, São Paulo, Serra da Mantiqueira, próximo a Aparecido Norte. Acende a boca de dragão, fazer uma carne de porco e gelando encanamento. Manda um bodão Teodoro e Sampaio aí. Acabei de mandar aí San Caipira, foi pra você, Eliseu. Aí você tava ouvindo, hein? Eu acho que você tava ouvindo San Caipira. A boca do dragão lá, ó, vi. Aí, coisa bonita. Ó. Ó o barulho.
7: Ali, vou falar um negócio.
0: Não faz comigo que eu bebo hoje também. Mas não vou, hoje eu vou ficar quieto. Aí eu dou valor. Obrigado, Piquete. Obrigado, Eliseu. Vamos que vamos. Sorte o pega aqui, parceiro.
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0: Garçom Bruno mais Marrone. Aqui no Arena, chega junto.

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0: Vem comigo!
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0: Ja, Reis.
1: Salva de palma para Andréia Andrade. Legal, meu companheiro.

0: estrela de ouro, Gini Geno, André e Adriano Modeira na veia. Obrigado. Bom demais, 6:39, 6:39. Manda um abraço pro amigo Joninha do Mel, o homem mais doce de Baté. Boa noite, Joninha. Excelente terça-feira, boiadeiro. Manda um abraço pro Roberto Carlos também. Excelente terça aí, Roberto Carlos e família. Um abraço, meu amigo. Tá na audiência também, nosso agradecimento. Manda um abraço também de Rádio Ligado, Mirto de Araraquara. Fala, Mirtão!
1: Boa tarde, Sabia Reis, tudo bom? Sabia bom. Reis, tô no Bar da Maria aqui. Hoje é aniversário do seu Walter aqui, falando 87 anos.
0: 87, seu Walter?
1: 87 anos, manda um modão pra ele, seu Walter.
0: É isso,
1: pô, meu amigo Ayrton, pô... Pro Juca, o Pelego, essa semana do Sul.
2: É. Pro Dão do Bairro Paulão.
1: E pro Dão do Bairro Paulão e a Marli.
0: E a Marli.
1: Sabia, pode mandar da Gui, que é só modão bom mesmo.
0: Só modão bom mesmo.
1: Um abraço aí, Deus abençoe.
0: Obrigado. Um abraço, eu volto. 80 e tantos anos, hein? Aí eu dou valor. Aí, pessoal, aí. Bar da Marli. Olha lá o fogo, a boca do dragão, ó. Ela é de... Não vou nem olhar muito, não. É o Eliseu de Piquete. Não vou nem olhar muito, não, que dá vontade de comer.
3: Olá, Sabiá. Boa noite, tudo bem?
0: Boa
3: que
0: noite.
3: Essa noite seja de muitas bênçãos para você, para sua família.
0: Obrigado.
3: Deus abençoe esse programa lindo, o que você faz para nós e seus projetos. Celina e Rogério de Botucatu, um abraço nosso.
0: Obrigado, Botucatu.
3: Pra você, carinho e amor, paz, saúde e luz.
0: Amém a nós todos, minha querida. Obrigado, Botucatu, Sabiá. Com voz, coidu do Savá, queria ouvir uma velha porteira, Lorena Dorival, feliz pra todos na escuteira. Abraço, abraço, Dudu Zavaglia. Seu Antônio, meu amigo, seu Antônio, melhor voz do rádio, louco, aí eu fico lisonjeado. Obrigado aí, seu Antônio e dona Fátima. Seu Antônio Santander. Aê, seu Antônio, esse é pé do Marais, seu Antônio Santander, hein? Dona Fátima, excelente terça-feira pra vocês. Casal maravilhoso. Gustavinho na audiência, Dirceu Matoso também. Sabe aqui em Ribeirão Bonito, frente 4 da Raize. Eu, Mário Furstenberg, de Araraquara. Tá aí. Abraço, Marião Furstenberg, de Araraquara. Pessoal da frente 4 da Raize. Manda um abraço pro Lupercio Filho também. Excelente noite pra você e família Lupercio. Márcio Aragão também na audiência. Marcão Cuteleiro, rei das facas, Mundo Novo. Meu amigo Marcão. Manda um alô pro Ricardo Pangola. Pra Maria, estamos na escuteira. Obrigado, Marcos. A Martinha, Maiara, Vitória, Maíra. Marcos, Daniel, a família inteira pra reta final. Berranteiro vai repicando o berrante. Sabia Reis, toca modão da sua DVC FM, que é pura, pura emoção.

0: Industrial, já vamos se encerrando, agradecendo sempre a você de perto e você de longe, aos grandes amigos patrocinadores pela credibilidade e confiança de cada dia. Daqui a pouco, Voz do Brasil, logo em seguida, meu amigo Marcelão Renato, o grande baluarte da comunicação, até uma da manhã no Emoções, hein? Fica aqui, um abraço e um beijo carinhoso deste locutor da emoção.
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0: Até amanhã, se Deus quiser.

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0: Está no ar a Voz do Brasil. As notícias do governo federal que movimentaram o país no dia de hoje.
1: Olá, boa noite.
0: Boa noite para você que nos acompanha em todo o país.
1: Terça-feira, 18 de agosto de 2026.
0: Vamos aos destaques do dia.
1: Atualização da lei seca.
0: Nova regulamentação prevê o uso de equipamentos para identificar outras substâncias além do álcool.
1: Após acidente, em caso de morte, será obrigatória a realização de exame para detectar álcool ou drogas ilícitas.
0: Atendimento à mulher.
1: Busca de informações sobre direitos e proteção lideram chamadas ao Ligue 180. Graziela Mendonça.
2: A violência psicológica respondeu por 35% das mais de 98 mil denúncias recebidas pelo canal nesta primeira metade do ano.
0: Anvisa aprova duas novas canetas para tratamento de diabetes.
1: Os dispositivos possuem como princípio ativo a semaglutida, obtida por via sintética.
0: Em entrevista, a diretora da agência Daniela Marreco, destaca a importância da aprovação desses medicamentos.
3: Consideramos, sim, bastante perigoso e, em termos de segurança, para o paciente utilizar produtos que não estão regularizados pode, sim, trazer um risco à saúde das pessoas.
1: Hoje, na apresentação da Voz do Brasil, Luciana Vasconcelos e Luciano Seixas.
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1: O Conselho Nacional de Trânsito atualizou procedimentos de fiscalização da Lei Seca, que estabelece regras para coibir a condução de veículos sob influência de álcool.
0: As novas medidas entram em vigor após publicação no Diário Oficial da União.
1: E quem tem todos os detalhes das atualizações é a repórter Luana Karen, que conversa com a gente ao vivo. Boa noite, Luana.
4: Boa noite, Luciano e Luciana. Boa noite aos ouvintes da Voz do Brasil. O novo regulamento passa a prever três formas principais de verificação durante fiscalizações: teste com bafômetro, teste em equipamento específico que indica outras substâncias psicoativas, como drogas ilícitas, e constatação de sinais de alteração psicomotora do motorista por agentes de trânsito. Continuam sendo admitidas imagens, vídeos e outros meios de prova aceitos legalmente. A partir da resolução, fica instituída uma fase de triagem nas operações. Nesta etapa, poderá ser utilizado pré-teste ou teste passivo de alcoolemia. O resultado dessa primeira fase não poderá isoladamente gerar autuação ou caracterizar a condução sob influência de álcool. Nesses casos, será necessária a continuidade das avaliações previstas na norma, como o uso do bafômetro.
0: E Luana, a nova regra detalha mecanismos para situações que possam interferir no resultado do bafômetro?
4: Detalhe sim, Luciana. Em situações envolvendo produtos que podem deixar temporariamente resíduos de álcool na boca, como consumo de bombom de licor, pão de forma ou enxaguante bucal, a norma estabelece que deverá ser feito um novo teste. Isso pode ocorrer também quando algum fator técnico ou operacional comprometer o resultado válido.
1: Luana, a nova resolução também prevê o uso de equipamentos adicionais para verificar o uso de substâncias psicoativas, como drogas ilícitas?
4: Prevê sim, Luciana. A norma permite o uso de equipamentos para identificar a presença de outras substâncias além do álcool, capazes de alterar e comprometer a capacidade de dirigir, como drogas ilícitas e substâncias que determinem dependência. De acordo com a norma, o auto de infração deverá conter o tipo de substância detectada pelo equipamento. Para serem usados na fiscalização, os equipamentos deverão ser certificados pelo Inmetro. O texto regulamenta a possibilidade de testes toxicológicos e outros meios técnicos ou científicos para constatar a influência de substâncias psicoativas.
0: E Luana, naquele caso que o condutor se nega a fazer os testes quando solicitado, ainda continua valendo?
4: Continua assim, Luciana. Neste caso, o motorista continuará sujeito à multa e suspensão do direito de dirigir por 12 meses. Mas o Manual Brasileiro de Fiscalização de Trânsito foi atualizado para detalhar e padronizar a atuação em casos de recusa ao teste. Para o condutor que não realizar o procedimento, a norma estabelece como cada situação deve ser registrada e determina que, em uma mesma abordagem, não sejam lavrados simultaneamente autos de infração por dirigir sob influência de álcool ou outras substâncias psicoativas e por se recusar ao exame. Nos casos de acidentes que resultem em óbito, o motorista será obrigado a fazer exame para detectar álcool ou outras substâncias psicoativas.
1: Luana, foram criadas novas penalidades ou infrações com a medida?
4: Foram não, Luciano. A atualização da Lei Seca não altera ou cria novas penalidades. Apenas regulamenta os critérios de fiscalização e de comprovação de infração. A norma atualiza procedimentos vigentes desde 2013 e também estabelece o modo de identificação de outras substâncias psicoativas. As novas regras entram em vigor após a publicação da norma no Diário Oficial da União. Os equipamentos para exames toxicológicos poderão ser usados imediatamente após a publicação, a depender apenas da disponibilidade e da existência de equipamentos certificados conforme os requisitos estabelecidos pela resolução. Luciana e Luciano, volto com vocês.
5: Muito obrigada, Luana Karen, pelas informações ao vivo aqui na Voz do Brasil.
1: Mais de 1 milhão de ligações já foram recebidas este ano pelo Ligue 180.
5: A Central de Atendimento à Mulher é gratuita e recebe denúncias, pedidos de informações e dá orientações relacionadas à proteção da mulher.
6: O Ligue 180 recebeu 1.035.647 ligações de janeiro até julho deste ano, o equivalente a 4.884 chamadas por dia. A central de atendimento à mulher é gratuita e serve não apenas para denúncias, mas também para pedidos de informação e orientações sobre os serviços da rede. O estado de São Paulo liderou os atendimentos no primeiro semestre, com mais de 106 mil ligações recebidas. Em seguida, vem Rio de Janeiro, Minas Gerais, Bahia e Rio Grande do Sul. Estela Bezerra, secretária nacional de enfrentamento à violência contra mulheres, aponta qual tem sido o papel deste canal.
7: O canal 180, ele tem uma importância de demonstrar à população o como a consciência, a conscientização sobre violência contra as mulheres tem ampliado. Antes você só considerava violência contra as mulheres, feminicídio e agressão física. Hoje você tem denúncias de violência psicológica, que é a primeira no ranking das denúncias. A gente tem denúncias de violências digitais, que é uma violência nova, contemporânea, né, que não se percebia dessa maneira.
6: A violência psicológica respondeu por 35% das mais de 98 mil denúncias recebidas pelo canal nesta primeira metade do ano. Em seguida, vem a violência doméstica, com mais de 24 mil ligações. Também foram registrados casos de violência moral e patrimonial. Se você é mulher e está sofrendo algum tipo de violência ou conhece alguém nesta situação, ligue 180 ou envie uma mensagem pelo WhatsApp. WhatsApp 61 96100180. O serviço funciona 24 horas, 7 dias por semana. O atendimento é feito em português, inglês ou espanhol e ainda na língua brasileira de sinais. Reportagem Graziela Mendonça.
1: Estão abertas as inscrições para uma capacitação online em inteligência artificial voltada para mulheres à frente de pequenos negócios.
5: A iniciativa oferece 5 mil vagas, sendo metade delas para mulheres negras.
1: As atividades começam em 1º de setembro e vão tratar do uso da inteligência artificial em áreas como gestão, planejamento, marketing, vendas, atendimento ao cliente, análise de dados, produtividade e inovação.
5: Ao final do curso, 50 negócios poderão ser selecionados para receber um investimento inicial, destinado à implementação dos projetos desenvolvidos durante a formação.
1: As interessadas podem se inscrever até o dia 20 de outubro no portal do Ministério do Empreendedorismo, da Microempresa e da Empresa de Pequeno Porte.
5: E professores da educação básica de todo o país podem realizar cursos sobre inteligência artificial, IA, de graça.
1: A formação continuada está disponível no ambiente virtual de aprendizagem do Ministério da Educação, AVAMEC.
8: Os cursos tratam desde os conceitos básicos de IA até a aplicação das ferramentas em atividades de sala de aula. Cada participante pode organizar o próprio ritmo de estudos e há formações voltadas para o ensino fundamental e para o ensino médio. Entre os assuntos abordados estão uso pedagógico da IA, criação de recursos digitais, planejamento de atividades e o uso responsável das ferramentas. Os conteúdos também tratam de temas como autoria, pensamento crítico, proteção de dados, segurança digital e avaliação das informações produzidas por ferramentas de inteligência artificial generativa. Os cursos variam entre 20 a 180 horas de duração. Para se inscrever, basta acessar o AvaMec, fazer login ou criar uma conta na plataforma. O endereço é avamec.mec.gov.br. Priscila Machado, para a Voz do Brasil.
9: Dicas do Enem.
10: Meu nome é Ana Júlia Toches e a minha pergunta é: eu devo começar pelas questões fáceis ou difíceis no Enem?
5: Quem responde é o professor de matemática Marcelo Almeida, que aproveita para dar mais dicas para se sair bem na prova.
11: Olá pessoal, estou aqui para trazer para vocês uma dica muito importante. Você que está se preparando para as provas do Enem que estão aí chegando e precisa aumentar sua nota em matemática. Muitas vezes o estudante se apega nas questões difíceis e acaba perdendo muito tempo em resolução dessas questões. Dica: questões fáceis e médias são as questões que vão aumentar em muito a sua nota em matemática. Acertem questões fáceis, acertem. Não erre uma questão fácil. E em matemática, onde a gente vê essas questões? Estatística básica, média, moda, mediana, gráfico, interpretação gráfica, são questões que muita gente, por achar que é fácil, acaba deixando de estudar. Então, dica: pegue as provas anteriores e faça todas essas questões. Tenho certeza que vai dar bom demais.
5: Se prepare para as provas do Enem e acompanhe nossas dicas por aqui e pela radiogov.ebc.com.br. Toda terça-feira vamos trazer dúvidas e dicas de professores para o Enem, o Exame Nacional do Ensino Médio.
1: A prova será aplicada em dois domingos seguidos, nos dias 8 e 15 de novembro.
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1: Duas novas canetas emagrecedoras à base de semaglutida foram aprovadas pela Agência Nacional de Vigilância Sanitária, Anvisa.
5: Uma das canetas é genérica, produzida por farmacêutica brasileira.
1: A semaglutida é um medicamento que age de maneira similar ao hormônio GLP-1 e, com isso, reduz apetite, diminui as taxas de açúcar no sangue e tem sido amplamente utilizado para o controle da obesidade.
5: Com a queda da patente do primeiro medicamento comercial à base de semaglutida, a agência tem analisado e liberado pedidos de laboratórios para produzir medicamentos similares e genéricos.
1: Em conversa com a Voz do Brasil, a diretora da Anvisa, Daniela Marreco, explica como é o processo de análise para esses pedidos e os riscos do uso de canetas falsificadas. Acompanhe.
12: Diretora Daniela Marreco, da Agência Nacional de Vigilância Sanitária, é um prazer ter a senhora conosco aqui na Voz do Brasil. Bom, vamos começar então explicando para o nosso ouvinte como é que funcionam esses processos de registro, quanto tempo em média eles duram?
3: Os processos de registro de medicamentos realizados pela Anvisa, eles têm como base avaliar aspectos essenciais do medicamento, que é a qualidade, a segurança e a eficácia daquele medicamento. A gente também verifica, no âmbito dessa análise, as boas práticas de fabricação, ou seja, se a empresa fabricante daquele medicamento cumpre as boas práticas durante o processo produtivo. Esse prazo de avaliação, ele depende não só do tempo que a Anvisa leva para avaliar toda essa documentação que é apresentada pela empresa, mas também do prazo que as empresas precisam para cumprir eventuais questionamentos que sejam feitos pela agência.
1: A Anvisa baseia toda a sua avaliação em documentos apresentados pelos laboratórios interessados no registro, né? Ela pode pedir algum tipo de complementação nas pesquisas, por exemplo, para atender aos quesitos de eficácia ou de segurança?
3: Com certeza, isso acontece na maior parte dos casos após a avaliação da documentação que é inicialmente apresentada pela empresa. Caso fique qualquer dúvida ou qualquer necessidade de complementação dos dados que foram apresentados, a Anvisa faz solicitações adicionais para o laboratório fabricante para que ele complemente a documentação de qualidade ou a documentação de segurança e eficácia daquele medicamento para que a gente possa, ao final do processo, ter certeza em relação ao cumprimento de todos os critérios necessários para dar segurança a população ao uso daquele medicamento que foi aprovado pela agência.
12: Agora, no caso de princípios ativos como o da semaglutida, já tinha um medicamento prévio com registro e a patente dele caiu. Isso torna mais fácil conseguir o registro das novas medicações em relação, por exemplo, a medicamentos que ainda não tem nenhum no mercado?
3: Sim, sim. São processos de avaliação diferentes. Quando o medicamento é novo, é inédito no país, a empresa precisa, além da documentação de qualidade, ela precisa comprovar também a segurança e a eficácia daquele medicamento por meio de estudos clínicos. Então, é um dossiê com dados adicionais que envolvem a realização dessas etapas de estudo clínico. No caso dos medicamentos que são cópias ou que são similares a um outro medicamento registrado, nós vamos comparar esses novos medicamentos ao medicamento de referência, esse medicamento anterior que já tinha registro na Anvisa. Então, eles vão poder apresentar provas comparativas, é uma caracterização bastante extensa em termos físico-químicos, mas de forma comparativa ao medicamento que já comprovou esses aspectos de qualidade, segurança e eficácia. Então, sim, nós podemos dizer que é um processo um pouco mais fácil para essa comprovação dos critérios técnicos necessários para o registro.
1: Diretora, já existem muitos vídeos na internet circulando falando sobre novos princípios ativos que seriam ainda mais eficazes que a semaglutida e a tirzepatida, que são os dois mais utilizados atualmente, né? Seria o caso da retatrutida, que provocaria uma perda de peso mais rápida e ainda maior. Esse princípio não está aprovado ainda no Brasil, né?
3: Isso, perfeito. A retatrutida ainda não tem um pedido de registro aqui na Anvisa, é um medicamento que se encontra ainda em etapa de estudo clínico, então nós não podemos afirmar nem qualidade, nem segurança, nem eficácia em relação a esse produto. A gente precisa aguardar que ele complete o seu desenvolvimento clínico, que ele seja submetido para análise da Anvisa, para aí sim a gente ter qualquer conclusão em relação aos efeitos desse produto.
12: Agora, diretora, junto com o sucesso das canetas, veio também, claro, como sempre, as falsificações, a entrada no país de versões de marcas que não passaram pelo processo de registro na Anvisa. Quais são os controles que a Anvisa faz e quais os riscos de o consumidor usar esses medicamentos que não tenham passado por esses controles?
3: A Anvisa tem intensificado muito durante esse ano de 2026 a fiscalização em relação a esses produtos, que são produtos irregulares, produtos que, como você colocou, não passaram pela avaliação da agência, com o objetivo de proteger a saúde da população para que não utilize esses produtos. Em relação aos riscos, como são produtos que não passaram pela avaliação da Anvisa, a gente não consegue saber quais são as substâncias, qual é a composição daquele produto, quais são os critérios de eficácia, ou seja, aquele produto vai realmente funcionar quando foi utilizado pelo paciente, qual é a população que poderia utilizar aquele produto e, principalmente, quais são os riscos para as pessoas que utilizarem esses produtos que não tiveram uma avaliação pela Anvisa. Então, consideramos, sim, bastante perigoso e, em termos de segurança, para o paciente utilizar produtos que não estão regularizados, pode, sim, trazer um risco à saúde das pessoas.
1: Se a pessoa quiser conferir se uma determinada marca, algum medicamento está aprovado pela Anvisa, como é que ela deve proceder? É possível fazer a consulta no site da agência, por exemplo?
3: Sim, é possível. No site da Anvisa existe um mecanismo de busca, consulta de produtos regularizados. Esse site de consulta, ele é dividido de acordo com todas as categorias de produtos que a agência regula. Se a pessoa buscar na parte de medicamentos, ela pode digitar ali o nome comercial do medicamento, ela pode digitar a substância ativa. Existem vários critérios de busca que o cidadão pode utilizar para conseguir conferir se aquele medicamento está de fato registrado e regularizado no Brasil. Além disso, o medicamento também, quando o paciente adquire aquele produto, ele vai ter um número de registro identificado na caixinha do medicamento, número de registro na Anvisa, e por meio desse número, a pessoa também consegue, no nosso site, localizar se o produto é ou não um produto regular perante a agência.
12: Muito bem, nós conversamos com Daniela Marreco, diretora da Agência Nacional de Vigilância Sanitária, Anvisa. Muito obrigada, diretora, pela sua entrevista aqui à Voz do Brasil.
3: Eu que agradeço.
5: A aproximação entre o Brasil e os países do Sudeste Asiático está no centro da agenda do secretário-geral da ASEAN, Cao Kim Hong, em Brasília.
1: Em reunião com o ministro das Relações Exteriores, Mauro Vieira, foram discutidas formas de ampliar o comércio, os investimentos e a cooperação em áreas como transformação digital, segurança alimentar e sustentabilidade.
13: Comércio, investimentos, transformação digital, segurança alimentar e sustentabilidade estiveram entre os temas tratados durante a visita do secretário-geral da Associação de Nações do Sudeste Asiático, Cao Kim Hong, a Brasília. Hong foi recebido nesta terça-feira no Palácio do Itamaraty pelo ministro das Relações Exteriores, Mauro Vieira. Segundo o chanceler brasileiro, o encontro tem como objetivo aprofundar a relação política e econômica do Brasil com os países do Sudeste Asiático e ampliar a cooperação com a ASEAN e seus Estados-membros.
14: O comércio Brasil-ASEAN tem crescido a uma média de 13% a cada ano desde 2020. Nesse ritmo, o intercâmbio comercial deverá ultrapassar aquele com parceiros tradicionais do Brasil, como os Estados Unidos ou a União Europeia, num futuro próximo. O Brasil já exporta mais para a Indonésia, para o Vietnã e para a Malásia e Tailândia do que para a França.
13: Fazem parte da ASEAN 11 países: Brunei, Camboja, Indonésia, Laos, Malásia, Mianmar, Filipinas, Singapura, Tailândia, Timor-Leste e Vietnã. Em 2025, o comércio entre o Brasil e países do grupo somou mais de 38 bilhões de dólares. O bloco foi o quinto maior parceiro comercial do Brasil, atrás de China, União Europeia, Estados Unidos e Mercosul. Mauro Vieira destacou ainda que a visita faz parte da estratégia brasileira de diversificação das parcerias externas e de fortalecimento da presença brasileira em diferentes regiões do mundo.
14: O aprofundamento da relação com a ASEAN está em plena sintonia com as prioridades da política externa brasileira. A diversificação das parcerias econômicas, o estreitamento dos vínculos com regiões que são destino importante de nossas exportações, a coordenação em temas multilaterais e o fortalecimento da cooperação Sul-Sul.
13: Esta é a primeira visita de um secretário-geral da ASEAN ao Brasil. Além do Itamaraty, a agenda também inclui encontros com outras autoridades dos ministérios, além de contatos com representantes empresariais e acadêmicos brasileiros. Reportagem Gabriela Noronha.
5: Começou hoje o pagamento da parcela do Bolsa Família referente ao mês de agosto.
1: Os depósitos vão ser realizados até o dia 31 de agosto.
5: O calendário segue de acordo com o dígito final do NIS impresso no cartão dos beneficiários.
15: Os repasses do Bolsa Família de agosto começam nesta terça-feira, dia 18, e vão até o dia 31. O valor médio do benefício este mês é de R$ 678,35. O pagamento é feito de acordo com o último dígito do número de identificação social, o NIS, que cada família tem no cartão do programa. Recebem primeiro famílias com o NIS terminado em 1 e assim sucessivamente até o NIS final 0, no dia 31 de agosto. Para receber o benefício, as famílias devem atender aos critérios do programa, manter o cadastro único atualizado e cumprir as condicionalidades nas áreas de saúde e educação. Para verificar a situação do benefício, extratos e valores, o beneficiário pode consultar os aplicativos do Bolsa Família e Caixa Tem. O Disque Social, pelo número 121, também está disponível para atendimento ao público. A ligação é gratuita de todo o Brasil. Reportagem Érica Brás.
1: Lembrando que o pagamento é unificado às famílias que vivem em locais em situação de emergência ou calamidade pública decretada pelo governo federal.
5: A partir de hoje já podem ser atualizadas as informações do indicador de capacidade municipal.
1: As informações são utilizadas para acompanhar diferentes aspectos da capacidade do município na área de proteção e defesa civil.
5: Os municípios têm até o dia 31 de outubro para preencher o formulário em defesacivil-icm.com.br.
1: E essas foram as notícias do governo federal.
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5: Fique agora com as notícias do Poder Judiciário e do Congresso Nacional. Uma boa noite.
1: Boa noite para você e até amanhã.
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17: CNJ lança a cartilha Remuneração de Magistrados e Magistradas.
18: TSE esclarece que é falso que a urna eletrônica exibe a mensagem confirma o seu voto.
17: STJ valida a eliminação de candidato a policial penal com histórico social incompatível.
18: Boa noite, eu sou Leandro Bezerra.
17: E eu sou Walter Lima.
18: O Conselho Nacional de Justiça lançou nesta terça-feira a cartilha Remuneração de Magistrados e Magistradas. Dúvidas frequentes?
17: O material detalha a decisão do Supremo Tribunal Federal sobre o tema e as medidas do CNJ para fiscalizar e dar mais transparência aos pagamentos da magistratura. Repórter Carolina Chaves.
19: A publicação reúne o histórico de normas e traz um formato prático de perguntas e respostas com links diretos para a legislação. A cartilha está disponível no site do CNJ para acesso de toda a sociedade. Durante a reunião, o presidente do CNJ e do STF, ministro Edson Fachin, fez um pronunciamento.
20: Criamos o Observatório Nacional de Integridade e Transparência. Ampliamos os mecanismos de controles, disponibilizamos dados em volumes sem precedentes e temos agora um contra-cheque único a caminho e todas as rubricas conhecidas e uniformizadas.
19: O ministro Fachin destacou que o judiciário está aberto ao controle social, mas ressaltou que questionamentos legítimos não podem ser confundidos com campanhas de descredibilização.
18: STJ considera válida a eliminação de candidato em concurso público para o cargo de policial penal.
17: Mesmo sem condenação criminal definitiva, havia registros policiais, processos arquivados e o inquérito em andamento. Fátima Uchoa.
21: Após ser eliminado do certame, o candidato impetrou mandado de segurança. O juízo concedeu liminar para que ele participasse do curso de formação, mas o Tribunal de Justiça do Rio Grande do Sul revogou a medida, o que o levou a interpor recurso no STJ. E a segunda turma decidiu que foi legal a exclusão. Para o relator ministro Marco Aurélio Belize, o histórico comportamental do candidato é incompatível com o padrão ético e funcional exigido para o cargo pretendido e quanto a funções ligadas à segurança pública, que exigem padrões éticos mais rigorosos, a análise da vida pregressa deve ir além dos antecedentes criminais, abrangendo também a conduta moral e social do candidato.
18: É falso que a urna eletrônica exibe a mensagem confirma o seu voto.
17: Eleitor não precisa esperar essa frase para apertar a tecla verde na hora de votar. Fábio Ruas.
22: A frase confirma o seu voto não aparece na tela da urna eletrônica. A mensagem que afirma isso e está circulando pelas redes sociais é falsa. A mensagem enganosa diz que se a eleitora ou eleitor apertar a tecla confirma antes da suposta frase aparecer na tela, o voto será anulado. Isso não acontece. A Justiça Eleitoral informa que a urna não tem qualquer mecanismo que anule o voto por esse motivo. É importante não confundir. A mensagem que aparece na tela antes de concluir cada voto é confira seu voto e não confirma o seu voto, como alegam as publicações falsas.
18: Advogado da Caixa consegue restabelecer salário que foi reduzido após ação trabalhista contra o banco.
17: Para a Justiça Trabalhista, houve indícios de retaliação. Repórter Rafael Silva.
23: O advogado entrou com ação na Justiça do Trabalho pedindo redução de jornada para 4 horas por dia, conforme prevê o Estatuto da Advocacia. A Caixa concordou, mas reduziu o salário do empregado. Ele alegou retaliação por parte do banco e pediu a manutenção do salário em nova ação judicial. O Tribunal Superior do Trabalho reconheceu a represália e manteve a decisão de restabelecer o salário do advogado. Para os ministros, a Caixa agiu de forma abusiva ao alterar a jornada e diminuir a remuneração sem respaldo legal. A decisão foi unânime.
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18: A você, uma boa noite.
17: E até amanhã.
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4: Eu sou Paula Groba.
6: E eu sou Humberto Pinheiro.
4: E estes são os destaques de hoje do Jornal do Senado, que começa agora.
6: Política de combate à violência contra a mulher pode ser votada no próximo esforço concentrado.
4: Projeto que proíbe cotas em residências médicas divide opiniões no Senado.
6: Eleições 2026. Candidaturas femininas ao Senado crescem e chegam a todos os estados.
4: Boa noite.
6: Boa noite.
4: O combate à violência contra a mulher pode ganhar uma nova estrutura nacional, com mais integração entre os serviços públicos e garantia de continuidade das políticas de proteção.
6: É o que prevê um projeto do senador Paulo Paim, do PT do Rio Grande do Sul, que está em regime de urgência para votação no plenário. A proposta deve ser votada no próximo esforço concentrado. As informações com o repórter César Mendes.
7: O projeto do senador Paulo Paim, do PT gaúcho, que cria a Política Nacional de Enfrentamento à Violência contra a Mulher, busca respostas mais efetivas para as vítimas, continuidade nas políticas e um maior controle social para a proteção dos direitos das mulheres. Relatora, a senadora Damaris Alves, do Republicanos do Distrito Federal, explicou por que é tão importante transformar em lei as ações destinadas ao combate da violência de gênero no país.
24: Para que haja continuidade, que ninguém interrompa a política pública de enfrentamento à violência contra a mulher.
7: Damaris se comprometeu com Paim a encaminhar a votação do projeto na CDH no próximo esforço concentrado, no início de setembro, e disse que vai levar ao presidente do Senado, Davi Alcolumbre, o pedido de urgência com a sugestão de que o texto seja votado em plenário durante os 21 dias de ativismo pelo fim da violência contra a mulher, de 20 de novembro a 10 de dezembro.
4: E pequenos criadores terão mais opções para alimentar os rebanhos por meio do programa de venda em balcão. Além do milho, a Conab poderá adquirir sorgo, caroço de algodão, farelo de soja e farelo de milho.
6: Após a aprovação pelos senadores, foi sancionada pelo presidente da República a lei que amplia o programa de venda em balcão para alimentação animal. Um dos objetivos é facilitar o acesso de pequenos criadores e cooperativas aos estoques públicos de ração. Repórter Pedro Pincer.
25: O Poder Executivo sancionou a lei que altera o programa de venda em balcão e a Lei de Política Agrícola de 1991. A proposta foi aprovada pelo Senado antes de virar lei. A nova regra amplia a lista de produtos que podem ser adquiridos pela Companhia Nacional de Abastecimento, a Conab, para a alimentação animal. Entram nessa lista milho, sorgo, farelo de soja, farelo de milho e outros produtos, com preço de até 25% acima do mínimo vigente no estado onde ocorrer a compra. A relatora no Senado, senadora Tereza Leitão, do PT de Pernambuco, explicou a importância da medida para o setor.
26: É muito importante para o momento atual que nós vivemos com a ameaça dos impactos climáticos provocados pelo El Niño. Ele faz uma adaptação dos instrumentos consolidados a esses novos desafios climáticos e de mercado, quando o acesso à alimentação animal é decisiva para mitigar perdas. Ele fortalece a produção e a renda rural, amplia a capacidade de resposta do Estado e contribui para a segurança alimentar do Brasil.
25: A lei estabelece limites mensais de compra de 27 toneladas para pequenos criadores cadastrados no Sistema de Cadastro Nacional de Produtores Rurais e demais agentes e de 80 toneladas para cooperativas e associações de agricultores familiares.
4: E virou lei a medida provisória aprovada pelo Congresso que ocorreu regiões afetadas por desastres naturais.
6: Os recursos destinados somam 350 milhões de reais. A reportagem é de Herman Kulitz.
27: O crédito extraordinário de 350 milhões de reais cobrirá ações emergenciais de proteção e defesa civil em regiões atingidas por desastres naturais, como excesso de chuvas ou seca e estiagem intensas no início de 2026. Os fenômenos afetaram aproximadamente 5 milhões de pessoas nas 5 regiões do país. A relatora da proposição, senadora Tereza Cristina, do Progressista de Mato Grosso do Sul, deu parecer favorável à medida, em solidariedade aos que sofreram os prejuízos. Por isso, defendeu a distribuição equilibrada do dinheiro por todas as regiões.
28: Diante de desastres que já atingiram milhões de brasileiros, socorrer as vítimas é dever do Estado.
3: Estado. Por isso, meu voto é pela aprovação deste crédito de 305 milhões de reais, porque responsabilidade fiscal, antes de ser controle de despesa, é também sensibilidade com quem perdeu a casa, a lavoura e o meio de vida.
27: Os recursos poderão ser usados para assistência humanitária e restabelecimento de serviços essenciais.
4: E o presidente do Senado, Davi Alcolumbre, acompanhou o presidente Lula nesta segunda-feira em uma visita a um navio sonda da Petrobras em Oiapoque, no Amapá. A agenda ocorreu após a Petrobras anunciar a presença de petróleo em um poço exploratório na bacia da Foz do Amazonas.
6: Alcolumbre destacou o potencial de geração de riquezas para o país e defendeu que os brasileiros decidam sobre o futuro da exploração de petróleo na região. Segundo ele, os recursos do petróleo podem contribuir para a educação e a saúde públicas, além de gerar emprego e renda.
8: Nós sabemos o que a riqueza do petróleo é transformada para a vida das pessoas, sobretudo com os recursos do Fundo Social que vão para a educação pública brasileira e para a saúde pública brasileira.
4: O projeto de lei que proíbe a adoção do sistema de cotas no ingresso dos programas de residência médica foi alvo de debate na Comissão de Direitos Humanos.
6: Na audiência pública interativa, senadores, representantes de ministérios e de conselhos discutiram se as regras de acesso à formação acadêmica devem valer também para a seleção da especialização. Repórter Douglas Castilho.
9: O autor do requerimento para a reunião, senador Paulo Paim, do PT do Rio Grande do Sul, se manifestou contra o avanço da proposta, lembrando que é um defensor histórico das ações afirmativas no Senado Federal.
10: A política de cotas não é um privilégio, é simplesmente um instrumento de correção de desigualdades históricas e de ampliação de oportunidades. Não estamos discutindo apenas uma regra de seleção para programas de residência. Estamos discutindo que país queremos.
9: O autor do texto, o senador doutor Irã, do PP de Roraima, também se afirmou partidário das medidas de equidade, mas acredita que a existência desse tipo de política na graduação já cumpre a função de reduzir desigualdades, devendo prevalecer a partir dessa etapa a pura avaliação de competência.
11: Quando a gente entra na faculdade, a gente tem as mesmas oportunidades, os mesmos professores, e hoje com a internet, com a democratização do conhecimento, depois disso tudo, a gente ainda tem cota para fazer residente? Não.
9: O projeto já recebeu relatório favorável do senador Márcio Bittar, do PL do Acre, e encontra-se pronto para a votação na comissão.
12: Eleições 2026.
4: O número de mulheres na disputa por uma vaga no Senado cresceu nas eleições de 2026. São 69 candidatas, o maior número das três últimas eleições.
6: Mas mesmo com o avanço, elas ainda são minoria entre os concorrentes. Neste ano, as mulheres representam 22% das candidaturas ao Senado. O repórter Alexandre Campos mostra como está a participação feminina nessa disputa.
13: O número de candidatas representa 22% do total de candidaturas registradas neste ano. Para mudar esse cenário, o Senado, além de analisar projetos que visam aumentar a participação feminina na política e combater a chamada violência política de gênero, também lançou o Guia da Candidata. O manual, com linguagem clara e prática, traz orientações sobre diversos pontos durante o processo eleitoral e sobre o caminho para ocupar espaços de poder com segurança, informação e autonomia. Em sessão especial em março deste ano, a então senadora e procuradora da mulher no Senado, Augusta Brito, lamentou a necessidade de uma publicação como essa.
14: A política não é neutra. Mulheres enfrentam dificuldades maiores de acesso a financiamentos, às redes de apoio, à visibilidade, bem como são alvos mais frequentes de ataques, de desinformação e de violência política.
13: Dos atuais 54 senadores em final de mandato, 32 vão tentar a reeleição. Quanto à idade, 3 candidatos têm mais de 90 anos e 20 têm menos de 40. No critério cor-raça, 2 afirmaram que são amarelos, 192 brancos, 4 indígenas, 88 pardos e 29 pretos.
6: Trabalhos técnicos de João Lira. O Jornal do Senado fica por aqui. Acompanhe agora as notícias da Câmara dos Deputados. Boa noite.
4: Boa noite e até amanhã.
0: dos Deputados.
1: Câmara cria símbolo para conscientizar a população sobre doenças raras.
5: Avança a proposta que institui Dia Nacional sobre Climatério e Menopausa.
1: Deputados devem regulamentar a produção celular de proteínas animais.
5: O projeto prevê verba específica da primeira infância no orçamento público.
1: Boa noite. Já está pronto para entrar na pauta de votações do plenário da Câmara projeto que prevê detalhamento de recursos da primeira infância no orçamento público. A repórter Paula Bittar traz mais informações sobre a proposta.
15: A Comissão de Constituição e Justiça da Câmara aprovou um projeto que torna obrigatória a inclusão de quadros específicos no orçamento público para detalhar os recursos destinados à primeira infância, ou seja, a crianças de 0 a 6 anos de idade. De acordo com o projeto, os quadros deverão ser anexos à lei orçamentária anual e ao relatório resumido da execução orçamentária e discriminar as despesas em educação, saúde, assistência social e ações intersetoriais que tenham como beneficiárias diretas crianças de até 6 anos e suas famílias. A autora da proposta, a deputada Laura Carneiro, do PSD do Rio de Janeiro, afirma que a criação do quadro Orçamento Criança é mais um passo no sentido de garantir políticas públicas para essa faixa etária.
19: Sem recursos, sem garantia de orçamento, dificilmente as políticas públicas podem ser levadas a cabo. Então, não adianta a gente criar legislação, a gente ter a vontade política se a gente não tiver os recursos necessários para implementá-las. E a fiscalização dessas políticas se faz através do orçamento. Então, garantir a existência desses recursos, o levantamento desses recursos, os dados, são absolutamente necessários à política de proteção à infância e adolescência brasileiras.
15: A proposta que torna obrigatória a inclusão de quadros específicos no orçamento público para detalhar os recursos destinados à primeira infância ainda precisa ser analisada pelo plenário antes de seguir ao Senado. Da Rádio Câmara, de Brasília, Paula Bittar.
0: Educação.
5: Ayrton Faleiro, do PT, celebra a expansão do ensino superior no Pará. O congressista registra a criação de novas unidades federais no estado e o envio de verbas para apoiar a cultura e o esporte amador na região.
1: O legislador defende as políticas e programas como o Pé de Meia para garantir a conclusão da educação escolar e o ingresso no ensino superior. Ayrton Faleiro cumprimenta os mais de 100 líderes juvenis com quem se reuniu para traçar ações de apoio à educação e ao esporte.
5: Santim Roveda, do União, comemora a liderança do Paraná no IDEB, mantida nos resultados de 2025. O deputado atribui o desempenho aos investimentos do governo estadual na estrutura das escolas, na alimentação dos estudantes e na qualificação dos profissionais da educação.
1: Santim Roveda também cita a climatização das salas de aula e a oferta diária de proteína animal na merenda, entre as medidas adotadas pela rede estadual. O parlamentar ainda destaca a seleção técnica de profissionais para as chefias dos núcleos regionais de educação.
5: Inácio Arruda, do PCdoB, comemora os resultados da educação pública no Ceará. Segundo o parlamentar, 80 das 100 melhores escolas públicas de ensino fundamental do país estão no estado, conquista que ele atribui a políticas de educação e ao trabalho de professores e municípios.
1: Inácio Arruda também ressalta iniciativas como a ampliação das escolas de tempo integral e a formação e valorização dos professores. Ele cita municípios como Sobral, Coreaú, Cruz, Pires Ferreira e Pedra Branca, entre os que possuem escolas de destaque.
5: General Girão, do PL, critica a política de aprovação de alunos adotada no Rio Grande do Norte. Ele conta que estudantes do ensino médio podem avançar de ano, mesmo reprovados em até 6 disciplinas, o que, na avaliação do parlamentar, engana os resultados da educação no estado.
1: General Girão questiona os resultados divulgados pelo IDEB para o Rio Grande do Norte, afirmando que os indicadores de matemática e português pouco avançaram. Para ele, a política adotada pelo governo do estado não representa uma melhoria efetiva na qualidade do ensino.
0: Saúde.
5: A criação de um Dia Nacional de Conscientização sobre o Climatério e a Menopausa avançou na Câmara, com a aprovação da proposta pela Comissão de Saúde. Quem informa é a repórter Júlia Lopes.
20: A Comissão de Saúde da Câmara dos Deputados aprovou um projeto que cria o Dia Nacional de Conscientização sobre o Climatério e a Menopausa, a ser celebrado em 18 de outubro. A proposta da deputada Ana Paula Lima, do PT de Santa Catarina, busca ampliar a informação sobre os sintomas, impactos e tratamentos desse período, além de incentivar as mulheres a procurarem acompanhamento médico. O climatério é uma fase de transição que antecede e inclui a menopausa. Com a queda hormonal, podem surgir sintomas como ondas de calor, insônia, alterações de humor e dores nas articulações. Especialistas destacam que o tratamento deve ser individualizado de acordo com a necessidade de cada paciente. Para a deputada Ana Paula Lima, muitas mulheres passam por essa fase sem identificar os sintomas e sem receber orientação adequada.
2: É que muitas mulheres passam por essa etapa e elas não são identificadas e elas precisam fazer a reposição hormonal, se assim desejarem e se assim forem orientadas pelo médico que faz a assistência.
20: O projeto também prevê ações de conscientização, como palestras, seminários, campanhas nos meios de comunicação e redes sociais, além da distribuição de materiais informativos. Além da proposta, a Comissão de Saúde também aprovou a criação da Subcomissão Especial de Climatério e Menopausa, para aprofundar o debate sobre o tema. O projeto que institui o Dia Nacional de Conscientização sobre o Climatério e a Menopausa segue agora para análise na Comissão da Mulher. Da Rádio Câmara de Brasília, Júlia Lopes.
16: O projeto prevê a instalação de bebedouros e pontos de água potável em locais públicos de grande circulação, como praças, parques e áreas de lazer. O autor da proposta, Paulo Teixeira, do PT de São Paulo, afirma que a medida amplia o acesso gratuito à água e estimula hábitos saudáveis de hidratação.
5: Paulo Teixeira acrescenta que a iniciativa ajuda as cidades a enfrentar os efeitos das ondas de calor, priorizando áreas vulneráveis e locais com grande exposição a altas temperaturas. O texto ainda incentiva o uso de garrafas reutilizáveis para reduzir o consumo de embalagens plásticas descartáveis.
12: Segurança Pública.
16: Aloysio Mendes, do Republicanos do Maranhão, foi indicado para presidir a comissão especial que vai discutir a redução da maioridade penal para 16 anos. Apesar de ser favorável à proposta, o deputado afirma que guiará os trabalhos com isenção e responsabilidade.
5: Aloysio Mendes informa que o colegiado ouvirá autoridades e especialistas antes de votar a proposta. Segundo ele, mais de 80% da população apoia a redução da maioridade penal, rejeita a impunidade e cobra medidas mais duras contra crimes cometidos por jovens.
16: Juliana Cardoso, do PT de São Paulo, cobra a votação de projeto que criminaliza a misoginia, já aprovado pelo Senado e com regime de urgência na Câmara. Ela afirma que a proposta busca responsabilizar condutas de ódio, ameaça e humilhação dirigidas às mulheres por sua condição de gênero.
5: Juliana Cardoso alerta que a violência contra a mulher também se manifesta por ataques e intimidações, inclusive no ambiente digital. A parlamentar pede ao presidente da Câmara e aos líderes partidários que incluam a matéria na pauta do plenário.
16: Carol D'Artora, do PT do Paraná, defende a criminalização da misoginia para ampliar a proteção das mulheres contra discursos de ódio, ameaças e perseguições. A deputada apresentou proposta para punir práticas machistas no ambiente digital em complemento à matéria já em tramitação.
5: Carol D'Artora argumenta que a violência contra as mulheres muitas vezes começa antes da agressão física, com manifestações de ódio e intimidação. A parlamentar avalia que o combate a essas práticas nas redes sociais ajuda a prevenir formas mais graves de violência de gênero.
12: Justiça.
16: Fernanda Melchiona, do PSOL do Rio Grande do Sul, defende a revogação da lei da alienação parental. A congressista acredita que a legislação pode ser usada para revitimizar mulheres que denunciam violência ou buscam o pagamento de pensão alimentícia.
5: Por isso, Fernanda Melchiona cobra a votação do projeto que revoga a lei e critica um recurso apresentado na Câmara que impede o texto de seguir para o Senado. A deputada também defende a aprovação de uma proposta que criminaliza a misoginia.
16: Soraya Santos, do PL do Rio de Janeiro, celebra o papel dos advogados na defesa de direitos e na reparação de injustiças. A parlamentar ressalta iniciativas para ampliar o acesso à justiça e garantir proteção a grupos vulneráveis.
5: Soraya Santos também destaca a chamada Lei Júlia, que assegura a suspensão de processos por 30 dias para advogadas após o nascimento de filhos. Ela cita ainda uma iniciativa da OAB para oferecer assistência jurídica a vítimas de violência, idosos órfãos e filhos de vítima de feminicídio.
16: Rui Falcão, do PT de São Paulo, apresentou o projeto para permitir que advogados públicos federais aposentados votem e sejam candidatos no conselho que administra os honorários da categoria. Hoje, esses profissionais não participam da escolha dos representantes do colegiado.
5: Rui Falcão argumenta que os aposentados também são afetados pelas decisões sobre a distribuição dos honorários. O deputado afirma que a mudança amplia a participação de mais de 4 mil profissionais nas decisões do Conselho.
12: Agricultura.
16: A Câmara analisa um projeto de lei para regulamentar a produção celular de proteína animal. A ideia é incentivar a pesquisa na área apontada como uma alternativa ambientalmente mais sustentável para a produção de alimentos. Quem informa é a repórter Maria Neves.
7: A Comissão de Defesa do Consumidor da Câmara analisa projeto do deputado Jorge Goten, do Republicanos de Santa Catarina, que prevê a criação de regras para pesquisa, produção e comercialização de alimentos por meio de cultivo celular. As normas devem valer também para os derivados e subprodutos desses alimentos, assim como para o incentivo à pesquisa no setor. Jorge Goten explica que a produção celular de alimentos envolve a multiplicação e a maturação de células-tronco em laboratório, resultando em produto com as mesmas características de carnes convencionais de origem animal. Pelo texto aprovado, o Executivo Federal deve criar as regras para cultivo celular de alimentos por meio de regulamentação da nova lei. Essas normas devem garantir a sanidade, inocuidade e sustentabilidade dos produtos, assim como a saúde do consumidor. A regulamentação também deverá garantir que a produção minimize os riscos de contaminação ambiental. O texto já foi aprovado na Comissão de Ciência, Tecnologia e Inovação, onde o relator, deputado Dr. Zacarias Calil, do MDB de Goiás, ressaltou que o Brasil é o maior exportador mundial de proteína animal. Segundo ele, o país responde por cerca de 28% das exportações de carne bovina no mundo e por aproximadamente 31% das carnes de aves.
17: Ao combinar rigor técnico com flexibilidade regulatória, o texto garante que o país esteja preparado para competir também no nascente mercado de alimentos cultivados com qualidade, segurança e credibilidade internacional.
7: Zacarias Calil argumenta ainda que o projeto responde a uma demanda global crescente por fontes alternativas de proteína que conciliem eficiência produtiva, segurança alimentar e responsabilidade ecológica. Segundo ele, o impacto ambiental causado pelo sistema alimentar vigente responde por 34% do total.

0: Câmara de Brasília, Maria Neves.
1: Dilceu Esperafico, do PP, destaca a importância da produção de suínos para a economia de Toledo, município localizado no oeste do Paraná. O deputado afirma que a cidade lidera o PIB agropecuário do estado há 13 anos, impulsionado pela suinocultura.
2: Dilceu Esperafico ressalta que a força da atividade também se reflete na tradicional festa do porco assado no Rolete, marcada para 13 de setembro. O parlamentar aponta que o evento divulga Toledo e valoriza a produção agropecuária da região.
3: Direitos Humanos.
1: A Câmara aprovou a criação de um símbolo nacional para conscientização sobre doenças raras. A repórter Paula Bittar acompanhou a votação.
4: A Comissão de Constituição e Justiça da Câmara aprovou uma proposta que reconhece o laço multicolorido como símbolo nacional da luta pelos direitos das pessoas com doenças raras no Brasil. O símbolo terá 5 cores: rosa, lilás, azul, verde e amarelo. Segundo o texto, as pontas começam em rosa e passam gradualmente pelo lilás, azul e verde até chegar ao amarelo no centro do laço. O uso do símbolo será opcional e sua ausência não prejudica o exercício de direitos e garantias previstos em lei. As doenças raras, embora individualmente pouco prevalentes, afetam milhões de brasileiros, conforme destaca a relatora na comissão, deputada Silvia Cristina, do PP de Rondônia.
5: Mais do que um símbolo, esse laço representa milhões de brasileiros que convivem diariamente com o desafio do diagnóstico tardio, da dificuldade de acesso ao tratamento e, muitas vezes, da invisibilidade. Segundo o Ministério da Saúde, cerca de 13 milhões de brasileiros vivem com alguma doença rara. São mais de 7 mil doenças raras descritas, das quais aproximadamente 80% tem origem genética e 20% decorrem de causas infecciosas, imunológicas, ambientais ou degenerativas.
4: Segundo Silvia Cristina, as doenças raras são um relevante desafio para o sistema público de saúde. Ela afirma que iniciativas legislativas de conscientização e visibilidade social são legítimas e adequadas ao interesse público. O Brasil já conta com o Dia Nacional das Doenças Raras e o Dia Nacional da Informação, Capacitação e Pesquisa sobre Doenças Raras, mas ainda não possui um símbolo oficial para a causa. O projeto que reconhece o laço multicolorido como símbolo nacional da luta pelos direitos das pessoas com doenças raras no Brasil segue para o Senado, a menos que haja recurso para análise pelo plenário. Da Rádio Câmara de Brasília, Paula Bittar.
3: Transportes.
2: Fausto Júnior, do União, cobra do governo federal a recuperação da BR-230, a Transamazônica, para garantir o escoamento agrícola e o transporte no sul do Amazonas. De acordo com o parlamentar, trechos entre Sucunduri e Apuí estão quase intrafegáveis.
1: Fausto Júnior argumenta que a falta de asfalto isola comunidades, impede o acesso a serviços especiais e gera pobreza. O parlamentar cobra a união da bancada amazonense por melhorias na Transamazônica, assim como ocorreu na mobilização pela BR-319, que liga Manaus a Porto Velho.
2: Projeto de doutor Ismael Alexandrino, do PSD de Goiás, obriga postos de combustíveis com 3 ou mais bicos de gasolina a disponibilizar uma bomba com gasolina E10, que tem até 10% de etanol. O parlamentar explica que o objetivo é oferecer uma alternativa aos veículos antigos.
1: Doutor Ismael Alexandrino também inclui no texto que o preço da gasolina E10 não seja superior ao da gasolina comum, com diferença máxima de 5%. Ele argumenta que muitas motocicletas e automóveis no Brasil ainda não são adaptados a combustíveis com maior concentração de etanol.
3: Economia.
2: Relator do projeto do Simples Nacional e um dos principais articuladores do MEI, Luiz Carlos Rauli, do Podemos do Paraná, critica o baixo desenvolvimento do Brasil, atribuindo o desempenho a falhas de gestão e as políticas econômicas de governos de centro-esquerda.
1: Ao protestar contra os indicadores sociais, Luiz Carlos Rauli ressalta que, apesar de ser a 10ª economia mundial, o Brasil ocupa a posição 84 no Índice de Desenvolvimento Humano. Para ele, preciso diversificar o setor produtivo e desburocratizar tributos para gerar emprego e renda.
2: Adriana Ventura, do Novo de São Paulo, critica o pagamento de salários acima do teto constitucional no serviço público. A congressista afirma que benefícios adicionais e outras vantagens

0: Viagens elevam a remuneração de integrantes do Judiciário, do Ministério Público e de órgãos de controle.
1: Adriana Ventura cobra do Congresso medidas para limitar os chamados supersalários e reduzir privilégios no funcionalismo. A parlamentar argumenta que esses gastos comprometem recursos públicos que deveriam atender às necessidades da população.
0: Termina agora o jornal Câmara dos Deputados, produzido pela Rádio Câmara, com trabalhos técnicos de Everson Urani e apresentação de Márcio Aquiles Sardi e Val Monteiro. Boa noite.
1: Uma boa noite para você. A Voz do Brasil volta amanhã.
2: Você ouviu A Voz do Brasil. Boa noite.
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1: Boa noite, corujinhas e morcegões, morceguinhas e corujões. Está no ar o Emoções.
2: Marcelo Renato.
1: Cheguei, 8 horas e 5 minutos, é terça-feira, 18 de agosto, 2026. Temperatura predominante na região, 22 graus. O vento a 5 km por hora. Umidade relativa do ar, 61%. E a probabilidade de chuva, Neca de Quitibiriba. Nas emoções do futebol, nós teremos hoje o São Paulo definindo aí a sua sorte na Sul-Americana. E o primeiro jogo foi 1-1. Né? Mando do Bolívar, hoje o São Paulo manda o jogo 21h30. E se passar, vai pegar o Boca, porque o Boca está jogando agora, mas ele venceu o primeiro jogo por 3-1 e está vencendo o segundo por 2-0. Então, se o São Paulo passar, vai pegar o Boca, ok, nas quartas de final. Vamos que vamos em frente, então? Muito bem. Hoje eu convidei a Jaine para abrir com três músicas o nosso Emoções.

0: quer que eu faça amanhã sem você? Com a participação do Mato Grosso e Matias e ausência. Três com a Jaine, abrindo o nosso Emoções. Na noite de terça, a Cida aprovou, a Renata lá em Wakefield gostou bastante dessa última. Enfim, o programa está só começando. Só que hoje foi um dia estranho para o mundo artístico, né? A constelação da saudade recebeu hoje três estrelas. Laura Cardoso, aos 98 anos. Glória Menezes, aos 91. E o Carlos Cesari, aos 60. Quem que é Marcelo Carlos Cesari? Vocês lembram que tinha o quadro Qual é a Música, do Silvio Santos? E tem aquele pessoal que dublava. O Pablo era um personagem, então vários artistas fizeram o Pablo. E o Carlos Cesari foi um deles. Não foi o primeiro, mas foi um deles. E hoje, então, ele também subiu. Carlos Cesari, Glória Menezes e Laura Cardoso. Primeiras participações de Emoções, o Adilson tá com a gente. Alô, Adilson, um abraço, meu querido. Hoje tem seu São Paulo, hein? Ele manda um alô aqui para Nilza, Natália, Zé Brilhante, Osmar Ângelo, Pardal, Zé de Oliveira, Salsicha, Marcelão do Point, o irmão Marcos, o Sabadini, o Marcelão Rodrigues também, ele quer ouvir Volta com Raça Negra. Maria Aparecida, da Vila Prado, boa noite.
1: Boa noite, Marcelo. Toca para mim, César e Paulinho. Ninguém irá te amar mais do que eu. Beijo no seu coração. Maria Aparecida da Vila Prado, Rádio Carinho.
0: Rádio Amor e o Theo com ciúmes, latindo ao fundo. Marta Silva com a gente também. O Ricardo, homem da Malmita.
2: Boa noite, Marcelo Anato, beleza?
0: Beleza.
2: Toca pra nós hoje aí, papel de carta. Agradecendo pra todo mundo escutando aí. Rádio Carinho.
0: Rádio Amor, obrigado, meu querido. O Ivair tá com a gente também. A Creuza com R. Boa noite, Marcelo. Estou na escuta. O Marcelão está trabalhando ainda. Beijos. Um abraço ao Marcelão lá no salão. Obrigado, minha querida. Para você também. Roseli. Boa noite, Marcelo. Ligadinha. Obrigado, Roseli. Lupércio de Brotas. Obrigado pelas palavras. Boa noite para você também. Uma noite abençoada. Zé Roberto de Cravinhos. Boa noite, Zé.
3: Ô, Marcelo Renato. Boa noite. Já estamos na escuteira aqui, hein? Ô, Marcelão, toca para nós hoje aí. Mais uma do Marcelo Guiar. Você tocou uma ontem dele, né? E hoje toca outra pra nós aí, Sem Você, o nome da música. Beleza, meu amigo? Vai pra toda a galera te ouvindo, pra todo o pessoal de Cravinhos aqui, especialmente pra Maria Durinha. Alô, Maria! Boa noite pra você. Beleza, Marcelo? BBC FM, é a Rádio Carinho.
0: Rádio Amor. Mas essa música aí eu não tenho, viu? Do Marcelo Aguiar só tem três aqui, ó. Lágrimas não dá pra fazer amor sem ter você e entre ele e eu. Tá bom, ô Zé? Um abraço pra você. Muito bem. Osmar da Água Branca. Boa noite, meu querido amigo Marcelo Renato. É o Osmar da Água Branca. Abençoada terça-feira, hein? Toca pra nós a loira do carro branco. Ok. Ó, o Renatinho mandou dois áudios aqui. Vamos ouvir o Renatinho.
4: Boa noite. Boa noite, Marcelo Renato.
0: Boa noite, Renatinho.
4: Um abraço.
0: Juju.
4: A Juju e a Rutinha.
0: E a Rutinha também.
4: BBC FM, Rádio Carinha, Rádio Amor.
0: Depois ele mandou mais um, viu?
4: Marcelo Renato. Boa noite.
0: Boa noite.
4: Qualquer música. Qualquer música, menor Zé Rico. Aparecida. Música Aparecida do Taboada. Eu ofereço a Juju e a Rotinha e o Rick Baba. BBC FM, Rádio Carinho, Rádio Amor.
0: 60 dias apaixonados é o nome da música, Renatinho. Depois eu mando, viu? Obrigado. Pablo Gesso com a gente, o Cigano. Boa noite, MR. Beleza? Beleza. José Paulo de Araraquara.
5: Boa noite, boa noite, boa noite. José Paulo, ouvindo para a gente agora. Se passa um dia a você, tu viu? Uma feliz abençoada noite, terça-feira. DBC Rádio Carinho.
0: Rádio Amor, Helene Hipólito com a gente também. Esse aqui acho que é o Leandro, né? O fã da Lana.
6: Boa. noite, Marcelo Renato.
0: Boa noite.
6: Manda música do Henrique Júnior. Cuida bem dela.
0: Cuida bem dela.
6: Hoje é terça-feira. A Lana Guedes fala, minha amiga Lana Guedes. E a Lana Guedes parece a Cheiro Menezes.
0: É ok, valeu meu querido Nelson. Boa noite, Marcelo. Faça um favor. Toque o Zezé e o Julio Iglesias. Oh, é dois amigos o nome da música. Valeu, Rádio Carinho, Rádio Amor. Obrigado, meu querido, por estar com a gente aí, o Niers. Valeu. Vamos de música, então. Quem vem agora? Dinal Cruz e Josiane Moura.

0: 8h31, agora seguindo com o nosso Emoções, o Zé Roberto falou, então toque e pergunte a ela. Ok, muito bem, deixe-me só completar aqui a pista, porque eu estava esquecendo de colocar uma ali, ó. Param, param, param. Muito bem. Agora sim, para não esquecer, senão depois eu esqueço. Vamos lá. Suzana tá com a gente, Luiz Carlos também. Joana Gonçalves, boa noite, MR. Que foto top, hein? Ótimo programa, abençoado de muito amor e paz. Beijão, beijão, minha querida. O Ricardo mandou outro áudio aí, Ricardo. O que que tá acontecendo?
1: Ih, afinal de morte não tem boca, né, Marcelo? Que voz que o homem tem, né, rapaz? Ai, meu Deus do céu.
0: Eita, nós, hein? Pena que não foi ele que cantou, né? Hã? Foi o Dinal Cruz, meu querido. Foi o Dinal Cruz com a Josiane Moura. Ok? E canta muito mesmo. Ontem eu toquei aqui, o Luiz Roda gostou. E tem algumas outras aí. Tem Coisinha Estúpida também. Não, Coisinha Estúpida não é com ele. Mas tem uma outra aí. Vou colocar uma outra já já, pra você ouvir aí com o Dinal Cruz. Edson Brizolari, o tio do Enzo Baguari.
2: Ô Marcelo Renato, muito boa noite pra você, Tubarão.
0: Boa noite, Tubarão. Tubarão
2: na sintonia, viu?
0: Opa.
2: Se der, você manda pra mim aí, o Jane Júnior, eu e a Lua.
0: Opa.
2: Oferecendo pra todo mundo que gostar da musiqueira. Tô aqui no barraco, no QAP, positivo?
0: Positivo.
2: Escutando Marcelo Renato, EBCFM. Abracinho, boa noite. Tudo de bom, meu velho? É nóis, Parmeira amanhã.
0: Amanhã, hoje é o São Paulo, hein? Ô, Baguari, eu e a Lua, quem gosta é a Luísa, né? A Luzia, a Luísa, Dona Nena Santa Rosa, o Sileno também gosta, eu e a Lua. O Rick Baba tirou foto do bilhete do tio Pavan. Ah, é setembro, segunda-feira, 28. A agenda que ele arrancou a folha é essa data aí. E hoje um tremendo de um relógio segurando o bilhete. Cada dia é um objeto diferente. Outro dia era remédio. Outro dia era embalagem de salompas. É, eu vou falar. E aqui ele escreveu ali, Marcelo Renato, é o tio com L. Toca para nós com os meninos passarinhos, fio de cabelo, fio com L também. Ofereço pro. Aqui acho que ele errou, porque, se eu não me engano, é a Lane, né, que ele manda. Tá escrito Laile. Hoje aí tá cheio de L aí, hein? Tá cheio de L. Rádio Carinho, Rádio Amor. Obrigado, Pavan. Depois eu mando fio de cabelo. Mas o Rick mandou um áudio também.
3: Boa noite, Marcelo Renato. Que bababura aqui na escuteira, filho. Olha o bilhete do tio aí, ó. Olha o bilhete do tio. Mas tá na escuta, hein? BBC FM, Rádio Carinho.
0: Rádio Amor, ó. O Renatinho mandou um áudio aqui. Mandou um alô pra você, hein, ó.
4: Isso, a Juju. A Rotinha
0: e o Rick Baba.
4: A Rotinha e o Rick Baba.
0: Ah lá, o Rick Baba. Muito bem, e o Rick, você não mandou alô pra ele, hein? Alô, o Rick vai retribuir. É, já tá gravando lá. É que ele não ouviu ainda. Oi, Marcelo, toca por favor no Céu dos Braços Teus com Wilson Soraya, pedido da Cida. Obrigado, Cida. Adilson, positivo, Adilson. Nosso querido Newton Lujan. Ah, boa noite, manda Paulo César, os Garotos de Ouro. Ah, o nosso querido o Ricardo da Malmita já pediu o papel de carta. Dolores Oliveira com a gente. Boa noite, querido MR Poser, tudo bom? Julinho Botelho, Pino, toca a Dama de Vermelho. Vai pro Normando, Luiz Roda, Rick Baba, Zetinho, Tiago Lopes, Pinguinha, Emanuel Borges, é nóis, MR, valeu. O Rick Baba, o Renatinho.
3: Alô, meu parceiro Renatinho Robertinho, um abraço, meu filho.
0: Aí sim. Adair José Cândido mandou aqui e apagou. Manda de novo aí, porque nós vamos ouvir música agora. É Bruno Marrone e depois Eduardo Costa. O pedido da Renata. Pode ir embora. Só tem a versão ao vivo.

0: Ok, 18 minutos para as 9, bem na hora que eu toquei a música para nossa querida Renata. O bicho pegou lá, ela não pôde ouvir. Eita, nós! Mas tudo bem, depois a gente ajeita. Quem tá aqui com a gente é o Odair José Cândido.
1: Ô Marcelo, aqui é da Ercando do Sport, é um prazer imenso estar com você na DBC FM. Toca aí pra nós aí, qualquer modão que você oferecer pra nós. Nós tá aqui no bar da Raquel, oferecendo aqui pra minha filha Carol. E sempre junto com você na DBC FM. Rádio Carinha, Rádio Amor, fique com Deus, que Deus abençoe a todos vocês.
0: Amém, Odair. Boa diversão aí pra vocês, hein? É, agora é o Adair.
2: Ei, galera, boa. Tem, o Rick Bala aqui é um dos melhores caras aqui do Esporgo aqui. Tamo juntos, ligadinho na rádio aí. Ela anda o dia inteiro com nós, anda nos caminhão. Parabéns pra vocês aí, viu? Adair do Paraná Ferrari. Manda abaixo pro Rick Bala aí, esse cavalo de teta.
0: Valeu, Adair, um abraço, obrigado aí pelo carinho com a DBC, carrega a DBC o dia inteiro pra lá e pra cá, em todos os caminhões, ele falou. O Manuel Fernandes, ele é irmão do Zé de Oliveira, ó. Opa, ele quer ouvir de Ocupado de novo, Zezé com a Marília. Ok, meu querido Sidão Bombeiro, boa noite.
3: Marcelo, uma boa noite e Deus abençoe.
0: Amém.
3: A todos e uma boa noite e um bom amanhecer, né? É assim seja, né? Que aquele Deus lá de cima, ele fala para nós. Um bom dia, uma boa noite e um bom amanhecer, né? Que agora começa boa noite, mais um amanhecer. Alô, nego velho, um abraço.
0: Valeu, meu querido. A Silvana Fernandes, boa noite, Marcelo. Juntinhos em nosso Emoções. Toca pra nós, Vida Vazia. Mais uma do Bruno Marrone. Obrigada, beijos. Ok. José Lopes Filho.
4: Boa noite, Marcelo Renato.
0: Boa noite.
4: Bom? Marcelo, tem como você tocar pra nós o Bruto aí?
0: O Bruto?
4: Qual que é uma música romântica dele aí? Se tiver como. Marcelão, boa noite, bom trabalho. Que Deus abençoe vocês sempre aí. BBC, Rádio Carinho.
0: Rádio Amor, Luzia Ribeiro de Santo André.
5: Boa noite, meu querido. Ótimo trabalho, que Deus te abençoe grandemente. Por favor, toca pra nós com Pião Carreira e Zé Paulo. Coração Congelado. Obrigado, DBC FM, Rádio Carinho.
0: Rádio Amor, obrigado, minha querida. E aqui, Marcelo, aqui é o Benedito Muniz. Ontem ele pediu uma que não dava pra tocar, eu fui tocar só depois, né? Acho que foi o Franguinho na Panela. Depois da meia-noite só.
6: Ô, Marcelo, boa noite.
0: Boa noite.
6: Aqui é o Benedito de Araravara. Vê se dá pra tocar pra mim, fazendo favor. Usa vermelho do Trio Parada do Lugar. Tá bom? Eu agradeço.
0: Valeu, essa é romântica. Obrigado, meu querido. O Cristiano acabou de mandar o áudio do paizão Zé de Oliveira. Quem fará a oração hoje vai ser o Pino, né? De hoje para amanhã. Ontem foi o nosso querido Zé. Não esqueça não, Rick Barba, do tiozão, hein? É o recado do Ricardo. Recado do Ricardo. É o Ricardo do recado. Boa noite, MR. Bom trabalho. Deus nos abençoe. É o Rogério Santos, o imperador. No desfile das românticas. Toca aí. Eu acho que eu não vou ter essa aí, não. Depois eu vou conferir aqui. Tá bom, Rogério? É o Rick Astley. Vai para você, minha esposa Kátia, Fernando Viana e esposa Ana Cleide, Fernando e todos os ouvintes, Rádio Carinho, Rádio Amor. Chama o VAR, MR. Um abraço ao nosso querido Negrinho Parafuso, né, o Fernandão. Aqui, boa noite, MR. A Maria do Romeu Totorelli. Boa noite, Maria. Obrigado, obrigado. Quem tá jogando pela Libertadores é o Fluminense, tá 0-0, segundo tempo, né? Vamos ver se tem aqui o que a gente consegue desse jogo aqui, deixa eu ver. Já é o jogo da volta, né? O primeiro foi 0-0, agora o Fluminense tá na frente, 1-0, ó. Olha só, vai passar pra próxima fase o Flu, hein? Vencendo aí o seu jogo por 1-0, 43 do segundo tempo. Muito bem. Vamos lá, então. Vai um brasileiro passando aí para a próxima fase da Liberta, hein? Vamos ouvir agora César e Paulinho e depois Paulo, César e os Garotos de Ouro. Renatinho, já já tem 60 dias apaixonados. É o Zoom com os meninos passarinhos, tá bom? Só com Zoom eu não tenho.

0: mantido. Agora o jogo está com 51 minutos do segundo tempo. O empate em cima da hora, 1-1, hein? E aí vai para os pênaltis, hein? Muito bem. O juizão, ele deu 5 de acréscimos, mas bem na hora que ele deu 5 aos 45, saiu o pênalti. Aí demorou a análise do VAR, reclamação, coisa e tal. E aí o pênalti só foi cobrado aos 51. Então provavelmente ele vai dar mais uns 5, né, de acréscimos aí. Vamos acompanhando. Rivadavia 1, Luminense 1. Ok, muito bem. Quem está com a gente é Maria Freschi, também o nosso querido Geraldo. Fala, Geraldo.
1: Boa noite, Marcelo Renato.
0: Boa noite.
1: Toca uma música pra nós aí.
0: Qual?
1: Leandro e Leonardo, Talismã.
0: Talismã.
1: Oferece pra todos os ouvintes da rádio. BBC FM, Rádio Carinho.
0: Rádio Amor. Ok. Aqui eu acho que é o Leandro de novo, né?
2: É, Marcelo, boa noite. Tá com os chicote estala. Toca pra mim, Marcelo, se você puder, Marcelo Renato.
0: O chicote estrala, se tiver aqui for romântico, eu toco. Agora, você não fala o seu nome, porque o perfil aí é da Camila, mas não foi ela que falou, né? É, a nossa querida Maria Aparecida agradecendo aqui também. O Ricardo deu um positivo. Mari Mendes, a prima da Simone Mendes. Boa noite, Marcelo. Ótimo, emoções para todos nós. Ok. Celina e Rogério de Botucatu.
3: Olá, Marcelo Renato. Boa noite, tudo bem com você? Uma noite de bênção, paz e luz divina. Que Deus abençoe você, sua família, seu programa, seus projetos. Celina e Rogério de Botucatu, um abraço nosso para você. DBC Rádio Carinho Amor, que Deus te abençoe.
0: Valeu, minha querida. Obrigado. Ela que fala rápido assim, viu, gente? Vamos ouvir agora o Roupa Nova e na sequência tem Milionário José Rico com os Meninos Passarinhos. Primeiro, Cristina e depois 60 Dias Apaixonados. Música.